0: Aleluia, Jesus. Diga comigo.
1: Eu não preciso ser conhecido por ninguém. A minha glória é fazer com que conheça.

0: έφαση.
1: Muito bem, 21h09. Você está ouvindo o Musical Evangélico. Obrigado pelo carinho, né, da audiência. Nós vamos estar aqui com uma reflexão, uma palavra de Deus para o seu coração aqui nesta noite. Já tocamos alguns louvores, Deus já tem falado conosco aqui esta noite. E eu quero falar com você nesta noite sobre um tema: o poder do perdão. É um tema um pouco complexo, mas nós precisamos falar deste tema, porque é um tema, na verdade, muito sugestivo para os dias em que estamos vivendo. Somos muitos religiosos, queremos todos ir para o céu, morar com Jesus. Oramos bastante o Pai Nosso que está no céu: santificado seja o teu nome, venha a nós o vosso reino, seja feita a vossa vontade, assim na terra como no céu. O pão nosso de cada dia nos dai hoje, perdoa nossas dívidas ou as nossas ofensas, assim como nós perdoamos a quem nos tem ofendido. Você está pedindo para Deus perdoar você, assim como você perdoa aquele que te ofende. Mas, pastor, não é fácil, é um tema difícil, eu sei que é. E é por isso que eu estou aqui compartilhando com você nesta noite. Marcos capítulo 11, versículo 25, diz assim: e quando estiverem orando, se tiverem alguma coisa contra alguém, perdoem-no, para que também o Pai Celestial lhe perdoe os seus pecados. O perdão é, sem dúvida, uma das maiores expressões de amor que nós já podemos contemplar em nossa vida. Por quê? Porque o perdão é tão especial, o perdão é tão maravilhoso, que se nós não perdoar, periga nós não entrarmos no céu. O perdão é uma das maiores expressões de amor, a graça que podemos oferecer e ao mesmo tempo também receber. Pense comigo. Jesus, ele foi à cruz do Calvário. Ele foi à cruz do Calvário para quê? Para que que Jesus foi até a cruz do Calvário? Para pagar um preço. E esse preço não é de pecado que ele cometeu, mas é de pecado que nós cometemos. Ele foi ferido, Isaías 53, ele foi moído pelas nossas transgressões. Era nós que deveríamos estar naquela cruz. Era eu e você que deveria estar pendurado naquela cruz, mas ele tomou sobre si todas as nossas enfermidades, as nossas dores. E quando ele disse "está consumado", ele estava dizendo "está perdoado, você não deve mais nada". Por quê? Porque ele pagou o preço pelos nossos pecados. Você está livre, a graça de Deus te alcançou. Mas, pastor, o que eu preciso fazer para ser salvo? Só

chama Jesus Cristo de Nazaré. É Ele que intercede por nós. Por isso Ele diz, João capítulo 14, versículo 6: Eu sou o caminho, a verdade e a vida. Ninguém vai ao Pai se não for por Ele. Para nós chegarmos até o Pai, para nós chegarmos até o céu, nós precisamos aceitar o sacrifício de Jesus Cristo na cruz do Calvário. Eu preciso me render aos seus pés. Eu preciso reconhecer que sozinho eu não consigo chegar ao céu e que eu preciso do meu Cristo, do meu Jesus, porque Ele perdoou os seus pecados. A maior prova de amor que Deus deu para o mundo, João 3,16, porque Deus amou o mundo de tal maneira que deu o seu Filho unigênito para todo aquele que nele crê não pereça, mas tenha vida eterna. A vontade de Deus é que todas as pessoas se cheguem a Ele e que todas as pessoas sejam salvas. Ele não quer que ninguém pereça. A maior prova de amor foi Ele doar. Ele deu o seu Filho, Ele deu o seu único Filho para morrer na cruz do Calvário pelos nossos pecados, pelas nossas transgressões. Você que está ouvindo nós pela live na internet, foi por você, foi por mim que Jesus morreu naquela cruz do Calvário. Hoje você é livre, hoje você está livre porque Jesus já pagou a culpa e você não deve mais nada. Glória a Deus, oh glória a Deus. E aqui no versículo que nós lemos, capítulo 11, versículo 25, Jesus nos ensina aqui que a perdoar aqueles que nos ofendem, para que possamos também experimentar o perdão de Deus sobre a nossa vida. O perdão, longe de ser uma concessão ao outro, é uma libertação pessoal. É uma libertação pessoal. É você que está sendo liberto de algo que está te incomodando. Libere este perdão nesta noite. Perdoe alguém que te ofendeu e viva feliz. Seja feliz. É isso que Deus quer de você. É isso que Deus quer de mim, né?

liberdade que Cristo nos oferece. Por quê? Porque quando você vê a pessoa, quando você pensa na pessoa, você sai viajar com a tua família, quando você pega o melhor restaurante, aquela pessoa vem e senta com você do teu lado, como se estivesse ali, você perde a fome, você não consegue viver, você não tem alegria para viver. Então hoje o meu conselho para você, aleluia, eu nem ia falar hoje, porque estou também com a garganta bastante irritada, mas Deus me impulsionou a falar sobre esta palavra. Libere o perdão, viva feliz, seja feliz e pare de ficar aí aprisionado, pare de ficar aí vivendo uma vida amargurada com este rancor, com este ódio no seu coração. Guardar rancor é como permitir o veneno do ressentimento permear nosso espírito, afastando-nos gradualmente da presença de Deus. É isto que o rancor faz, vai nos afastando de Deus. Ao perdoarmos, seguimos o exemplo de Cristo, que nos perdoou sem reserva, embora

0: e reconciliação com o nosso próximo. Foi o tema da mensagem que nós pregamos. Quero mandar um abraço a todos os nossos irmãos de Campina Grande do Sul, meu amigo irmão Elias, também meu amigo Emerson, sua família, pastor Antônio, sua família, pastor da igreja. Deus abençoe a vida de todos vocês. Foi esse o tema da mensagem. Que adianta nós dizer que amamos a Deus? Você diz, eu amo Deus, mas não amo o teu próximo. O mandamento maior é amar a Deus, mas o segundo igual a este é amar o seu próximo como a ti mesmo. Mas pastor, eu não consigo. Então você não consegue amar a Deus. Aí você está sendo mentiroso. E não podemos ser mentirosos, porque o pai da mentira, você sabe quem é. Então é melhor você liberar este perdão nesta noite, porque Deus está falando com você nesta noite. Antes de nós orar, quero mandar um abraço, Daiane Schmick. Deus abençoe sua vida, obrigado pelo carinho. Lídia Chikliski. Alô Lídia, Deus abençoe sua vida. Obrigado Lídia pelo carinho, boa noite, Deus abençoe. Ivan Ventura está assistindo nós também pela live. Alô Ivan, Deus abençoe sua vida, obrigado pelo carinho da audiência. Também a Tainara, Deus abençoe Tainara sua vida. O Ezequiel, aí do Rio Claro do Sul. Ivan Ventura, que maravilha de programa, Deus abençoe a todos nós. Obrigado Ivan, obrigado, Deus abençoe sua vida também. Meu amigo, Valdemir Lopes, estão nos ouvindo lá em Sengés. Oh glória a Deus, que saudade de vocês, meus amigos. Deus abençoe, irmão Valdemir, a sua vida. Deus abençoe a vida de todos vocês. Obrigado. Obrigado, a paz do Senhor Jesus, amado. Estou em Sengés, na escuta. Meu amigo Diego e a Shaque, Deus abençoe, Diego, sua família. A Rosana, a Luísa, Deus abençoe sua vida. Rosana, obrigado pelo carinho da audiência nesta noite. Cauane da Luz. Também é Damares Júnior Cordeiro. Deus abençoe, Damares, a sua vida. Obrigado pelo carinho de todos vocês que sempre, todas as terça-feiras, estão ligadinhos conosco. E eu quero orar por você nesta noite. Orar com nossos irmãos da live, que nós vamos estar terminando, mas vamos continuar aqui na rádio até as 22 horas. E eu quero dizer nessa oração, Deus, nos ajuda, Deus. Não é fácil perdoar alguém, Senhor. Talvez alguém que está ouvindo, Senhor, nesta live. Talvez alguém que vai ouvir depois. Talvez alguém, Senhor, vai ser tocado, está sendo tocado. Que nós precisamos, Senhor, amar o nosso próximo como a nós mesmos. Ó Deus, talvez alguém tenha ofendido, Senhor, esse meu irmão, essa minha irmã, esse meu amigo. Ó Deus, ajuda ele a liberar o perdão, Senhor, para que também nós possamos gozar, Senhor, desta maravilhosa graça que é o perdão de Deus sobre a nossa vida. Deus, a oração que eu faço, Senhor, eu quero lhe pedir, Senhor, entra nesta casa agora, entra nesta vida agora, Senhor, lá onde eles estão nos ouvindo. Ó Deus, eu não sei o que eles precisam, talvez, Senhor, é uma cura, é uma libertação, mas o Senhor sabe, o Senhor conhece. Deus, em nome de Jesus, eu profetizo o milagre sobre essas vidas, no nome de Jesus, amém e amém, Jesus. Alô, Ivonete Pedroso, Deus abençoe, Ivonete, a sua vida, obrigado pelo carinho da audiência. Voltamos terça-feira que vem. Compartilhe essa live, mande para mais alguém, compartilhe aí no seu Facebook também, nos ajude a nós levarmos mais longe um pouquinho esta palavra de Deus. Ivonete Pedroso, a paz do Senhor Jesus, estou em Sengés, na escuta. Deus abençoe a vida de vocês, obrigado pelo carinho da audiência. São exatamente 21h23, fiquem todos com Deus e até a próxima, se Deus quiser. E nós continuamos aqui, vamos lá até as 22 horas. Queremos mandar um abraço a todos nossos amigos que estão ligadinho conosco. Deus abençoe a vida de vocês. Queremos também agradecer a Deus pela vida do nosso amigo Leonardo Banhu, que é a Central Autopeças. Deus abençoe a vida de todos vocês. 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Deus abençoe a vida de todos vocês. Vamos lá com mais um louvor para o seu elevo espiritual. Vamos ouvir Davi Sasser, esse louvor maravilhoso para todos que estão na escuta.
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Alô, Sérgio, Deus abençoe sua vida. Nosso amigo Sérgio, aí da Vila Carolina, está ligadinho conosco. Sérgio Giboski, Deus abençoe sua vida. Obrigado pelo carinho da audiência.

0: Faz o meu prazer, Senhor. Aleluias. Aleluias.
1: À espera. Às vezes esperamos demais para dizer palavras de perdão. Às vezes esperamos demais para expressar gratidão. Às vezes esperamos demais para dar uma palavra de ânimo. Às vezes esperamos demais para oferecer consolo. Às vezes esperamos demais para estender a mão a quem precisa. Às vezes esperamos demais para dar amor. Às vezes esperamos demais para abrir o coração. Às vezes esperamos demais para deixar Deus operar. Deus também está esperando que paremos de esperar.

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Muito bem, 21 horas e 50 minutos. Estamos chegando ao final de mais um musical evangélico. Agradecido a Deus, agradecido a Deus, porque até aqui o Senhor tem nos ajudado. Quero louvar a Deus pela vida de todos nossos amigos, todos vocês que mandaram mensagens, aqueles que não mandaram também mensagens, mas que também estão nos ouvindo, né? Estão nos ouvindo. Queremos louvar a Deus pela vida de todos vocês, nossos amigos internautas, nossos amigos aí que estão ouvindo aí pela rádio, aqui na cidade de Malé. E a todos vocês, queremos que as bênçãos de Deus sejam derramadas sobre a vida de vocês. 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Louvamos a Deus pela vida de todos os nossos irmãos e amigos que colaboram, que ajudam, para que esse programa vá ao ar todas as terças-feiras. Deus abençoe a vida de todos vocês. Quero estar orando neste momento com você. Senhor nosso Deus, Paizinho querido, chegamos ao final de mais um musical evangélico. Deus, sentimos a tua presença, sentimos a tua graça, fomos tocados aqui nesta noite pela tua palavra, e o Senhor falou conosco, falou, Senhor, tenho certeza absoluta que muitos dos nossos ouvintes também foram tocados, Pai, pelos hinos, pela palavra, pelos declamados. Deus, eu tenho certeza absoluta que algo maravilhoso aconteceu e está acontecendo na vida de muitos dos nossos irmãos e amigos. Pai, talvez alguém, Senhor, que está nos ouvindo e que também, Senhor, teve o desejo de entregar a sua vida para Ti, Senhor. Se tem alguém, Pai, por favor, Senhor, aceita, Pai querido, esse homem, essa mulher, esse jovem, adolescente, essa criança. Escreve o seu nome no livro da vida, Pai. Faz um milagre, Senhor, na vida dessas pessoas. Milagre da libertação, da restauração, porque o Senhor é Deus e o Senhor é poderoso para fazer muito mais do que aquilo que nós pensamos ou pedimos. Deus, abençoa, Senhor, nossas vidas, a vida de cada um dos nossos irmãos, em nome do Pai, do Filho e do Espírito Santo de Deus.

0: É, muito bem, ele só, muito bem, Deus abençoe, 21 horas e 55 minutos, Deus abençoe a vida de todos vocês, obrigado pelo carinho da audiência, e nós voltamos terça-feira que vem, se Deus quiser.
1: Não importa o tamanho do teu problema e da tua dor, vai passar, é só confiar no Senhor.
0: Como eu só venho terça-feira que vem, novamente aqui na rádio, eu não tenho programa mais perto. Eu quero compartilhar aqui com todos, agradecendo a Deus pela vida da minha mãe. Se Jesus não vier para ela ou vir para todos nós, e todos nós estivermos vivos, sexta-feira, dia 22, é aniversário da minha mãe. Então, como eu não tenho programa até lá, eu quero aqui ao vivo agradecer a Deus pela vida da minha mãe. Que Deus lhe dê muita saúde, muita paz, muita alegria, muita força, para que a senhora possa também nos ajudar, como sempre tem nos ajudado na obra do Senhor. Eu quero dizer que eu lhe amo muito e que Deus abençoe sempre a vida da senhora. Parabéns, desejar adiantado, mas eu quero que fique registrado este momento maravilhoso. Deus abençoe a vida de todos vocês. Obrigado pelo carinho da audiência. Nós voltamos aí terça-feira, se Deus quiser.

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0: Está no ar a Voz do Brasil. As notícias do governo federal que movimentaram o país no dia de hoje.
1: Olá, boa noite.
2: Boa noite para você que nos acompanha em todo o país.
1: Terça-feira, 19 de maio de 2026.
2: Vamos ao destaque do dia. Nova etapa do Move Brasil.
1: Anunciados 30 bilhões de reais em crédito para que taxistas e motoristas de aplicativo financiem a compra de carros novos a juros mais baixos. Vanessa Casalino.
3: Com Move, táxis e aplicativos, vai ser possível comprar carros novos de até 150 mil reais, alinhados com a sustentabilidade.
2: Governo do Brasil também moderniza e simplifica regras para quem utiliza motocicletas como ferramenta de trabalho.
1: E ainda já estão valendo as novas regras para a contratação de consignado do INSS.
2: Agora, o beneficiário que solicitar empréstimo terá que validar a operação por meio de biometria facial. Raquel Mariano.
4: Para combater fraudes no sistema do INSS, estão em vigor as regras atualizadas para aposentados e pensionistas contratarem empréstimos por meio do site ou aplicativo do Instituto.
1: Proteção a crianças e adolescentes.
2: Política Nacional de Prevenção e Combate ao Abuso e Exploração Sexual agora é lei.
1: A medida prevê atendimento especializado às vítimas e às famílias e o fortalecimento das redes de assistência.
2: E você vai saber mais na Voz do Brasil sobre o combate à violência no ambiente digital.
1: Hoje na apresentação, eu, Luciana Vasconcelos e Luciano Seixas.
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1: Motoristas de aplicativo e taxistas poderão comprar veículos novos em condições facilitadas.
2: É o Move Táxis e Aplicativos, programa lançado hoje pelo governo do Brasil em evento em São Paulo.
1: O programa vai financiar carros de até 150 mil reais e, entre as vantagens, juros mais baixos e carência de 6 meses.
2: Também foram anunciadas medidas para os trabalhadores que usam motos em suas atividades.
3: O corre dos motoristas por aplicativo é todo por conta do trabalhador. Manutenção, aluguel de carro, veículo econômico para fazer o dinheiro render, é o que explica o motorista por app, Leandro Cruz.
5: Hoje o nosso trabalhador, ele trabalha 115 horas só para pagar o veículo. Está trabalhando para pagar agiota, para pagar carro, para pagar oficina, porque os carros estão sucateados.
3: 30 bilhões de reais em linha de crédito para financiamento e manutenção de veículos e capital de giro. É o total de recursos do programa que vai beneficiar os motoristas que trabalham e assumem riscos sem a proteção da CLT. Crédito concedido a juros mais baixos e que vale também para taxistas. Com o Move, táxis e aplicativos, vai ser possível comprar carros novos de até 150 mil reais, alinhados com a sustentabilidade. Veículos flex, híbridos flex, elétricos ou exclusivamente movidos a etanol e de montadoras habilitadas no programa Mover. Para acessar os motoristas por aplicativo, tem de ter cadastro ativo há pelo menos 12 meses e ao menos 100 corridas no mesmo aplicativo. Para os taxistas, basta estar registrado em atividade e toda a economia sai ganhando, como destacou o vice-presidente Geraldo Alckmin.
6: Vai ganhar com isso o emprego, a indústria automotiva fabricando e vendendo veículos, o comércio, as concessionárias movimentam a economia, ganha o consumidor com segurança automotiva.
3: Além do crédito, novas regras para modernizar e simplificar a rotina de mototaxistas, motoboys e entregadores sobre duas rodas, incluindo o fim da obrigatoriedade do curso de motofretista. Explica o ministro da Secretaria-Geral da Presidência da República, Guilherme Boulos.
7: A medida provisória hoje, ela vai acabar com a obrigatoriedade do curso do motofretista, com a obrigatoriedade da placa vermelha e com a obrigatoriedade do mínimo de 21 anos para trabalhar de motofrete.
3: Para o presidente Lula, o Move, táxis e aplicativos vai melhorar a vida, principalmente daqueles que hoje alugam veículos para poder trabalhar.
8: É o seu patrimônio que vai sobrar para o seu filho, que vai sobrar para sua mulher, que vai sobrar para sua filha, e você pode vendê-lo a hora que você precisar vender para mudar de profissão. Essa a diferença.
3: As linhas vão estar disponíveis a partir do dia 19 do mês que vem via BNDES. Para os homens, juros de 12,6% ao ano. Para as mulheres, 11,5%. A primeira parcela só daqui a 6 meses. Reportagem Vanessa Casalino.
1: O setor da construção civil é um dos motores da economia brasileira.
2: Além de movimentar a indústria e o comércio, ele gera milhões de empregos e ajuda a reduzir o déficit habitacional no país.
1: Durante a abertura do encontro da construção civil, o Minha Casa Minha Vida foi destacado pelo presidente Lula.
9: 2.840.000 contratos imobiliários foram assinados entre 2023 e março deste ano pela Caixa Econômica Federal. E o programa Minha Casa Minha Vida já representa mais da metade dos lançamentos e vendas de imóveis no país. Durante o Encontro Internacional da Indústria da Construção, que reuniu empresários e governo em São Paulo, o presidente Lula destacou os avanços do programa e os impactos do setor para o país.
10: 171 mil contratos do Minha Casa Minha Vida, FGTS, apenas no primeiro trimestre de 2026. 93% mais do que no mesmo período de 2023. A Caixa tem uma carteira de crédito imobiliário de 966 bilhões e 200 milhões. Isso significa 7,2% do PIB brasileiro. 68% do total do mercado imobiliário nacional.
9: O ministro das Cidades, Vladimir Lima, destacou que o programa Minha Casa Minha Vida fez o Brasil atingir o menor déficit habitacional da série histórica, caindo de 10% na década de 1990 para 7,2%. Isso significa que mais pessoas possuem casa própria e moram em locais com qualidade de vida.
11: O programa Minha Casa Minha Vida se transformou num programa que ele traz inclusão social. E mais do que isso, é mais do que tijolo, é mais do que cimento. Ele gera emprego, ele gera renda, ele inclui as pessoas, ele traz dignidade, ele traz qualidade de vida para as pessoas.
9: A cooperação mútua movimenta anualmente cerca de 800 bilhões de reais na economia nacional, entre recursos públicos e privados. Esse montante consolida a articulação entre o governo federal e a iniciativa privada como uma das principais forças de desenvolvimento do país. O programa Minha Casa Minha Vida já conta com mais de 300 bilhões de reais em investimentos. Além da construção de moradias, os recursos também são destinados a obras de saneamento, urbanização e mobilidade urbana. Reportagem Dima Soldi.
2: A abertura da Marcha Brasília em Defesa dos Municípios foi realizada hoje na capital do país.
1: O vice-presidente Geraldo Alckmin participou e falou sobre a importância de descentralizar políticas nacionais para fortalecer os governos locais.
2: E ainda ressaltou as políticas do governo do Brasil para atender os municípios brasileiros.
12: É a 27ª edição da Marcha dos Prefeitos, que este ano trouxe para Brasília mais de 15 mil gestores locais. O encontro, promovido pela Confederação Nacional de Municípios, é um dos maiores eventos municipalistas da América Latina e tem como tema "O Brasil que dá certo nasce nos municípios". O vice-presidente Geraldo Alckmin participou da abertura e falou sobre a importância do movimento, que há quase 3 décadas é uma das vozes da sociedade brasileira.
13: A Marcha dos Prefeitos é a marcha do municipalismo, num país que é o 5º maior país do mundo, com 5.569 municípios. É fundamental descentralizar, fortalecer governo local, onde as pessoas vivem. O governo local enxerga os problemas porque convive com eles, sente as suas necessidades.
12: A Marcha dos Prefeitos é realizada anualmente. O evento vai até dia 21, próxima quinta-feira. Prefeitos, vereadores e autoridades vão discutir temas de interesse dos 5.569 municípios brasileiros. Reportagem Luciana Colares de Holanda.
1: Mais 262 famílias nos municípios de Juiz de Fora e Ubá, na Zona da Mata de Minas Gerais, receberam a parcela única do Auxílio Reconstrução nessa terça-feira.
2: O benefício, no valor de R$ 7.300, é destinado a moradores que tiveram perdas materiais devido às chuvas que atingiram a região no fim de fevereiro.
1: De acordo com o Ministério da Integração e do Desenvolvimento Regional, até agora, 3.093 famílias afetadas pelas chuvas já foram atendidas com esse auxílio.
2: Mudanças nos empréstimos consignados para beneficiários do INSS.
1: Novas medidas de segurança e aumento do prazo para pagamento da dívida são algumas das novidades que começaram a valer a partir de hoje.
4: Para combater fraudes no sistema do INSS, estão em vigor as regras atualizadas para aposentados e pensionistas contratarem empréstimos consignados por meio do site ou aplicativo do Instituto. A partir de agora, será necessário validar a operação por meio da biometria facial, como explica a presidente do INSS, Ana Cristina Silveira.
14: Após solicitar o crédito junto ao banco, o beneficiário recebe a proposta no aplicativo Meu INSS com status pendente de confirmação e tem até 5 dias para confirmar a operação por reconhecimento facial.
4: O prazo de pagamento do empréstimo também foi ampliado para 108 meses. Com essa medida, quem possui consignado do INSS terá 1 ano a mais para quitar a dívida, além de poder começar a pagar a primeira parcela após 3 meses do contrato. A presidente do INSS explica também as mudanças nas margens dos empréstimos.
14: Parte da margem do empréstimo reservada ao cartão benefício e ao cartão consignado poderá ser utilizada para a contratação de empréstimos consignados, observando o limite global de 40% para benefícios previdenciários e 35% para benefícios assistenciais.
4: Na avaliação do presidente da Associação dos Aposentados e Pensionistas de Volta Redonda, no Rio de Janeiro, Geraldo Vida, essas mudanças vão trazer mais segurança para um público que sofre tentativas constantes de golpe.
15: Olha, eu tenho certeza que essas novas regras, elas vão ser muito importantes para evitar a quantidade de fraudes que os aposentados e principalmente os aposentados nossos associados têm sofrido com essa modalidade de empréstimo que o governo fez para beneficiar as pessoas em que está acabando se prejudicando, porque as fraudes são muito frequentes e são muito grandes e perigosas.
4: Caso a biometria não seja confirmada, o empréstimo não será concedido. No site do INSS, na opção Extrato Empréstimo Consignado, será possível conferir os contratos aprovados. Com locução de Raquel Mariano, reportagem Graziele Bezerra.
2: Crianças e adolescentes contam com um novo mecanismo de proteção.
1: O governo do Brasil oficializou hoje a Política Nacional de Prevenção e Combate ao Abuso e Exploração Sexual.
2: A medida foi publicada no Diário Oficial da União e visa garantir atendimento especializado às vítimas e famílias.
1: E ainda dá maior agilidade ao processo de responsabilização dos agressores.
16: O governo do Brasil oficializou nesta terça-feira a Política Nacional de Prevenção e Combate ao Abuso e Exploração Sexual da Criança e do Adolescente. A medida foi publicada no Diário Oficial da União por meio de portaria assinada pelo Ministério dos Direitos Humanos e da Cidadania. A política prevê atendimento especializado às vítimas e às famílias, fortalecimento das redes de proteção e integração entre os sistemas de saúde, assistência social, justiça e segurança pública. O texto também determina que os processos de escuta de crianças e adolescentes vítimas de violência respeitem os procedimentos previstos no Estatuto da Criança e do Adolescente, para evitar a revitimização. Entre os objetivos da iniciativa estão o combate à exploração sexual, a ampliação das ações preventivas e a responsabilização mais rápida dos autores dos crimes. A política também prevê campanhas permanentes de conscientização e ações educativas para enfrentar práticas culturais que naturalizam a violência sexual. A implementação será feita de forma articulada entre União, Estados, Distrito Federal e municípios, com coordenação do Ministério dos Direitos Humanos e da Cidadania. Claudimário Carvalho, para a Voz do Brasil.
2: A proteção a crianças e adolescentes também passa pelo ambiente digital.
17: Se você tem menores em casa, sabe o desafio que é controlar o que eles acessam pelo celular.
2: Para ajudar nessa missão, uma das medidas já aprovadas pelo governo do Brasil aumentou a classificação do YouTube, que agora não é recomendado para menores de 16 anos.
17: A decisão levou em conta parâmetros como conteúdos de violência extrema, nudez e apologia ao uso de drogas.
18: A advogada Tatiana Costa é mãe do Matheus, de 10 anos. Ela conta que, como toda criança, ele tem demonstrado interesse crescente pelo ambiente digital, mas o acesso é por tempo limitado e com muita parcimônia.
19: Uma criança de 10 anos, ela não tem cognição para filtrar um vídeo que está passando no YouTube, porque são vídeos muito rápidos, com muita informação, muito colorido, muito ágeis, que a cabeça da criança não processa, não filtra aquilo que ela está vendo. Então, isso eu acho muito perigoso.
18: Para ajudar e proteger crianças e adolescentes de conteúdos inapropriados no ambiente digital, o governo do Brasil tem adotado uma série de medidas. No início deste mês, a plataforma de compartilhamento de vídeos, YouTube, foi reclassificada como não recomendada para menores de 16 anos, acima da indicação anterior de 14 anos. O secretário nacional de Direitos Digitais, Vitor Oliveira Fernandes, explica o que motivou a decisão.
20: Dentro dessa plataforma, tem crescido bastante conteúdos que vão de cenas de violência, tortura, mutilação, homicídio. Há muitos conteúdos que também envolvem consumo de substâncias lícitas e ilícitas, vídeos que mostram em parcerias de influenciadores com outros serviços que são serviços restritos para maiores de 18 anos, como, por exemplo, serviços de casas de apostas.
18: A classificação indicativa tem caráter informativo e é destinada a pais responsáveis e à sociedade em geral. O agente da Polícia Civil do Distrito Federal e chefe da Seção de Investigação de Crimes Cibernéticos contra Crianças e Adolescentes, Roberto Vitor, destaca os crimes mais comuns envolvendo menores no ambiente digital.
21: O padrão que mais nos preocupa enquanto polícia é uma espécie de aliciamento progressivo. É o acesso às crianças e adolescentes, a criação de uma cultura de segredo, e isso induz as crianças em erro para que elas, de alguma forma, sejam estimuladas a especificamente produzir conteúdo íntimo, fotos ou vídeos.
18: Além do YouTube, outras redes já haviam passado por ajustes na classificação indicativa. TikTok e Kawai, por exemplo, também foram reclassificadas para 16 anos. As mudanças fazem parte do Estatuto Digital da Criança e do Adolescente, sancionado pelo presidente Lula em setembro de 2025, com medidas voltadas à segurança online, proteção de dados, prevenção de riscos e responsabilização de plataformas por conteúdos ilícitos e práticas abusivas. Reportagem Gabriela Noronha.
2: E em tempos de telas, todo cuidado é pouco com crianças e adolescentes.
17: Para ajudar os responsáveis nessa missão, a população conta com um guia sobre o uso dos dispositivos digitais na infância e adolescência.
2: O guia orienta, por exemplo, sobre os riscos do uso excessivo de telas.
22: A estudante Esther Vitória de Almeida, de 13 anos, aprendeu na prática que a superexposição nas redes sociais pode ser perigosa. E depois de ser abordada por perfis suspeitos na internet, bloqueou a conta para que somente pessoas conhecidas tivessem acesso às suas postagens.
23: Muita gente muito mais velha começava a me seguir, começava a falar coisa, e é perigoso isso para quem não entende, né? Falei pros meus pais, cheguei a falar pra minha mãe, removi, mas eu acho que nem todo mundo tem essa mesma visão.
22: Dados do Comitê Gestor da Internet no Brasil apontam que 25 milhões de crianças e adolescentes acessam a internet no país e 98% deles usam o celular para se conectar. Mais de 80% têm perfis em redes sociais. E de olho na segurança das crianças e adolescentes, a Bruna Bezerra, professora de arte da escola em que a Esther estuda, começou um projeto para que alunos tivessem um olhar mais crítico crítico ao navegar no mundo digital.
0: Para eles estarem consumindo um conteúdo verídico, tá ali verificando também em relação às fake news, se aquele conteúdo de fato vai ser sadio, né, para o conhecimento deles, incentivando essa prática do bom uso.
22: E para ajudar pais, responsáveis e educadores nesta missão, o governo do Brasil lançou um guia sobre o uso dos dispositivos digitais na infância e adolescência. O documento orienta, por exemplo, sobre os riscos do uso excessivo dos aparelhos, como atraso no desenvolvimento, sedentarismo e aumento nos níveis de ansiedade. O guia traz ainda informações sobre o tempo de tela adequado para cada idade. Crianças de 2 anos, por exemplo, não devem ser expostas a telas. Já para aquelas de 11 a 17 anos, a recomendação é de, no máximo, 3 horas diárias. O documento também reúne informações sobre a faixa etária ideal para cada conteúdo, direito à privacidade, educação midiática e uso pedagógico da internet e dos celulares. Ana Ungari Dalfobro, coordenadora-geral de Tecnologia e Inovação Básica do Ministério da Educação, explica a importância deste guia para a formação digital nas escolas.
5: Foi um material muito rico, construído pelo governo federal, com contribuição também da sociedade civil, e vem orientando muito as escolas a usarem ele exatamente como uma referência dentro desse tema de uso equilibrado das tecnologias digitais por crianças e adolescentes. Então foi um material pensado para as famílias, para os educadores, mas também para a sociedade de uma forma geral e para as empresas.
22: O Guia de Uso de Dispositivos Digitais está disponível na página da Secretaria de Comunicação Social do Governo do Brasil em www.gov.br/secom. Reportagem Graziele Bezerra.
17: E as políticas para a infância e juventude alcançaram 264 bilhões e 200 milhões de reais.
2: É o que aponta o relatório da Agenda Transversal Crianças e Adolescentes, divulgado pelo Ministério do Planejamento e Orçamento.
17: Do total, cerca de 121 bilhões de reais foram destinados à primeira infância, com a melhoria de infraestrutura de creches e a construção de novas unidades.
2: Já os recursos para a educação de crianças e adolescentes chegaram a 60 bilhões e 500 milhões de reais. E a saúde alcançou cerca de 7 bilhões e 500 milhões de reais.
17: Mudanças na Política Nacional de Avaliação e Exames da Educação Básica.
2: Entre as novidades está a inscrição automática de concluintes da rede pública no Enem, o Exame Nacional do Ensino Médio.
17: Um dos objetivos é integrar o Enem ao SAEB, o Sistema de Avaliação da Educação Básica, que avalia o ensino no país.
6: O Ministério da Educação publicou novas normas complementares para execução da Política Nacional de Avaliação e Exames da Educação Básica. Entre as novidades está a integração do Enem ao SAEB com ações voltadas à ampliação do acesso e da participação dos estudantes no exame. Com a mudança a partir da edição de 2026, os concluintes da rede pública terão inscrição automática no Enem. O estudante deverá apenas confirmar a participação e selecionar opções como a língua estrangeira da prova e eventuais recursos de acessibilidade. Outra medida prevê a ampliação dos locais de aplicação do exame em cerca de 10 mil escolas. Com isso, a estimativa é que 80% dos estudantes concluintes da rede pública realizem a prova na própria escola onde estudam. As iniciativas reforçam o papel do Enem como instrumento de avaliação da educação básica e de ampliação de oportunidades educacionais. A meta do Ministério da Educação é alcançar em 2026 pelo menos 70% de participação dos concluintes do ensino médio das redes públicas no exame. Reportagem Júlio César de Oliveira.
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2: E foi deflagrada a nova fase da operação com foco no combate à comunicação do crime organizado em presídios.
17: A ação foi realizada ao mesmo tempo em 15 estados e integra o programa Brasil contra o Crime Organizado.
2: O principal objetivo é retirar celulares e outros itens proibidos das unidades prisionais, interrompendo comunicações ilícitas realizadas de dentro dos presídios.
17: Ao longo da semana, a operação acontece em unidades prisionais a partir de critérios estratégicos e de inteligência definidos pelas Forças de Segurança Pública.
2: A Operação Mute integra o programa Brasil contra o Crime Organizado, lançado pelo governo do Brasil na última semana.
17: Desde 2023, já foram retirados quase 8 mil aparelhos celulares das unidades penitenciárias.
2: E essas foram as notícias do governo do Brasil.
17: Uma realização da Secretaria de Comunicação Social da Presidência da República.
2: Com produção da empresa Brasil de Comunicação.
17: Fique agora com as notícias do Poder Judiciário e do Congresso Nacional. Uma boa noite.
2: Boa noite para você e até amanhã.
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10: Primeira turma do STF decide que é competência da Justiça do Trabalho julgar a ação que envolvia normas de medicina do trabalho.
11: Acordo entre CNJ e DPU visa proteger órfãos do feminicídio.
10: Quatro legendas exibem propaganda partidária nesta semana.
11: Boa noite, eu sou Marcela Luiza.
10: E eu sou Walter Lima.
11: É competência da Justiça do Trabalho julgar ação que envolva normas de saúde, higiene e medicina do trabalho.
10: O entendimento é da primeira turma do Supremo Tribunal Federal, Marta Ferreira.
24: O caso concreto envolve uma ação proposta pelo Ministério Público do Trabalho contra o Estado do Amazonas, cuja pretensão era observância e o cumprimento das normas de higiene e segurança dos trabalhadores vinculados ao Hospital Regional de Eirunepé. Em discussão, saber se é competência ou não da Justiça do Trabalho julgar esse processo. Mas a maioria da primeira turma entendeu que, em se tratando de ação que versa sobre o cumprimento de normas de saúde, higiene e medicina do trabalho, como é o caso do processo em análise, a competência é da Justiça do Trabalho, seguindo o voto do relator, o ministro Flávio Dino.
11: Em evento realizado no STF, no Dia Nacional da Defensoria Pública, o Conselho Nacional de Justiça e a Defensoria Pública da União assinaram um acordo para proteger órfãos do feminicídio.
10: O CNJ vai recomendar aos tribunais estaduais que comuniquem às defensorias a existência de filhos vítimas desse tipo de crime para agilizar o pagamento da pensão especial prevista em lei.
11: Para o presidente do STF e do CNJ, ministro Edson Fachin, a parceria é importante para garantir a proteção de crianças e adolescentes.
10: Fachin também destacou que o acordo vai ampliar mecanismos de busca ativa e de acolhimento institucional.
11: Prova obtida legalmente em ação civil pode ser usada em investigação criminal, mesmo com extinção do processo original, sem julgamento do mérito.
10: Esse posicionamento é do STJ. Fátima Uchoa.
25: Uma gestora de investimentos pediu compartilhamento com inquérito da Polícia Federal de dados eletrônicos apreendidos em ação civil. Antes da efetivação da medida, a ação civil foi extinta sem resolução do mérito por ausência de interesse de agir. E o juízo criminal suspendeu o compartilhamento até uma definição final na esfera civil. A gestora impetrou o mandado de segurança, mas o TRF3 negou o pedido. No STJ, a maioria da sexta turma deu provimento ao recurso, considerando que a extinção da ação não torna automaticamente a prova inválida, já que não houve reconhecimento de ilicitude, nulidade ou irregularidade na obtenção do material. O voto que prevaleceu foi o do ministro Sebastião Reis Júnior.
11: Mais um dia de mutirão na Ilha do Marajó. Hoje foi no município de Melgaço.
10: Justiça do Trabalho leva serviços a moradores da região. Luma Soares.
26: Neste segundo dia, foram promovidas capacitações sobre combate ao trabalho escravo e exploração infantil, além de cursos de informática para estudantes da rede pública. Com cerca de 28 mil habitantes e grandes desafios de infraestrutura, Melgaço recebe apoio da Itinerância, que oferece serviços de justiça, cidadania e saúde. Até sexta-feira.
11: Nesta semana, os partidos União Brasil, Movimento Democrático Brasileiro, Progressistas e Partido Socialista Brasileiro vão exibir propaganda partidária no rádio e na TV, entre as 19h30 e 22h30.
10: As inserções serão transmitidas na terça-feira, quinta e sábado. Estevam Furtado.
1: O MDB terá o maior tempo de exibição na semana, 7 minutos e meio no total. O PSB terá 4 minutos de propaganda, divididos entre quinta e sábado. O PP exibirá 3 minutos de propaganda na terça-feira. Já a União Brasil terá uma inserção de 30 segundos, também na terça. A propaganda partidária serve para que os partidos apresentem ideias, mostrem ações no Congresso e falem sobre temas políticos e sociais.
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11: Uma boa noite.
10: E até amanhã.
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1: Eu sou Paula Groba.
2: E eu sou Humberto Pinheiro.
1: E estes são os destaques de hoje do Jornal do Senado, que começa agora.
2: Davi Alcolumbre confirma a sessão do Congresso para analisar vetos que impedem repasses a municípios.
1: Projeto no Senado pode liberar fabricação de medicamentos como Monjaro pelo SUS.
2: No Senado, presidente do Banco Central defende mais autonomia e detalha ações em investigação sobre o Banco Master.
1: Boa noite.
2: Boa noite.
1: Em meio à pressão de prefeitos por mais verbas, o presidente do Congresso, Davi Alcolumbre, anunciou que vai convocar uma sessão conjunta para analisar vetos do presidente Lula que barram o repasse de recursos federais a municípios inadimplentes.
2: A medida pode beneficiar mais de 3 mil cidades. As informações com o repórter Márcio Maturana.
3: O presidente do Congresso, o senador Davi Alcolumbre, anunciou nesta terça-feira que vai convocar para os próximos dias uma sessão conjunta da Câmara e do Senado com a finalidade de analisar os vetos do presidente Lula ao projeto da Lei de Diretrizes Orçamentárias de 2025, que impedem mais de 3 mil municípios em dívida com a União de assinarem convênios para recebimento de recursos por meio de transferências voluntárias, programas, projetos ou emendas parlamentares. O presidente da Câmara dos Deputados, Hugo Mota, e o ministro das Relações Institucionais, José Guimarães, estavam ao lado de Davi no momento do anúncio.
4: Eu queria, Guimarães, com a compreensão do governo, e eu sei que nós teremos, e ao lado do presidente Hugo Mota, anunciar aqui na Marcha dos Prefeitos que nós vamos ainda hoje, eu e o presidente Hugo, os líderes congressuais, os líderes do governo, organizar rapidamente uma sessão do Congresso Nacional para que a gente possa analisar esses vetos, derrubar esses vetos e entregar para mais de 3 mil municípios a possibilidade de acessarem mais recursos do Estado brasileiro.
3: O anúncio foi feito durante a 27ª Marcha à Brasília em Defesa dos Municípios, conhecida como Marcha dos Prefeitos. O evento acontece até esta quinta-feira, dia 21, reunindo mais de 3 mil gestores municipais e outras autoridades. O objetivo principal do evento é discutir investimentos, repasses e demandas dos municípios no Pacto Federativo.
1: E o Senado avançou em uma proposta para reduzir as perdas de grãos e aumentar a capacidade de estocagem no campo.
2: A Comissão de Desenvolvimento Regional aprovou o projeto que cria o Programa de Armazenagem Rural, com financiamento para a construção de silos e armazéns nas propriedades. Repórter Maurício de Santi.
5: Com o objetivo de reduzir perdas na produção agrícola e melhorar a logística no campo, a Comissão de Desenvolvimento Regional aprovou uma proposta para ampliar a capacidade de armazenagem de grãos no país. O projeto prevê que 10% dos recursos dos fundos constitucionais do Norte, Nordeste e Centro-Oeste sejam destinados à construção de silos e armazéns dentro das propriedades rurais. O relator, senador Cid Gomes, do PSB do Ceará, afirmou que os debates na comissão mostraram a importância do investimento em armazenagem rural.
6: Nós entendemos que o projeto de lei número 1070 é uma iniciativa fundamental para o desenvolvimento do setor agrícola. A audiência pública e as sugestões legislativas revelaram que os bancos administradores dos fundos constitucionais já perceberam a relevância da armazenagem rural.
5: A criação do programa de armazenagem rural, que tem como autora a senadora professora Dorinha Seabra, do União do Tocantins, segue agora para análise da Comissão de Assuntos Econômicos.
1: Em meio às investigações envolvendo o Banco Master, o presidente do Banco Central, Gabriel Galípolo, defendeu a atuação da instituição e cobrou do Senado a aprovação do projeto que garante mais autonomia financeira e orçamentária ao BC.
2: Galípolo participou nesta terça-feira de audiência na Comissão de Assuntos Econômicos. A reportagem é de Marcela Diniz.
7: Com 5 horas de audiência, Gabriel Galípolo falou desde política de juros até o escândalo do Banco Master. Sobre o caso, ele afirmou que o BC colabora com as investigações e agiu certo ao afastar os servidores Paulo Sérgio Souza e Beline Santana, suspeitos de atuar em favor do banqueiro Daniel Vorcaro.
8: Não cabe ao Banco Central julgar, vai ser a justiça que vai determinar o que realmente ocorreu. Mas os indícios em si já foram algo que foi muito grave e que causou uma grande sensibilização por parte de todos os servidores, eu inclusive ali.
7: Os senadores apontaram falhas na governança do Banco Central. Eduardo Braga, do MDB do Amazonas, citou a falta de avaliação de risco em movimentações financeiras atípicas.
9: Nós tomamos tivemos um tombo no fundo garantidor, equivalente a um terço do que nós tínhamos de reserva, porque foi permitido exatamente que os ativos e aquisição nos últimos anos fosse feito fora da curva da média. E isso é responsabilidade do Banco Central.
7: Galípolo admitiu limitações operacionais. Disse que o Banco Central perdeu cerca de 1.200 servidores na última década, quando saltou o número de instituições a serem fiscalizadas. Ele pediu que o Senado aprove proposta que amplia a autonomia financeira e orçamentária do BC.
1: A senadora Tereza Leitão, do PT de Pernambuco, defendeu a aprovação do projeto que cria a Política Nacional de Minerais Críticos e Estratégicos. Segundo a parlamentar, o Brasil precisa transformar suas reservas minerais em vetor de desenvolvimento tecnológico, industrialização e fortalecimento da soberania nacional diante da crescente disputa internacional por terras raras e minerais estratégicos.
2: De acordo com Tereza Leitão, o país ocupa posição privilegiada no cenário global por concentrar uma das maiores reservas de terras raras do mundo. Ela ressaltou que o debate vai além da atividade mineradora e envolve temas como segurança energética, inovação tecnológica e autonomia econômica do Brasil.
10: Estamos legislando sobre a capacidade do Brasil decidir sobre seus próprios recursos naturais e de garantir que as riquezas nacionais beneficiem o povo brasileiro.
1: Já o senador Jaime Campos, do União de Mato Grosso, defendeu a criação de benefícios para estudantes que mantêm em dia os pagamentos do Fundo de Financiamento Estudantil, o FIES. O parlamentar reconheceu a importância da nova etapa do Desenrola, programa federal voltado também à renegociação de dívidas do FIES, mas afirmou que os alunos adimplentes também precisam ser valorizados e estimulados.
2: Jaime Campos anunciou que vai apresentar uma emenda à medida provisória do programa para criar uma política permanente de incentivo aos bons pagadores, com medidas como redução de juros e condições mais vantajosas de financiamento. Segundo o senador, a proposta busca tornar o FIES mais justo, reduzir o endividamento estudantil e reconhecer quem cumpre regularmente seus compromissos financeiros.
11: Cria uma política permanente de valorização dos bons pagadores por meio de incentivos financeiros, juros mais baixos e ampliação dos prazos, carências e mecanismo que preserva a adimplência dentro do programa. A lógica é simples: além de ajudar quem está endividado, é justo também premiar quem cumpriu corretamente com suas obrigações.
1: A liberação do Monjaro para crianças e adolescentes com diabetes tipo 2 reacendeu o debate sobre o acesso a medicamentos usados também no tratamento da obesidade.
2: No Senado, um projeto autoriza a fabricação desses remédios pelo SUS, mesmo durante a vigência da patente. As informações com o repórter Márcio Maturana.
12: O Monjaro, nome comercial do medicamento emagrecedor que usa a substância tirzepatida, foi liberado para crianças e adolescentes a partir dos 10 anos que precisam tratar diabetes tipo 2. A decisão da Agência Nacional de Vigilância Sanitária, Anvisa, já foi publicada no Diário Oficial da União. O cirurgião especialista em emagrecimento, José Afonso Salé, disse à equipe da Rádio Senado que a novidade é bem-vinda para o tratamento de obesidade e diabetes, mas ressaltou que é preciso cuidado.
13: O diagnóstico precisa ser feito por equipe médica especializada, a recomendação da dose e o acompanhamento desse tratamento e os suportes nutricionais e suportes multivitamínicos são fundamentais.
12: O Senado analisa um projeto que permite ao governo autorizar a fabricação desse medicamento, mesmo que ele ainda esteja protegido por patente. A proposta prevê também a produção do remédio no Brasil e a ampliação do acesso ao tratamento da obesidade pelo Sistema Único de Saúde. A autora do projeto é a senadora doutora Eudócia, do PSDB de Alagoas.
14: A licença compulsória poderá ser adotada pelo Poder Executivo quando houver insuficiência de oferta, preços elevados, impacto relevante na saúde pública após análise da Anvisa.
12: Esse projeto precisa ser aprovado pela Comissão de Ciência e Tecnologia e pela Comissão de Assuntos Sociais antes de seguir para a votação na Câmara dos Deputados.
2: Com edição de Paulo Grova e trabalhos técnicos de João Lira, o Jornal do Senado fica por aqui. Acompanhe agora as notícias da Câmara dos Deputados. Boa noite.
1: Boa noite e até amanhã.
15: 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Câmara dos Deputados. Comissão aprova garantia de direitos para mulheres da pesca artesanal.
16: Projeto autoriza faixas para o transporte coletivo privado de passageiros.
15: Deputados comentam ações em defesa do fortalecimento dos municípios.
17: Boa noite. Luísa Canziani, do União do Paraná, defende o fortalecimento dos municípios e afirma que as transformações do país começam nas cidades. Segundo ela, saúde, educação, infraestrutura e segurança dependem de políticas públicas voltadas à realidade local.
15: Luísa Canziani acredita que o desenvolvimento nacional exige apoio aos pequenos municípios e destaca a importância da atuação municipalista. Ela também cita o avanço de obras de infraestrutura no interior do Paraná como exemplo de investimento que impacta diretamente a população.
17: Charles Fernandes, do PSD, celebra os 186 anos de emancipação política do município de Palmas de Monte Alto, na Bahia. O congressista destaca a história da cidade e sua importância como base para outros municípios vizinhos, como Guanambi.
15: Charles Fernandes saúda a população e a gestão de Palmas de Monte Alto, reconhecendo o município como polo agrícola e econômico regional. Ele cita o envio de suas emendas como prova de seu compromisso com o desenvolvimento da cidade e agradece o título de cidadão honorário recebido.
17: João Daniel, do PT, celebra acordo de cooperação para obra de abastecimento de água na bacia leiteira do Alto Sertão de Sergipe, com investimento de mais de 600 milhões de reais dos governos federal e estadual. O deputado afirma que a adutora vai contribuir para o desenvolvimento regional.
15: João Daniel ressalta que o projeto fortalece a agricultura familiar, as áreas de reforma agrária e a economia do interior de Sergipe. Entre os municípios beneficiados, ele cita Canindé de São Francisco, Poço Redondo, Monte Alegre, Nossa Senhora da Glória e Porto da Folha.
17: Na avaliação de Marcelo Nilo, do Republicanos da Bahia, a população baiana enfrenta graves problemas nas áreas de emprego, educação e segurança pública. O deputado afirma que o estado vive uma das piores crises administrativas de sua história.
15: Marcelo Nilo chama a atenção ainda para a superlotação dos hospitais estaduais e relata que pacientes enfrentam condições precárias nos corredores das unidades de saúde. Segundo o parlamentar, falta sensibilidade e compromisso humanitário por parte do governo estadual.
17: Carla Dixon, do PL, cobra do governo do Rio Grande do Norte apuração sobre o surgimento de uma sigla associada à facção criminosa na região do Morro do Careca, ponto turístico localizado na praia de Ponta Negra, em Natal.
15: Carla Dixon avalia que o episódio expõe a fragilidade na proteção de áreas turísticas e ambientais do Rio Grande do Norte. Ela cobra do poder público estadual maior proteção a moradores e visitantes com medidas efetivas de segurança em locais que são símbolos do estado.
17: Valdenor Pereira, do PT, realça a pesquisa segundo a qual 67% dos baianos aprovam a gestão federal e 56% apoiam o governo da Bahia. Ele reforça também a tendência dos eleitores em votarem candidatos vinculados às atuais gestões, contra 10% de apoiadores da oposição.
15: Na visão de Valdenor Pereira, os dados refletem o reconhecimento dos avanços sociais e melhorias na qualidade de vida da população, alcançadas graças a políticas públicas e programas sociais. Ele se orgulha de fazer parte de um projeto que vem transformando a vida dos baianos.
17: Ícaro de Valmir, do Republicanos de Sergipe, homenageia a TV Atalaia pelos 51 anos de fundação, celebrados em 17 de maio. Ele reconhece o trabalho dos profissionais que mantêm a emissora próxima das comunidades, fortalecendo a democracia e contribuindo para a cidadania.
15: Capitão Alberto Neto, do PL do Amazonas, critica a política do governo federal para o setor elétrico. O deputado sustenta que, apesar de o país ter uma matriz elétrica majoritariamente renovável, ainda impõe custos aos consumidores por meio de subsídios e da contratação de energia mais cara.
17: Capitão Alberto Neto também questiona o uso de diesel para gerar energia no Amazonas, mesmo com a presença de grandes reservas de gás natural no estado. Ele alerta que o aumento da tarifa afeta famílias, comerciantes e produtores rurais, além de afastar investimentos externos.
15: Valmir Assunção, do PT, salienta a parceria entre os governos do estado e federal para fortalecer a agricultura familiar na Bahia. Ele destaca a entrega de 100 refrigeradores de leite e os

0: atuam na cadeia produtiva da pesca artesanal como trabalhadoras do setor. O objetivo é garantir acesso igualitário a direitos sociais e previdenciários. A pesca artesanal é exercida por pescadores e pescadoras profissionais de forma autônoma ou em regime de economia familiar, utilizando meios próprios de produção ou contratos de parceria com ou sem embarcações de pequeno porte. No texto, passam a ser reconhecidas como trabalhadoras da pesca artesanal as mulheres que atuam em atividades como preparo de redes, armadilhas e embarcações, captura, cultivo e manejo de organismos aquáticos, limpeza, salga e processamento do pescado e de seus derivados. Com a proposta, essas trabalhadoras poderão ter acesso a benefícios previdenciários como auxílio-doença, seguro-defeso e salário-maternidade. Atualmente, muitas delas não conseguem acesso aos direitos por não terem reconhecimento legal específico dentro da atividade. Para a relatora do projeto, deputada Rogéria Santos, do Republicanos da Bahia, a proposta representa um avanço na proteção social dessas mulheres.
1: Que apesar de trabalharem constantemente, elas não têm nenhum desses direitos. Exato, pelo simples fato de que a lei traduz o mar, o barco, a atividade que acontece dentro do mar. E quando você olha para elas, a atividade delas, a maioria delas, acontece na terra, porque tem a ver com o beneficiamento em toda a cadeia produtiva.
0: A proposta que traz o reconhecimento legal para as mulheres que atuam na pesca artesanal está em análise na Comissão de Defesa dos Direitos da Mulher. Da Rádio Câmara de Brasília, Júlia Lopes.
2: Cobalcini, do MDB de Santa Catarina, menciona projetos considerados prioritários para o agronegócio, incluindo propostas sobre o seguro rural, a tributação do arrendamento e o apoio às cooperativas. Ele pede que o parlamento avance em medidas que fortaleçam a produção e deem mais segurança ao setor.
3: Cobalcini diz que os produtores rurais precisam de respaldo diante dos desafios enfrentados no campo, como eventos climáticos, quebra de safra e dificuldades de infraestrutura. Ele reforça que o agronegócio precisa de respeito e liberdade para trabalhar.
4: Trabalho.
2: Bom, gás do PT do Rio Grande do Sul critica a emenda ao projeto do fim da escala 6x1, que permite jornadas de até 52 horas semanais, além de adiar por até 10 anos a mudança no regime de trabalho. Ele aponta que as alterações descaracterizam a matéria original.
3: Bom, gás defende a redução da jornada de 44 para 40 horas semanais, com escala 5x2, sem redução de salário. Ele afirma que o objetivo do fim da escala 6x1 é garantir mais tempo para convivência familiar, estudo, descanso e lazer, sem perda de direitos para os trabalhadores.
2: Socorro Neri, do PP do Acre, condena declarações feitas por vereadores de São Paulo contra professores em greve no município. A deputada afirma que a mobilização da categoria é legítima, porque cobra dignidade, reajuste salarial e respeito ao trabalho realizado nas escolas públicas.
3: Socorro Neri apresentou na Comissão de Educação uma moção de repúdio contra os responsáveis pelas ofensas. Ela ressalta que a liberdade de expressão não pode servir para humilhar trabalhadores da educação, nem para desqualificar a luta dos professores por melhores condições de trabalho.
4: Transportes.
2: Projeto que permite a utilização de faixas exclusivas para o transporte coletivo privado de passageiros avança na Câmara. O texto está na última etapa de análise na Comissão de Constituição e Justiça, e a repórter Maria Neves tem os detalhes.
5: Aprovado na Comissão de Viação e Transportes, projeto que permite a utilização de faixas exclusivas no trânsito por transporte privado coletivo de passageiros, está em análise na Comissão de Constituição e Justiça da Câmara dos Deputados. Para utilizar as faixas exclusivas, o veículo deve ter capacidade de transportar pelo menos 25 pessoas e contar com autorização do poder público. De acordo com o relator na Comissão de Viação e Transportes, deputado Ricardo Aires, do Republicanos do Tocantins, a proposta vai contribuir para a redução do número de veículos individuais nas vias públicas.
6: A gente está falando de assegurar maior fluidez no trânsito das grandes cidades. O que a gente quer é incentivar que aqueles que utilizam o transporte coletivo de uma maneira em geral possam utilizar dessas faixas exclusivas para chegarem mais rápido ao seu destino, fazendo com que as faixas comuns sejam também alcançadas, liberando o trânsito para quem

0: faz o seu uso do seu carro particular.
1: Autor do projeto, o deputado Guilherme Uchoa, do PSD de Pernambuco, argumenta que a lei da mobilidade urbana já permite que a regulamentação do transporte de cargas e de passageiros priorize os aspectos coletivos. Da Rádio Câmara de Brasília, Maria Neves.
2: Pompeu de Matos, do PDT do Rio Grande do Sul, cobra a continuidade das obras de duplicação da BR-386, conhecida como Estrada da Produção. O deputado demonstra preocupação com atraso no início das intervenções em dois trechos da rodovia que liga Porto Alegre às regiões norte e noroeste do estado.
3: Pompeu de Matos afirma que o pedido da concessionária para adiar o início das obras prejudica o desenvolvimento regional e compromete a segurança dos motoristas. O parlamentar informa que acionou a ANTT para cobrar esclarecimentos sobre o cronograma da duplicação.
2: Justiça. Helder Salomão, do PT do Espírito Santo, questiona as explicações de lideranças da direita a respeito do financiamento para filmes sobre o ex-presidente Jair Bolsonaro. Ele salienta que o valor de R$134 milhões exige investigação por superar o orçamento de produções reconhecidas internacionalmente.
3: Helder Salomão afirma que as justificativas apresentadas após a divulgação de conversas com o banqueiro Daniel Vorcaro não esclarecem o assunto. Ele argumenta que o caso reforça suspeitas de irregularidades na transferência de recursos.
2: O Tony de Paula, do PSD do Rio de Janeiro, compara os impactos das declarações de diferentes candidatos à presidência da República sobre o mercado financeiro, para alertar a direita sobre o risco de derrota nas próximas eleições devido ao desgaste ético de suas lideranças.
3: O Tony de Paula menciona possíveis relações espúrias envolvendo lideranças do campo conservador com o aporte de R$2 bilhões de aposentados e pensionistas no fundo do Banco Master. Ele defende o afastamento da direita de figuras polêmicas para garantir seu projeto político.
2: Ana Paula Lima, do PT de Santa Catarina, avalia que áudios, negociações financeiras e transferências internacionais divulgados reforçam os vínculos entre integrantes da família Bolsonaro e o Banco Master.
3: A parlamentar sustenta que houve contradições de pessoas ligadas ao caso e critica a atuação de integrantes da oposição. Ana Paula Lima afirma ainda que os fatos revelados desmontaram narrativas anteriores sobre a ausência de relação de determinados políticos com Daniel Vorcaro.
2: Eli Borges, do Republicanos do Tocantins, conclama a sociedade a investigar o passado e a ficha limpa de todos os candidatos antes de decidir o voto nas eleições. Ele alerta contra mentiras em redes sociais e pediu que o cidadão não aceite frases prontas.
3: Para o deputado, o Brasil vive um tempo de injustiças e condenações advindas de versões distorcidas de fatos, enquanto recursos da saúde são desviados sem as devidas condenações. Eli Borges reforça que o poder emana do povo e que cabe aos eleitores decidirem os rumos do país.
2: Para Maria do Rosário, do PT do Rio Grande do Sul, novas revelações sobre o Banco Master apontaram vínculos entre integrantes da família Bolsonaro e Daniel Vorcaro. Segundo ela, áudios e movimentações financeiras reforçam suspeitas apuradas pelas autoridades.
3: Maria do Rosário também critica declarações de aliados políticos ligados ao caso e aponta contradições sobre pedidos de recursos e relações com o empresário investigado. Ela afirma ainda que os desdobramentos do caso enfraquecem versões apresentadas anteriormente.
2: Nelson Barbudo, do Podemos de Mato Grosso, defendeu a honra de líderes da direita contra ataques proferidos na tribuna da casa. Ele criticou ainda o silêncio da esquerda sobre denúncias de corrupção envolvendo o governo e afirmou que o país passa por uma crise econômica.
3: Nelson Barbudo alega que estatais como os Correios sofrem com a má administração. O congressista conclamou líderes religiosos a rejeitarem ideias progressistas que, segundo sua leitura, destroem famílias e a classe média nacional.
2: Alfredinho, do PT de São Paulo, rebate declarações do senador Flávio Bolsonaro sobre o caso envolvendo o Banco Master. Segundo o deputado, os desdobramentos das investigações indicam que envolvidos distorcem os fatos para confundir a opinião pública.
3: Alfredinho também questiona a falta de transparência em relação ao financiamento de uma produção cinematográfica sobre o ex-presidente Jair Bolsonaro. Para ele, as suspeitas enfraquecem o discurso de moralidade adotado pela oposição.
4: Segurança Pública.
2: A Aloysio Mendes, do Republicanos do Maranhão, cobra do Senado a votação da proposta que reduz a maioridade penal no país. O deputado ressalta que a medida já foi aprovada pela Câmara e, segundo ele, atende a uma demanda da sociedade.
3: Para Aloysio Mendes, a legislação atual favorece a impunidade de adolescentes envolvidos em crimes violentos, como homicídios e estupros. O parlamentar argumenta que jovens com direito ao voto também devem responder criminalmente por seus atos.
4: Direitos Humanos.
2: Soraya Santos, do PL do Rio de Janeiro, destaca o Maio Laranja e alerta sobre o aumento do abuso infantil no país. Ela pede vigilância permanente de famílias, escolas e da sociedade na proteção das crianças que muitas vezes, pela tenra idade, não conseguem verbalizar a violência.
3: Segundo dados do Ministério da Justiça, nos três primeiros meses do ano, o Brasil registrou mais de 13 mil estupros de vulneráveis. Soraya Santos alerta que a maioria dos abusos ocorre nos círculos próximos da criança, tornando a infância um período marcado por dor e sofrimento.
4: Saúde.
2: Câmara aprova assistência especial para mães de recém-nascidos com deficiência. A repórter Sofia Peçanha explica quais as condições.
5: A Câmara dos Deputados aprovou o projeto que torna obrigatória a assistência especial fornecida às mães de recém-nascidos com deficiência ou doença crônica que exija um tratamento continuado. A proposta prevê que maternidades, casas de parto e hospitais da rede pública e privada forneçam orientações por escrito sobre os cuidados necessários com a criança e também uma lista de instituições, associações e órgãos públicos especializados no atendimento a pessoas com deficiência ou patologias específicas. A relatora da proposta na Comissão de Defesa dos Direitos da Mulher foi a deputada Leda Borges, do Republicanos de Goiás. Ela destacou a importância do acesso à informação para as famílias.
6: Trata-se, sobretudo, da democratização do acesso às informações qualificadas sobre a deficiência ou patologia constatada na criança em tenra idade. Esse dado é fundamental, pois na maior parte dos casos, essa criança precisará de acompanhamento pelo resto da vida.
5: O autor do projeto original, o deputado Duarte Júnior, do Avante do Maranhão, afirma que o nascimento de uma criança com deficiência ou patologia crônica pode gerar um grande impacto emocional, físico e financeiro para a família, mas que a assistência especial a essas mães pode contribuir para a melhoria da qualidade de vida da criança e favorecer sua inclusão social. Durante a votação na Comissão de Constituição e Justiça, a relatora, a deputada Lindsay da Mata, do PSB da Bahia, afirmou que a medida pode trazer mais segurança às mães no momento do diagnóstico.
7: Isso vai dar mais segurança nesse momento de tanta fragilidade que a mãe passa com essa descoberta da dificuldade do seu filho, para que ela possa levá-lo a pessoas especializadas que possam realmente assegurar o tratamento dele e o apoio psicológico dela.
5: O projeto que obriga hospitais, maternidades e casas de parto, público e privados, a oferecer assistência especial a mães de recém-nascidos com deficiência ou doença crônica que exijam tratamento continuado, foi aprovado por todas as comissões da Câmara e será analisado agora pelo Senado. Da Rádio Câmara de Brasília, Sofia Peçanha.
4: Ciência e tecnologia.
3: Flávio Nogueira, do PT do Piauí, reproduz comunicado do Vaticano, que defende a inovação tecnológica com a preservação da capacidade humana de pensar e refletir. Ele aponta que a primeira encíclica do Papa Leão XIV recoloca a dignidade humana no centro do debate sobre inteligência artificial.
2: Flávio Nogueira lembra que a Igreja Católica já se manifestou em outros momentos da história sobre mudanças que afetaram profundamente a sociedade, como durante a Revolução Industrial. Ele reforça que a inteligência artificial deve servir ao ser humano e não o contrário.
4: Votação.
3: A pauta da semana na Câmara inclui projetos que tentam conter a crise na alta dos combustíveis e também que aumentam as penas para vários crimes de natureza sexual previstos no Estatuto da Criança e do Adolescente.
2: A análise das propostas começou no final da tarde no plenário da Câmara. A edição de amanhã vai trazer detalhes sobre as votações.
3: Termina agora o Jornal Câmara dos Deputados com trabalhos técnicos de Everson Urani e apresentação de José Carlos Andrade e Márcio Aquilissardi. Uma boa noite para você.
2: Ótima noite. A Voz do Brasil volta amanhã.
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2: 11:05.
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5: Oi, gente, tudo bem? Tô chegando por aqui com Hora Sertaneja, a melhor parte do seu dia, com toda certeza. Vem ser feliz com a gente. Bora começar. Carreira e Capataz, terceiro amante.
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0: Quem fecha pra gente essa sequência é Manu Batidão, Dependente, O Grande Amor da Minha Vida, Jay Giovanni e Yasmin Santos. Colabora comigo, eu volto já.
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0: 11:19.
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0: No ar em todo lugar, Felipe Rodrigo, chama ela aí.

0: Guilherme Benuto, caso de pinga ou morte. Eu te amo, pinga. Anthony Gabriel e a Vini Vini volta marcada a participação da Japinha Conde.
1: Hora sertaneja. 11:29.

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3: No ar em todo lugar, Bruno e Barreto, comenta aí.
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0: Gustavo Moura e Rafael, eu quero ver vocês terminar. Teve também Esse Alguém com Maiara e Maraíza e Breno e Caio César. Próxima briga, a gente volta depois do break. 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
1: 11:42.
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0: No ar em todo lugar, Léo e Rafael, os derrameiros.

0: Maratona é o som do Matheus e Cauã. Teve também Bruninho e Davi, pra nunca mais lembrar e mais. Melhor trair agora a Marília Tavares. Eu volto daqui a pouco.
1: Hora sertaneja. 11:54.

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5: No ar em todo lugar. Tá chegando fumaça.

0: Eu não me recomendo.
1: Queda de braço, Cléo de Bá, teve também César Menotti Fabiano, de Barreto, Anashville e mais a rasteira das gasteiras com Mariana e Matheus. Depois do intervalo, você pode mandar a sua no pedidomusical.com.br. Não sai daí. 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
2: Meia-noite 9.

0: de Giz, Jads e Jadson, teve também Rio Negro e Solimões, Hábito Previsível e Coisas que Eu Não Vou Deixar de Ter com Luan Santana. Já já eu volto. 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
1: Meia-noite e 22.
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4: No ar em todo lugar, Murilo Ruf, Veneno.

0: Fechando por aqui, Tayane Thiago, entregador, o Horizonte Azul do Ed Brito Samuel e Fiorella, Moreninha, participação do Cris no beat, já já e sai Dex. 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
1: Meia-noite e 34.
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0: No ar em todo lugar é o Hora Sertaneja. Cleiton e Romário, desacelera esse passo.
5: Essa é pra você que não vê os momentos mais simples passando na sua vida, viu?

0: Localiza aí, bebê. João Bosco e Gabriel, Me Trata Como Ex da Ilara e mais Paula Fernandes, Fé no Amor. A gente volta amanhã com muito mais. Aquele abraço.
1: Meia-noite e 45.

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2: Meia-noite 46. Meia-noite 46. Meia-noite 46. Meia-noite 47.

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Bom demais, hein? De estar aqui com vocês. Eu fico muito feliz mesmo de trazer os grandes hits, os grandes sucessos e convidar você para viajar comigo no planeta chamado amor. E você, tá curtindo por aí? Aumenta o volume que tem muita música pra gente tocar aqui na nossa rádio ainda, hein? Só música lindona aqui na nossa programação. E você começa muito bem com Air Supply, Young Love.

0: Demais, hein? Kenny Rogers, encerrando muito bem esse bloco. E você curtiu? Eu fico muito feliz de estar aqui com vocês, hein? Obrigado mesmo pelo seu carinho, obrigado mesmo pela sua audiência. Continuem com a gente que já tem mais.
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0: A gente continua por aqui, que agora tem a lixa aqui.

0: Encerrando nesse bloco o som de Hurt, Wind and Fire, You Want My Love. Demais, hein? Os grandes hits, os grandes sucessos pra você. Continuem com a gente, mandando aquele alusão bem especial. A gente vai dar um break aqui agora, rapidinho, tá bom? Daqui a pouquinho,
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0: demais, hein? Celine Dion, esse é o nosso Songs of Love para todo o Brasil. Os grandes hits, os grandes sucessos para você. E daí, já mandou aquele alusão? Tô esperando você participar e mandar aqui na nossa programação, tá bom? Já já eu volto, não sai daí.
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0: Voltamos, Ed Mota, aumenta aí.

0: É, Barry White, aqui no nosso Songs of Love. Demais, hein? E como eu fico feliz em te trazer os grandes rios e grandes sucessos. Ó, daqui a pouquinho eu tô de volta.
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2: Muito bem, voltamos aqui no nosso Songs of Love para todo o Brasil. Chicago, não, Tell Lover. Yeah.

0: Cynthia Rhodes. Aqui na programação mais gostosa, hein? Esse é o nosso Songs of Love. E você tá curtindo? Já acessou nosso site pedidomusical.com.br? Vai lá, manda seu alusão que eu vou te atender com muito carinho, tá bom?
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0: demais, hein? Yeah, Aerosmith, Fly Away From Here, aqui na programação mais gostosa. Isso é nosso Songs of Love. Valeu, e você curtiu? Obrigado, hein? Oh, obrigado mesmo pelo seu carinho, pela sua audiência. A gente volta amanhã com muito mais. Tchau, tchau.
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6: 2:39.
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6: 2:40.

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3: 2:42.

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7: Oi, gente, sejam todos bem-vindos à nossa quarta-feira, hoje data de 20 de maio de 2026. Um prazer estar contigo com o seu carinho, contando com a sua audiência, levando até você as nossas atrações, a nossa programação. E a partir de agora, aquele som que traz saudade, traz lembranças, né? E tudo mais para você aqui na programação. O mais incrível da música é isso, né? Ela atravessa o tempo sem perder a emoção. E algumas canções continuam tocando como se tivessem sido lançadas ontem. Zé Cavaleiro, abre a nossa quarta com Telegrama.
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0: Começando bem a nossa quarta, Almir Sater, assim os dias passarão. E teve África também, sucesso pra você, aqui na nossa edição. É legal? Curtindo? Aproveitando o nosso programa? Já já uma música que resistiu ao tempo e continua conquistando corações. Sai daí.
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3: Curtindo as melhores músicas do passado, aquela música que traz história, traz lembranças. A nossa viagem continua com esses clássicos. Clássicos que seguem encontrando espaço no coração de quem escuta. O Bêbado e a Equilibrista, Elis Regina.

0: O som que você acabou de conferir foi Espuma da Cerveja. Lembra dessa? João Vitor e Raul. E Dire Straits também. Aqui no nosso Viagem de hoje. Em instantes vem mais trecho da nossa viagem sonora.
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0: De volta, meus amores, com a nossa edição, com a nossa viagem musical. Músicas que nunca precisaram de moda para continuar sendo especiais. Vamos ouvir agora a Joana, Amanhã, Talvez.

0: Fechou comigo, fechou com a gente aqui. Música Não Que Eu Vá. Os Barões da Pisadinha e Parangolé. E Guns N' Roses, Som da Pesada, também pra você. Já já música que desperta lembrança já nos primeiros acordes. Fica com a gente.
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2: 3:22.

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2: E estamos de volta com a nossa viagem dessa super quarta, agora, Metrô Kiki.

0: Aqui fechei com Marciano e o Telefone e Tintin Love pra fechar com a gente a quarta-feira. Obrigada pela sua audiência, seu carinho. O último bloco foi especial. Obrigada por viajar no tempo com a gente. Amanhã eu te espero para mais uma super edição. Até lá.
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2: 3:35.
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2: 3:35.
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0: 4:22.
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Saudade! E tá todo mundo ligando aqui na nossa sintonia a partir de agora para curtir as modas mais bonitas da viola, as modas mais bonitas do sertanejo bruto, do sertanejo raiz. A partir de agora, mais uma edição do nosso Sertão Caboclo. Quarta-feira, 20 de maio, é sempre um prazer enorme, um prazer grande ter você por aqui junto com a gente. Vamos lá, começando muito bem o nosso programa de hoje, e eu já te convido, inclusive, para participar aí mandando o seu alô pelo pedidomusical.com.br. Tá chegando, primeira, Flor da Serra e Santiago, para.

0: Amor, chanceler e diplomata teve Alain Aladim, me deixa entrar em sua vida. Craveira e cravinho, adeus, Rio Piracicaba. Flor da Serra e Santiago, Paraná do Norte. Este é o Sertão Caboclo, as emoções da música sertaneja de viola aqui no seu rádio. Todos os dias, 2 horas, com o melhor do sertanejão raiz.
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2: Chega junto que o Sertão Caboclo já tá de volta, sempre levando você por uma viagem incrível pelo mundo da música sertaneja raiz. Muito obrigado pela audiência, muito obrigado pela companhia de todo mundo, a você que tá sempre aí junto com a gente. Vamos lá, você participando, pedidomusical.com.br, Adriana aqui junto com a gente, muito obrigado, Dri. Grande abraço para você, para toda a família, todo o pessoal aí. Valeu pelo carinho da audiência, querendo mandar um abraço bem aconchegante, bem especial também, lá pro Miguel. Fala, Zé. Zé Miguel.

0: volta do boiadeiro Vera e Verinha. Teve ainda Teixeirinha, Fama do Boi Barroso. Escolta de Vagalumes, Rick Renner, e ainda teve Divino Donizete, Mineira de Uberaba. Só moda boa. Daqui a pouquinho a gente volta com a segunda hora do programa, hein? Já já tem Biá e Dino Franco.
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2: Quem aí pediu uns modão sertanejo de viola? Quem aí pediu uns modão traiado? Então abra o coração, vem com a gente que o Sertão Caboclo tá de volta, abrindo mais uma hora inteirinha de muito modão bruto. Pra começar, tem Biá e Dino Franco. A Sementinha é modão pra toda a vida.

0: Fandango, Luizinho Limeira, teve Solevante, Solenia Amiga, Memória, Mato Grosso e Matias e a Sementinha, Biai de Franco. Você viu que a gente navega pelas várias gerações da música sertaneja, né? Pelo modão. E aqui no Sertão Caboclo a gente faz isso, buscando o sucesso do passado, a moda sertaneja, a moda raiz do presente também, né? Com essas novas gerações que continuam fazendo o sertanejo raiz continuar existindo, aquecido e morando dentro do nosso coração. E é claro, com a sua participação também. Você participa aí mandando o seu alô através do pedidomusical.com.br. Você pode acessar do seu computador, do seu tablet, do seu celular e mandar pra gente a qualquer hora do dia ou da noite a sua mensagem, tá bom? E nas próximas edições nós vamos trazer aqui o seu alusão. Daqui a pouquinho a gente volta e já já tem goiano e paranaense.
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0: 5:21.
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2: É Sertão Caboclo, meu filho. Aqui o bicho pega. É moda sertaneja de qualidade para todo mundo que tá aqui na nossa audiência. Alô, Bertina, muito obrigado pela sintonia, viu? Grande abraço para você, pro Adilson. Sidneia também tá aqui, também tá acompanhando o nosso programa. Muito obrigado pela sintonia. Marcos Alberto tá curtindo a gente também. Quem mais? A Leila. A Alaíri também tá curtindo o nosso programa e toda a família aí, muito obrigado pela sintonia de vocês. Olha quem tá chegando, Durval e Davi, é hora de segredo.

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0: A caneta e a enxada César e Paulinho, Goiânia e Paranaense, amor amigo. A enxurrada Mocoque Paraíso ainda teve Durval e Davi Segredo. É só modão de qualidade aqui no Sertão Caboclo, meu filho. Daqui a pouquinho tem mais, hein? Já já tem Almir Sater.
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2: 5:36.
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6: Vem junto que o Sertão Caboclo já voltou e voltou com tudo aqui no seu rádio, levando você por uma viagem incrível pelo mundo da música sertaneja de viola. Essa sequência aqui eu quero oferecer com todo carinho para todo o pessoal aí do comércio da cidade, que sempre nos dão o apoio especial, né? Que sempre colaboram e contribuem com a gente aqui com a nossa programação. Galera que tá sempre aí na audiência junto com a gente, pessoal do comércio, vocês são demais! Vamos lá, chegando agora Almir Sater no Rastro da Lua Cheia.

0: Beto, Durval e Aladim. Passou por aqui Tião Brasil e Carriel, Viola Divina, Boi Fumaça, Leôncio, Leonel e ainda Almir Sater no Rastro da Lua Cheia. É moda boa pra todo mundo que tá aqui junto com a gente, curtindo as emoções do Sertão Caboclo. Daqui a pouquinho tem Roberta Miranda. Já já tem as Apaixonadas do Sertão.
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0: Estamos de volta com o melhor do sertanejão raiz, do sertanejão de viola e do sertanejão romântico também. É hora de falar de coração para coração, né? É hora de trazer as apaixonadas por aqui. Começando com Roberta Miranda, a rainha do sertanejo. Vá com Deus.

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1: Bom dia, caros irmãos e irmãs em Cristo. Espero que estejam todos bem. Iniciamos um novo dia esta quarta-feira e somos convidados a ouvirmos o que o Senhor tem a nos dizer através da sua santa palavra. E para o dia de hoje, com o intuito de auxiliar na melhor escolha das nossas vidas, iluminando o nosso coração e o nosso espírito, temos o Evangelho de nosso Senhor Jesus Cristo, segundo São Mateus, capítulo 3, versículo 13 ao versículo 11 do capítulo 4. Ouçamos com atenção. Jesus foi da Galileia para o Jordão a fim de se encontrar com João e ser batizado por ele. Mas João procurava impedi-lo, dizendo: sou eu que devo ser batizado por ti, e tu vens a mim? Jesus, porém, lhe respondeu: por enquanto, deixe como está, porque devemos cumprir toda a justiça. E João concordou. Depois de ser batizado, Jesus logo saiu.

da água, então o céu se abriu, e Jesus viu o Espírito de Deus descendo como uma pomba e pousando sobre ele. E do céu veio uma voz dizendo: Este é meu Filho amado, que muito me agrada. Então o Espírito conduziu Jesus ao deserto para ser tentado pelo diabo. Jesus jejuou durante 40 dias e 40 noites e, depois disso, sentiu fome. Então o tentador se aproximou e disse a Jesus: Se tu és filho de Deus, manda que essas pedras se tornem pães. Mas Jesus respondeu: A Escritura diz: Não só de pão vive o homem, mas de toda palavra que sai da boca de Deus. Então o diabo levou à cidade santa, colocou-o na parte mais alta do templo e lhe disse: Se tu és filho de Deus, joga-te para baixo, porque a Escritura diz: Deus ordenará aos seus anjos e a teu respeito, e eles te levarão nas mãos para que não tropeces em nenhuma pedra. Jesus respondeu-lhe: A Escritura também diz: Não tente o Senhor seu Deus. O diabo tornou a levar Jesus agora para um monte alto. Mostrou-lhe todos os reinos do mundo e suas riquezas. Ele disse: Eu te darei tudo isso se te ajoelhares diante de mim para me adorar. Jesus disse-lhe: Vá embora, Satanás, porque a Escritura diz: Você adorará ao Senhor seu Deus e somente a Ele servirá. E o diabo o deixou, e os anjos de Deus se aproximaram e serviram a Jesus. Palavra do Senhor, graças a Deus. Caros radiovintes, filhos e filhas de Deus, as mensagens que acabamos de ouvir apresentam para nós duas temáticas. A primeira fala sobre a justiça que vai ser realizada, onde víamos Jesus Cristo sendo batizado por João. Nesta passagem do Evangelho, as primeiras palavras de Jesus apresentam o programa de toda a sua vida, de toda a sua missão e ação: cumprir toda a justiça. O que significa isso? Realizar plenamente a vontade de Deus e seu projeto salvador. Caríssimos, somos nós convidados hoje a realizarmos a vontade do Senhor, e por isso convidava vocês a prestar atenção com o intuito de iluminar a nossa mente e o nosso coração para compreendermos melhor o que o Senhor quer de nós. E a partir da compreensão é que nós também estaremos realizando toda a justiça ou a plenitude da justiça. Já a segunda parte, onde apresenta Jesus Cristo como aquele que supera todas as tentações, nós vemos em Mateus, ainda que de maneira pormenorizada, salientando as três tentações que Jesus passou. Nelas, Jesus é tentado de falsificar a própria missão, realizando uma atividade que só busque satisfazer as necessidades imediatas, buscar o prestígio, o aparecer-se diante dos outros, bem como a ambição do poder e das riquezas. Jesus não cai nesta tentação. Jesus, porém, resiste a cada uma destas tentações. Afinal de contas, o seu projeto, conforme nós vimos, é um projeto de justiça, que nada mais é do que transformar as estruturas segundo a vontade de Deus, que nada mais é do que a palavra que sai da sua boca, que sai da boca de Deus, não pondo Deus a seu próprio serviço ou ao seu interesse.
sobretudo quando ele diz: não tente o Senhor, o seu Deus. Juntando a esta questão, nós vemos que Jesus não absolutiza as coisas que geram opressão e exploração sobre os homens, criando ídolos, e por isso fala que somente a adoração deve ser prestada ao Senhor nosso Deus. Diante destas três tentações, nós vemos a natureza humana ao longo de sua vida, e ao observar, somos convidados a olharmos o nosso interior e, desta forma, notarmos se não estamos incorrendo numa destas três tentações, buscando aparecer, buscando oprimir os irmãos e irmãs, ou, né, colocando ídolos, por menores que sejam, em nossas vidas que ocupam o lugar de Deus. Sendo assim, que a bênção de Deus Todo-Poderoso desça sobre cada um de nós, e permaneça convosco para sempre, em nome do Pai, do Filho e do Espírito Santo. Amém. Louvado seja o nosso Senhor Jesus Cristo, para sempre lhe seja louvado. Desejo que tenham um ótimo e abençoado dia e até a nossa próxima reflexão na Palavra de Deus. Um abraço a todos.

Muito bom dia, minha gente. Muito bom dia, meu povo. Tamo aí, ó. Desse jeito, constipado, voz velha querendo sumir. Barbaridade, tchê. Bom dia, meu povo. Bom dia, minha pova. Tamo aí meio gripado, meio bem gripado, né? É, vamos já pedindo desculpa aí pela rouquidão, né? Hoje não vamos ter aquele vozeirão que faz eco nas canhadas. Hoje já tá dando falado pra falar alguma coisinha aí, né, minha gente? Vamos dar uma economizada na voz hoje, não se assusta, tá bom? 6:07, bom dia, quarta-feira, dia 20 de maio. Padre Michael já fez a nossa abertura aí, a nossa reflexão matinal. Muito bom dia. Que sua manhã seja igual à vontade de Deus. Boa, perfeita e agradável. Que hoje tudo esteja em paz e na mais completa harmonia. Bom dia, bom dia, bom dia, belíssimo pensamento do dia da nossa amiga Edneia. Bom dia, Edneia, bom dia, dona Tereza Orne, bom dia, dona Marta Inhaniak, bom dia, seu Sérgio Giboschi, bom dia, dona Lídia Ferençovd, bom dia, Elizabeth, lá de Rio Azul, bom dia, o seu Alberto, a dona Maria, bom dia, dona Estela Travinsky Skutniski, a Márcia, o Edson, o Pedro Henrique, bom dia, seu Leo Marchak, bom dia, nosso amigo P1, bom dia, a dona Vera, bom dia, dona Vera, tudo certinho por aí, tudo em ordem, tudo tranquilo, então tá louco de bom, minha gente. Vamos economizar nas palavras hoje, né? Que tamo aí, é, vocês estão ouvindo pela voz como é que tamo, né? É só o fiapo sobrando, né? Barbaridade, tchê, bom dia.

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Muito bem, minha gente, muito bem, meu povo, como vocês viram. Hoje estamos dando uma economizada na fala aí, porque estamos pesteados, minha gente. Pesteou o lagarto, né, que nem falaram lá no grupo, lá do acampamento do lagarto. Não sei, mas o Graia pesteou. Bom dia lá pro Galo, né, nosso amigo Lauro. Bom dia pro Rafa, o Rafael Gursky, o Rafinha. Bom dia, Luiz Gustavo Granteschi. Como é que tá o senhor aí, tudo bom também, família Granteschi? Bom dia, vai acordando, minha gente. Hoje estamos economizando nas palavras aí, que estamos pesteado. Nhonhenhé, corintiano, já apareceu por aí. A Marta Baniuque também, muito bom dia. Alô, seu Ezequias, bom dia. A Rosa Zanhani aqui lá da Vila Mariana, bom dia. Seu Reginaldo Leal, bom dia. Marcos Ivanisque, bom dia. Marcão, tudo bom? A dona Eliceia Curas também já tá por aqui conosco. Seu Hélio Ferreira, bom dia aqui também. Todos com gripe forte, febre, tosse, dor de garganta, mas Deus abençoe com muita saúde para todos nós, né, Solange Lelac? Tamo mais ou menos assim, tá parei. O Galo também já falou que tá com gripão ali, já faz uma semana e não melhora, e assim vai. Bom dia, Graia, que Deus abençoe o seu dia. Toque acolchoado velho pra nós na escuta. Shirley Roguski, alô, seu Geraldo Borrum, muito bom dia pro senhor. César Chimico, uma abençoada quarta-feira também. Bom dia, meu povo, tamo aí economizando nas palavras hoje. Estamos meio constipado, meio pesteado, meio bem, né? Estamos de leve hoje pra não se esforçar muito aí, né? Pra tentar fazer os avisos ainda, tá bom, minha gente? Bom dia.

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13: Muito bem, minha gente, muito bem pra você que tá chegando agora aí, não se assusta, né? Matamos tudo pesteado, tudo constipado, tudo aí, né? Atorado, né? De arça de gaita, economizando nas palavras pra poder fazer os avisos e recados, mas bem ligeirinho, nosso bom dia, nosso abraço pra Sueli, Tchashlak, pro Mari, pra Marlene, o Mari e a Marlene, bom dia, o Samuel, a Sandra, o Luca, é, família aí que tá na escuta conosco desde cedinho, bom dia, Elisandra Tomal, o Polaco Maeski aí, o homem da Itatinga Calcário, está por aí pedindo o gaiteiro feliz. Bom dia, seu Fábio Granteschi. Bom dia, mas não tinha tudo isso, Fábio. Bom dia, seu Geraldo Borrum. Logo melhora, se Deus quiser. Dona Ivanil Soares, muito bom dia. Terezinha Drevenoski, bom dia, meu povo, bom dia, meu apova. Claudinei Upolo acabou de chegar por aí. E vamos economizando nas palavras, mas não na música. Vai rodando, que daqui a pouco nós vamos tentar fazer os avisos e recados do Graia. Bom dia.

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Os filhos do Rio Grande pra vocês, a entrada é franca. Bom dia, 6h53, vamos economizando na voz aqui, né? Pra tentar fazer os avisos e recados do Grae, né, minha gente? Bem constipado, garganta aí meio arranhando, a rouquidão meio tomando conta, mas não dá nada, se dá bem pouquinho, né, minha gente? Acho que conseguimos fazer os avisos, né? Que nós demos economizado nos avisos, mas que sai hoje, sai, né? Que sai alguma coisa, sai, damos jeito. Bom dia, João, tudo bom, João? Bom dia, Ismael Kulish, bom dia, Miguel Cordeiro, lá dos Dúcio, o Antônio Virgicoski, bom dia, seu Antônio, um abraço, bom dia, essa é a gripe, é resultado de pescar na segunda, né, barbaridade, nem me lembro, se tivesse pescando, não tava gripado, esse é do serviço. Bom dia, nosso amigo Gray, estamos na escuta, é a Marli e Edmilson, lá na Vera Cruz, um forte abraço pra vocês, e tudo de bom, minha gente, acorda, desperta, malé. Não tá fácil, né? Põe a blusa, dá calor. Tira a blusa, dá frio. Barbaridade. O que que fazemos, né? Ia, mundo, velho. Mas não fica desesperado, que daqui a pouco eu já...

Muito bem, minha gente, muito bem, meu povo, bom dia, Malé e toda a região, vamos aí, devagarote, mexer com os avisos e recados do greve, isso aí meio roquidão aí, né, meio, como diz, vozeirão de taquara rachado, mas vai-se embora. Hoje, quarta-feira, dia 20 de maio, 140 dias do ano se passaram, 225 para findar o mesmo, estamos no período da lua nova. Penso que a fé é a extensão do espírito e a chave que abre a porta do impossível. Charles Chaplin, quem escreveu este belo pensamento do dia. Santos do dia, hoje dia de Santo Bernardino de Sena, Santo Columbano de Rieti e Santo Austregésilo. São os santos do dia, rogai por nós para suas orações, agradecimentos e pedidos de bênçãos. Hoje é dia do pedagogo, isso mesmo, hoje dia 20 de maio, dia do pedagogo. Bom dia, Malé. 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

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Olha, temos aqui a cotação agrícola, atenção, preços fechados no dia de ontem: feijão preto a saca R$180, milho amarelo R$55, saca da soja R$116, arroba do boi R$345, arroba da vaca R$305, suíno em pé tipo carne, o quilo R$5,45, e a erva mate em folha posta lá na indústria, lá na herbateira, a R$18, arroba da erva mate. Não esquece o trigo, a R$68, a saca do trigo também. Cotação agrícola segundo a SEAB para a região de Irati. 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A previsão do tempo, temos aqui para hoje: sol com muitas nuvens durante o dia, período de nublado, máximas de 18, mínimas de 9 graus. Amanhã, quinta-feira, dia de sol com nevoeiro ao amanhecer, as nuvens aumentam no decorrer da tarde, muitas nuvens à noite, máximas de 16, mínimas de 5. Na sexta, chuvoso durante o dia e a noite, previsão de 34,5 milímetros de chuva. Na sexta-feira, máximas de 11, mínimas de 9 graus. No sábado, sol com pancadas de chuva de manhã e muitas nuvens à tarde. À noite, o tempo fica firme, previsão de 6 milímetros, máximas de 13, mínimas de 10 graus. No domingo, sol com muitas nuvens, pancadas de chuva à tarde e à noite. 6,6 milímetros é a previsão de chuva, máximas de 17, mínimas de 12 graus. Então, mais uma vez, marcando chuva para o final.
final de semana, né, minha gente? Aí fica difícil, né? Aí chover final de semana de novo, bem no fim vou ter que pescar na segunda-feira de volta, né? Barbaridade, tchê. Muito bem, minha gente, muito bem, vamos seguindo por aqui, demais avisos e recados, tá saindo aí, tá dando pra escutar tranquilo, então tá bom, tô conseguindo entender, tá ótimo, minha gente. 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Aluga-se uma kitnet na Vila Caroline. Aluga-se uma kitnet na Vila Caroline. Interessados, entrar em contato no 998-53-0035. 998-53-0035. Atenção, vende-se 750 telhas esmaltadas, vende-se 10 manilhas novas de 30 centímetros, vende-se 4 pares de goivo de ternite 6 milímetros, vende-se 60 unidades de parafuso novos para telha. Interessados, entrar em contato no 991-43-6442, 991-43-6442, entrar em contato ao meio-dia ou à noite. 991-43-6442. Olha, vem aí a tradicional barraquinha do Hospital de Caridade de São Pedro, dia 30 de maio, logo após a Santa Missa, lá no pavilhão da Igreja Sagrado Coração de Jesus. Pedimos aos corações bondosos, né? Doações aí de trigo, ovos, óleo, leite, manteiga, requeijão, goiabada, chocolate e vinho para fazer o quentão e demais ingredientes para a fabricação dos produtos da cozinha. Desde já agradecemos, barraquinha do Hospital de Caridade São Pedro, dia 30 de maio. Olha, aviso da Prefeitura, a Secretaria de Esportes informa que estamos na última semana para as inscrições para a caminhada lá da Colônia 5, Caminhos do Interior. O evento vai acontecer no domingo, dia 24 de maio, com saída às 8 horas da manhã do Parque dos Imigrantes, seguindo até a Igreja Divino Espírito Santo, lá na Colônia 5, onde estará acontecendo a tradicional festa do Padroeiro.
O percurso é de aproximadamente 10 quilômetros, em meio a belezas do interior, e para maior comodidade haverá ônibus para o retorno, antes do almoço, para quem não quiser ficar, né? As inscrições devem ser feitas pelo link disponível na bio do Instagram, @esportemalé, ou maiores informações 999-08-4040. Olha, atenção, contribuintes de Malé, a Secretaria Municipal da Fazenda informa que o IPTU 2026 já está disponível para pagamento. Você pode retirar sua guia diretamente no setor de tributação, lá na Prefeitura, ou acessando o site do município, www.malet.pr.gov.br. Aproveite, pagando em parcela única até o dia 10 de julho, tem 10% de desconto, mas também pode ser parcelado em 5 pagamentos em 5 vezes. Fique atente aos prazos, IPTU 2026 já está disponível. Olha, temos aqui, atenção, Malé, estão abertas as inscrições para o programa Castra Pet Paraná, realizado aí da Prefeitura com o Governo do Estado. As inscrições vão até o dia 12 de junho, enquanto durarem as vagas, né? As inscrições são feitas na Secretaria e Abastecimento, na Rua Rui Barbosa, número 149, ali próximo à Loja Oriente, uma Casa Branca, que é a nova sede da Secretaria de Agropecuária. Podem participar famílias inscritas no CAD Único. Para realizar a inscrição, é necessário apresentar RG, CPF, comprovante do CAD Único e a folha resumo atualizado de 2026. Podem ser inscritos cães e gatos de 6 a 8 anos. Não é necessário levar o animal no momento da inscrição, pois a castração acontecerá no dia 18 de julho somente. Vagas na Agência do Trabalhador, estágio para o setor RH, vaga para entregador, vaga para estoque, vaga para auxiliar financeiro, conferente de cargas, operador de empilhadeira, caseiro para chácara, motorista de caminhão, mecânico, professor com estágio, cozinheira, auxiliar de produção, auxiliar de cozinha, garçom, pedreiro, auxiliar de pedreiro, operador de caixa, auxiliar de limpeza, vendedora para lojas, atendente de restaurante e operador de caixa cooperativa. Tem vagas também para auxiliar em fabricação de móveis planejados e também uma vaga para diarista. Vagas disponíveis na Agência do Trabalhador de Malé, só não trabalha quem não quer. Avisos das igrejas, Matriz São Pedro, hoje quarta-feira, às 19 horas, na Matriz tem novena e missa. Sexta-feira, às 8:30 da manhã, tem missa lá na Colônia Vera Cruz. Certo? Atenção, matrículas e rematrículas da catequese da Matriz São Pedro será no dia 6 de junho, o sábado, dia 6 de junho. Olha, o próximo curso de batismo para pais e padrinhos será no dia 31 de maio, domingo, logo após a Santa Missa. Inscrições serão feitas no local. Também convidamos para o momento de imensa graça, fé e espiritualidade. Vamos juntos rezar as 1000 Ave Marias, dia 23 de maio, com início às 6 horas da manhã na Igreja Matriz São Pedro. Aviso da Igreja Nossa Senhora do Rosário de Rio Claro do Sul, hoje quarta-feira, dia 20, tem missa na Capela São Pedro, lá no Palmital, às 19 horas. Sexta-feira, às 19 horas, sexta-feira, dia 22, às 19 horas, tem missa na comunidade São João, na linha Oeste Uma. No sábado, dia 23, às 8 horas da manhã, missa na comunidade São Miguel, na Colônia 3. E no domingo, dia 24, missa na Matriz, às 9 horas da manhã. Das 13h30 às 5 horas da tarde, tem retiro para os crismandos na Matriz. Avisos da Igreja Nossa Senhora do Rosário, de Rio Claro do Sul. Olha, temos aqui aviso da Igreja Sagrado Coração de Jesus, hoje é quarta-feira, às 19 horas, na Capela do Seminário, tem aqui a Divina Liturgia e também missa de sétimo dia de Estefânia Parabote. Sexta-feira, dia 22, às 19 horas, na Capela do Seminário, também tem Divina Liturgia. Dia 23, sábado, às 16 horas, na Capela Divino Espírito Santo, na Colônia 5, Divina Liturgia e missa de sétimo dia de Flaviano Kriak e Olga Borrum. Às 19 horas, missa na Matriz. Domingo, 8 horas da manhã, missa na Matriz com Divina Liturgia, né? Divina Liturgia na Matriz, 8 horas da manhã. E às 10 horas, na Capela Divino Espírito Santo, na Colônia 5, Divina Liturgia, a tradicional festa do padroeiro, logo após a Divina Liturgia. Olha, repetindo, familiares convidam para a missa de sétimo dia pela Thiago alma. Silva. Deixa eu só ajeitar aqui, minha gente.
Vamos repetindo. Familiares convidam para a missa de sétimo dia pela alma de Aloysio Pshibicheski. Será rezada hoje, quarta-feira, dia 20 de maio, às 19 horas, na Igreja Matriz São Pedro. A todos que comparecerem, desde já a família agradece. A saudade é imensa, mas a esperança é da eternidade e o amor que nos deixou são o nosso maior conforto. Confiamos que sua alma descansa em paz na luz de Deus. Convidamos todos para a missa de sétimo dia, nesta quarta-feira, dia 20, na capela do seminário, né? Na capela do seminário São Josafá, às 19 horas, pela alma de Estefânia Parabotti. A todos que se fizerem presentes, desde já a família agradece. Olha, atenção, mulheres de Malaia região que têm cabelos longos, desejam ganhar uma ótima grana. Hoje, quarta-feira, a Cif Cabelo estará comprando cabelo no Salão Estúdio A, no Salão da Ale, em frente ao Parque dos Imigrantes. Olha, vem grande festa do Padroeiro Divino Espírito Santo neste domingo, dia 24 de maio, lá na Igreja Divino Espírito Santo, na Colônia 5. 6 horas da manhã, alvorada festiva, 10 horas da Divina Liturgia, 12 horas, almoço com churrasco, salada, rolo, pirogue, comida típica ucraniana e bebidas. 13 horas, festa popular com bingo e leilão. E outros divertimentos, 16 horas, sorteio da rifa, 17 horas, início da tarde, dançante e animação do musical Vento Sul. Neste domingo, Colônia 5, Igreja Divino Espírito Santo, tradicional festa do Padroeiro. Olha, dia 31 de maio, marca na sua agenda, festa lá na Vera Cruz, na festa em louvor a Nossa Senhora do Perpétuo Socorro, dia 31 de maio, marca na sua agenda. Também dia 30 de maio, não esquece, barraquinha do Hospital de Caridade São Pedro, no pavilhão da Igreja Sagrado Coração de Jesus. Internados do Hospital Maria Mercedes de Souza, Vila Carolina está um pouco melhor. Marina Silva Tchutman, no loteamento Tchutman, está melhor. E Sérgio Lês do Centro está um pouco melhor. Silmar dos Santos, Vila Carolina, está melhor. Os demais internos não querem seus nomes divulgados. A todos do hospital aí, a todos os internados, boas melhoras. Ótima recuperação. A toda a equipe do hospital, um ótimo dia. Muito obrigado aí pelas informações. Bombeiros Comunitários de Malé nos informam que sem ocorrências nas últimas 24 horas. Nosso bom dia, nosso muito obrigado pelas informações dos Bombeiros Comunitários de Malé. Aniversariantes do dia. Temos aqui, minha gente, hoje, dia 20 de maio, aniversário aqui de quem? Do Fernando Câmara, Lourdes Lelac, Carla Bernadette Cordeiro, Luzia dos Santos, Evelyn Troian, Rosane Schiendowski, Bruna Tayane Nascimento, Sônia e Leonardo Banhuca, aniversário de casamento no dia de hoje da dona Sônia e do seu Leonardo Banhuca, aniversário de casamento. Felicidades ao casal aí, Deus abençoe grandemente. Cíntia Doronco, Bruna Coloda, João Mura, Marciano Tarachuque, Marcos Lídio Salchu, Valdemar José de Barros, Jennifer Tio Ivanchuk, Gildo Alves de Souza, o Gildão de aniversário hoje, Gildo Alves de Souza de aniversário hoje, também o Rodrigo Kulish, Emiliane Veiga e Antônio Castilho. Parabéns, felicidade, saúde, paz e alegria aos aniversariantes do dia.

0: O resto não tem pressa, aniversário antes do dia também já resolvido, né, minha gente? Vamos conferindo mais alguma notícia bem ligeirinha aqui da região. Atenção, atenção, atenção, vamos lá, só abrindo a página aqui, bem ligeiro, se temos alguma importância. Olha, a criança de 5 anos fica ferida em acidente na Avenida Vicente Machado, em Irati. Colisão entre veículos. Cabo de alta tensão se rompe e deixa cerca de 500 unidades sem energia em General Carneiro. Temos aqui Fiat Estrada capota na BR-153 entre Rebouças e Rio Azul. Motorista embriagado e sem carteira bate em viatura da Rotan em Imbituva. Olha, temos aqui blitz de trânsito resulta em apreensão de veículos com mais de R$24 mil de débito. Sem débito o veículo, né? Ação policial resulta em apreensão de maconha em União da Vitória. É, o que mais aqui, minha gente? São esses os destaques, notícias da região. Notícias do Brasil, principais por aqui. Cidade de São Paulo, com 4,7 mil habitantes, é a melhor cidade para se viver do país, diz índice. É, ranking mostra as cidades do Brasil com a melhor e pior qualidade de vida. Olha o que mais que temos por aqui. Líder da Coreia do Sul acusa Israel de sequestrar cidadão. Lesão de Neymar preocupa a seleção, liga alerta. É, já começou, né? Já começou. É o que mais aqui, China anuncia negociação com os Estados Unidos sobre tarifa. São Paulo empatou em 1-1 pela Sul-Americana. O que mais que temos aqui? O Boca Juniors empatou com o Cruzeiro também em 1-1. O Mirassol ganhou de 2-1. O Mirassol ganhou de 2-1 do Always Ready e que está classificado para as oitavas de final da Barça da Libertadores da América e o Mirassol. Certo, minha gente? Destaque as notícias e o que eu tinha para contar para você. Um bom dia bem ligeirinho aqui, né? Para nós, estamos aí, né? Hoje em Fiapo, né, minha gente? É, não tá fácil não fazer os avisos. Hoje, nossos parabéns, felicidades, feliz aniversário para a sobrinha Luzia Tisca dos Santos, mais um ano de vida. Vai aí, de todos os parabéns da tia Laura, primo Rafa e de toda a família e a festa da tia Lu, né? Então, tá aí, então, parabéns para a Luzia Tisca dos Santos de aniversário hoje. Bom dia, Mítio, bom dia, Nelson Ferreira, Hernani Vodarte, que bom dia, Wilson Chagas, Nelson Ivanchuk, bom dia, seu Sérgio Cojatec, que também estava ligadinho conosco, bom dia, Malé, bom dia, região, minha gente. Eu já volto aí para dizer um tchau para vocês, né, porque tamo maleixo, né, se arrastando hoje, mas faz parte, bom dia.
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8: No mundo com tantas doenças.
0: Muito bem, minha gente, muito bem, meu povo. Bom dia, Malaí, toda a região. Por aqui vamos nos despedindo. Agradecendo a sua audiência. Muito obrigado pela sua preferência. Obrigado pelo carinho recebido em mais uma manhã. Que Deus abençoe a cada um de vocês, né? E vamos indo embora tomar um xarope, umas pinga com limão e mel e de tudo mais, né? Pra nós amanhã voltar aí a todo vapor. Tá bom, minha gente? Um grande abraço do Grai. Fica todo mundo com Deus. Beijo no coração dos maletenses e até amanhã. Tchau, obrigado. Bom dia, Malé. Bom dia, região. Fui.

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1: Olá, amigos ouvintes de todo o estado do Paraná, uma boa quarta-feira a todos. Estamos aqui falando direto dos estúdios da Farcom, a Federação das Rádios Comunitárias do Estado do Paraná. Eu sou Wanderson Dubinsky e apresento a partir de agora o programa Fala Paraná, o programa da família paranaense. Junto comigo estão Magno Pinelli e Adriele de Oliveira. Olá, Magno, seja bem-vindo ao nosso programa desta quarta-feira.
2: Olá, Wanderson e Adriele. Olá, ouvintes do programa Fala Paraná. Hoje é dia 20 de maio. Vamos então com a previsão do tempo para o nosso estado. O ar frio continua no Paraná, deixando o tempo firme na maior parte do estado. Só pode ocorrer garoa fraca no litoral e na Serra do Mar. O dia começou bem frio nas regiões oeste, sudoeste, centro-sul e sul. À tarde, o frio continua em todas as regiões e a temperatura não passa dos 22 graus. Curitiba tem hoje mínima de 13, máxima 19 graus. Cascavel, mínima de 8, máxima 18 graus. Maringá tem mínima de 12, máxima 21 graus. União da Vitória, mínima de 7, máxima 19 graus. Estamos chegando novamente para apresentar este programa da Farcom em parceria com as rádios comunitárias do estado do Paraná.
1: Olá, Adriele, seja bem-vinda ao nosso Fala Paraná de hoje. Vamos saudar os nossos amigos paranaenses que nos ouvem através de uma das nossas mais de 150 rádios parceiras da Farcom.
3: Olá, Wanderson e Magno, olá, ouvintes do Fala Paraná. Hoje vamos mandar um abraço especial para os nossos amigos de Piem, que nos ouvem pela Piem FM. De Pinhais, que nos ouvem pela Pinhais FM. De Pinhão, que nos ouvem pela Pioneira FM. De Piraquara, que nos ouvem pela Serra do Mar FM. E de Planalto, que nos ouvem pela Iguaçu FM.
1: Muito bem, Adriele, o nosso carinho a todos os nossos amigos ouvintes, de maneira especial das cidades que você acabou de citar. Vamos então abrir os nossos trabalhos trazendo as principais manchetes do dia.
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2: Principais jornais do estado trazem hoje as seguintes manchetes. Pela Gazeta do Povo, Paraná avança em energia solar fotovoltaica e discute futuro do descarte de placas.
3: Ainda no plano estadual, o jornal Folha de Londrina traz hoje: Pipa causa desligamento de energia em 821 clientes em Cambé.
2: Encerrando o giro das manchetes estaduais, temos o portal G1. Vereadores de Toledo são condenados após pedirem 300 mil de propina para aprovar projeto de lei. Pintor tenta bater galinhas para o almoço e morre com disparo acidental de espingarda de pressão em Ponta Grossa.
1: Estas então são as manchetes das notícias de hoje dos principais jornais e sites do estado. E a seguir, fique conosco, pois está no ar o programa Fala Paraná.
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1: Muito bem, estamos de volta com o Fala Paraná para iniciarmos os nossos giros de notícias pelas mais diversas regiões do nosso estado através das nossas rádios parceiras da Farcom. Vamos então para o primeiro giro de hoje. Magno, por onde vamos começar a nossa viagem pelo Paraná?
2: Wanderson, neste primeiro giro de notícias desta quarta-feira, vamos até a região do Vale do Ivaí. Estamos na linha com o repórter Adrian Matheus, da Rádio Lidianópolis FM, de Lidianópolis. Olá, Adrian. O que você traz de notícias desta região para nossos ouvintes do programa Fala Paraná?
6: Olá, ouvintes do programa Fala Paraná. O município de Lidianópolis iniciou uma construção de estufas modernas para a produção de tomates através do programa Rota Progresso, juntamente com o governo do estado do Paraná. O investimento é mais de R$300 mil e vai beneficiar 10 pequenos produtores rurais. A primeira estufa já está quase pronta para o plantio e começa em junho. O primeiro beneficiado com essa nova estrutura, a expectativa dele é mais que dobrar a produção, passando assim a 500 caixas a 1.200 caixas por safra. A estufa possui uma tecnologia mais moderna, com melhor controle de temperatura, umidade, proteção contra as pragas, trazendo assim qualidade e a rentabilidade para o produtor. Segundo a Prefeitura Municipal de Lidianópolis, o objetivo é fortalecer a agricultura familiar, aumentando a renda das famílias, incentivando assim aos produtores a permanecerem ao campo. Fala diretamente da Rádio Lidianópolis FM com o repórter Adra Matheus para o programa Fala Paraná.
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1: Vocês ouviram então o primeiro giro de notícias regionais do programa de hoje, trazido por uma das nossas rádios parceiras. Já vamos então direto com mais informações exclusivas, agora de outra região do estado. Adriele, conte pra gente para onde vamos e qual repórter está na linha, aguardando para participar conosco.
3: Wanderson, vamos agora até a região dos Campos Gerais. Estamos na linha com o repórter Rogério Lima, da Rádio Cruzeiro do Sul FM de Palmeira. Olá, Rogério. O que você traz de notícias dessa região para os nossos ouvintes do programa Fala Paraná?
7: Olá, amigos do Fala Paraná. A relevância da produção de tabaco para o desenvolvimento econômico-social dos municípios será debatida nesta quarta-feira em área técnica na 27ª Marcha Brasília em Defesa dos Municípios. Os aspectos abordados serão a participação do produto no comércio exterior, o impacto na melhoria da qualidade de vida dos produtores rurais e aspectos ambientais. Segundo o secretário executivo da Associação dos Municípios Produtores de Tabaco, Ampro Tabaco, Vinícius Pegoraro, a cadeia produtiva respeita o meio ambiente e as legislações trabalhistas, e o tabaco é um dos produtos mais exportados pelo Brasil. O assunto é de interesse para o município de Palmeira, que é o sétimo maior produtor de tabaco do Paraná. Na safra 2023-2024, de acordo com dados do DERAL, a produção no município foi de 9.025 toneladas, com valor bruto de comercialização perto de R$180 milhões. Dados da Ampro Tabaco da safra 2024-2025 apontam que Palmeira teve valor de comercialização de R$200 milhões. A cultura do tabaco no Paraná abrange 120 municípios, sobretudo no Centro-Sul e Campos Gerais. Os municípios maiores produtores são São João do Triunfo, Rio Azul, Ipiranga, Prudentópolis, Palmeira, Irati, Imbituva, São Mateus do Sul, Guamiranga e Ivaí. Da Rádio Cruzeiro do Sul, de Palmeira, Rogério Lima para o Fala Paraná.
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1: Amigos paranaenses, vocês ouviram o nosso segundo giro de notícias regionais pelas rádios parceiras da Farcom. Fique ligado porque daqui a pouco nós teremos uma nova rodada.
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1: E para você que nos ouve em cada canto desse maravilhoso estado do Paraná, através da rádio comunitária da sua cidade, é sempre um prazer estar aqui contigo. E agora, vamos trazer informação e conhecimento com o nosso quadro temático de hoje. Magno, conte pra gente quem estará conosco e qual o tema do quadro do dia.
2: Wanderson, o nosso quadro temático de hoje é com Fernanda da Silva Soares, que irá abordar o tema Fumantes em Estádios de Futebol. Vamos conferir.
8: Você pergunta, o Ministério Público responde.
9: Frequento estádios de futebol e vejo muitas pessoas fumando lá dentro. Isso não é proibido? O que eu posso fazer para denunciar? A promotora de justiça Fernanda da Silva Soares responde.
10: Em relação à proibição do fumo em estádio, vai depender da área. Porque a Lei 12.546 de 2011 proíbe fumar em locais de uso coletivo fechados ou parcialmente fechados, mas permite em áreas abertas do estádio de futebol, desde que destinadas para isso. Então, se a pessoa está fumando numa área proibida, há sim a infração. Agora, se estiver naquela área permitida, não há que se falar em infração. Então, diante de uma infração, procure os stewards ou a polícia militar presente no local e se não houver providência, você pode registrar um vídeo com o setor, horário, tudo bem certinho, para depois você formalizar a denúncia perante a vigilância sanitária municipal ou estadual ou mesmo o Ministério Público.
9: Tem alguma pergunta para o Ministério Público? Mande para o e-mail mpnoradio@mppr.mp.br ou pelas nossas redes sociais. É só procurar o perfil MP Paraná.
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2: Vocês ouviram o nosso quadro MP Responde com Fernanda da Silva Soares, que hoje tratou do tema Fumantes em Estádios de Futebol.
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1: Já estamos de volta e para você que está nos ouvindo pela rádio comunitária da sua cidade, lhe fazemos um convite especial. Participe conosco dos próximos programas Fala Paraná, com sugestões de notícias e informações. E para participar é muito fácil, é só você enviar uma mensagem para o nosso WhatsApp 41 984 37 1253. Vamos de informação? Vamos chamar então mais um giro de notícias pelo Paraná.
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1: No nosso programa de hoje já tivemos a participação de rádios de algumas regiões do nosso estado e agora teremos mais notícias exclusivas para você, amigo ouvinte. Adriele, apresente aos nossos amigos qual repórter está pronto na linha para trazer mais um giro.
3: Wanderson, vamos agora até a região sudoeste do estado. Estamos na linha com o repórter Valdir Vargas, da Rádio Cidade FM de Enéas Marques. Olá, Valdir. O que você traz de notícias dessa região para os nossos ouvintes do programa Fala Paraná?
12: Alô, amigos ouvintes do programa Fala Paraná. O município de Enéas Marques viveu, no último domingo, 3 de maio, um momento de fé, união e confraternização durante a realização da 29ª Festa de São José com integração dos padroeiros. O evento foi marcado pela participação de todas as comunidades do município, além da presença de visitantes de cidades vizinhas e até mesmo de outros estados, demonstrando a grandiosidade e a importância da celebração para toda a região. O tempo colaborou e proporcionou um belo dia de sol, contribuindo para o sucesso da programação. Logo pela manhã, aconteceu o tradicional desfile e a chegada dos padroeiros, em um momento emocionante que reforçou a devoção e a integração entre as comunidades. Na sequência, foram realizadas a bênção dos veículos e dos equipamentos agrícolas, seguida da Santa Missa, que reuniu centenas de fiéis em um momento de oração e agradecimento. Após as celebrações religiosas, a festa continuou com almoço, confraternização e diversas atrações ao longo da tarde. Um dos momentos mais especiais foi o desfile das vovós da festa, que encantou o público presente. Ao todo, 14 senhoras participaram do desfile, representando com carinho, elegância e alegria as vovós de Enéas Marques. A realização da festa contou com o apoio do governo do estado e da prefeitura de Enéas Marques. Durante o encerramento do evento, o prefeito Edson Lupatini, ao lado do padre Antônio, destacou a importância do poder público colaborar diretamente com iniciativas que envolvem toda a comunidade. De Enéas Marques, Rádio Cidade FM 104.9, repórter Valdir Vargas.
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1: Você ouviu mais informações exclusivas do sistema Farcom, o maior sistema de comunicação do rádio paranaense. Já vamos então direto para outro ponto do estado, saber o que é destaque por lá. Magno, e agora para onde vamos e quem vai participar conosco, trazendo mais um giro de notícias?
2: Wanderson, vamos agora na região extremo oeste do Paraná. Estamos à linha com a repórter Daniele Reiter, da Rádio Liberdade FM de Santa Helena. Olá, Daniele, o que você traz de notícias desta região para os ouvintes do programa Fala Paraná?
13: Olá, ouvintes que se informam no Fala Paraná, trago notícias do extremo oeste paranaense de Santa Helena, já em comemoração ao aniversário de número 59 do município de Santa Helena, aí beirando os seus 60 anos, haverá comemorações, inclusive a segunda feira agrofamiliar aqui de Santa Helena. Nessa feira agrofamiliar, terá um café colonial no dia 26, né, do 5, na terça-feira da semana que vem, com início às 10 da manhã e encerramento às 18 horas, no pavilhão da Igreja Católica, aqui matriz de Santa Helena, com participação do Sindicato dos Trabalhadores Rurais do município, e também terá a venda mudas frutíferas, mudas aí de pitaias, mudas sementes de alho, mudas de outras frutíferas também. Então é um evento aí em comemoração aos 59 anos de Santa Helena, a segunda feira agrofamiliar, que acontece no dia 26 deste mês. E essa feira é organizada pela AMPAS, Associação dos Pequenos Agricultores de Santa Helena. Com informações, Liberdade FM, Daniele Reiter.
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1: Voltamos com o nosso Fala Paraná e sem perder tempo, vamos conversar com outra região do estado, saber as notícias de lá. Adriele, quem está na linha para trazer o nosso último giro do programa de hoje?
3: Wanderson, no último giro de hoje, vamos até a região noroeste do estado. Estamos na linha com o repórter Wagner Pira, da Rádio Carol FM de Francisco Alves. Olá, Bira. O que você traz de notícias dessa região para os nossos ouvintes do programa Fala Paraná?
4: Alô, amigos do Jornal Fala Paraná. Alô, amigos de todo o Paraná. Motorista foge após atropelar pedestre no centro de Francisco Alves. Um homem de 50 anos ficou ferido após ser atropelado no centro de Francisco Alves. Acidente ocorreu no cruzamento da Avenida Presidente Emílio Garrastazu Médici com a Rua Ministro Alfredo Buzaide. Segundo o relato de uma testemunha, a polícia militar, ela e a vítima caminhavam pela região quando o veículo GM Corsa Classic de cor prata teria atingido o pedestre. Após o atropelamento, a condutora do automóvel teria parado brevemente no local e na sequência deixado a região, tomando rumo ignorado. A vítima teve lesão no supercílio e suspeita de fratura no tórax. A PM realizou buscas para tentar localizar o veículo envolvido no acidente, porém sem êxito, ele caiu na braquiária. O caso segue sendo investigado pela Polícia Civil. Da Central de Jornalismo da Rádio Carol FM, a queridinha de Francisco Alves, repórter Wagner Bira, para todos os ouvintes do Jornal Fala Paraná.
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1: Muito bem, vocês ouviram o nosso último giro de notícias regionais do programa de hoje pelas rádios parceiras da Farcom. Agora vamos entrar em contato com a nossa correspondente em Curitiba, jornalista Vanessa Ricardo, que traz as notícias de hoje da capital do Paraná.
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1: Olá, Vanessa, seja muito bem-vinda. O que você tem da capital para os nossos ouvintes do programa Fala Paraná?
22: Anderson, olá a todos os nossos ouvintes. A capital lançou nesta semana o programa Centro Limpo, uma iniciativa voltada ao esforço da limpeza pública e de conservação na região central da cidade. Entre as medidas anunciadas pela prefeitura está a utilização de veículos elétricos do tipo tuk-tuk, que são triciclos, que vão atuar no apoio aos serviços de coleta e limpeza urbana. De acordo com o prefeito Eduardo Pimentel, o objetivo é ampliar a organização urbana e garantir espaços públicos mais limpos, seguros e agradáveis para toda a população.
23: É uma etapa entre a varrição e o recolhimento através do caminhão. O tuk-tuk vai entrar com o profissional da limpeza pública da cidade e que vai passar, às vezes, pelo mesmo local até 7 vezes no mesmo dia para ajudar no recolhimento da varrição. Por que nós estamos fazendo essa ação? Porque nós temos percebido também, em alguns casos, os lixos que acabam sendo revirados, procura por pessoas que acabam procurando algum material de valor, e aqui agora nós teremos um repasse muito eficiente em cima de todas as ruas do centro da cidade.
22: E além dos veículos elétricos, Curitiba também vai reforçar as equipes que fazem a varrição para ampliar os serviços de limpeza também nos bairros. A medida faz parte do programa Centro Limpo, lançado pela prefeitura para intensificar a conservação urbana e melhorar a limpeza em diferentes regiões da cidade.
23: Hoje nós estamos lançando 5 equipes de varrição e caminhão para a cidade toda, para busca desses locais de descarte irregular de resíduos que acontecem às vezes nos bairros da cidade, e também para monitorar, fiscalizar e limpar a eventuais acumuladores, que às vezes ainda tem casas, residências que acumulam muito lixo. Então é um trabalho integrado.
22: O programa também prevê, Wanderson, a instalação do ecoboxes em diferentes pontos da região central, para ampliar o descarte correto de materiais recicláveis e incentivar cada vez mais a preservação dos espaços públicos. Ainda de Curitiba, Wanderson, os vereadores aqui da capital aprovaram esta semana um projeto que estabelece a padronização de ações imediatas nas unidades de saúde para proteger crianças e adolescentes vítimas de violência sexual. A proposta determina que um protocolo seja acionado sempre que profissionais da saúde identificarem indícios ou confirmação de abuso. Nesses casos, a comunicação ao Conselho Tutelar e ao Ministério Público do Paraná passa a ser obrigatória e imediata. O texto também prevê que todo processo informatizado respeite o sigilo das informações, conforme determina a Lei Geral de Proteção de Dados, a LGPD. Além disso, as vítimas deverão ser encaminhadas para atendimento psicológico e médico. Segundo o autor do projeto, o vereador Fernando Glinger, a medida busca garantir respostas rápidas e evitar que qualquer suspeita deixe de ser investigada.
5: Trata-se da proteção das crianças, trata da defesa da inocência, da dignidade, da integridade daqueles que são os mais vulneráveis da nossa sociedade. Milhares de crianças sofrem violência todos os dias, dentro da própria casa, muitas vezes, em silêncio. O projeto é um instrumento de mobilização institucional, um chamado permanente à ação do Estado para que nenhuma suspeita de violência sexual contra crianças e adolescentes passe sem resposta rápida. Acho que o fundamental são as respostas rápidas.
22: Ele também lembrou, Wanderson, que a capital já conta com estrutura para esse tipo de atendimento nas unidades de saúde. No entanto, o objetivo do projeto é padronizar os procedimentos e ampliar a segurança jurídica dos profissionais envolvidos nos atendimentos e nas notificações dos casos.
5: Curitiba já possui rede, já possui protocolo, já possui estrutura. O que esse projeto chamado Alerta Laranja faz é dar um passo institucional, quando chamamos isso também de segurança jurídica. Ele não substitui nada do que existe, ele fortalece, ele integra, ele dá densidade normativa a uma prática já consolidada, garantindo não apenas maior segurança jurídica, como também padronização de procedimentos, previsibilidade institucional e coerência na atuação da rede.
22: A Universidade Federal do Paraná abriu nesta última segunda-feira as inscrições para o vestibular 2027. Ao todo, são 4.603 vagas distribuídas em 130 cursos de graduação nos campi de Curitiba, Matinho, Jandaia do Sul, Toledo, Palotina e Pontal do Paraná. Esta será a primeira edição com o novo modelo adotado pela universidade. O processo seletivo passa a ser realizado em fase única, sem provas específicas e com uma prova objetiva mais curta, com questões de menos alternativas. Metade das vagas serão destinadas a alunos que cursaram todo o ensino médio em escolas públicas. Dentro desse percentual, há cotas para candidatos com renda familiar de até um salário mínimo por pessoa, além de pretos, pardos, indígenas, quilombolas e pessoas com deficiência. A outra metade das vagas será destinada à ampla concorrência. A universidade também vai oferecer uma vaga suplementar para pessoas com deficiência que disputam vaga na ampla concorrência. As inscrições seguem abertas, Wanderson, até o dia 20 de julho pelo site da Universidade Federal. A taxa de inscrição é de R$ 180 e os pedidos de

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1: É isso aí, encerramos mais uma edição do programa Fala Paraná, agradecendo de forma especial a você, ouvinte, pela sintonia neste horário, aí na sua rádio comunitária, que para nós é um sinal de prestígio pela sua audiência.
2: Obrigada aos ouvintes do nosso Fala Paraná, um programa feito com muito carinho para vocês, através da união e parceria de mais de 150 rádios comunitárias espalhadas pelo estado.
3: Agradeço a você, Adriele, ao Magno, ao nosso editor Márcio, pelos trabalhos de hoje e a todos aqueles que colaboraram para a realização deste programa, transmitido para todo o estado através das nossas rádios parceiras filiadas à Farcom. Lembrando que amanhã, quinta-feira, estaremos de volta no mesmo horário aqui na sua rádio comunitária. Obrigado a todos pelo carinho da sua audiência e fiquem com Deus.
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9: Chega mais aí, tá na hora de você acordar, despertar com alegria, com felicidade, com música boa, porque afinal de contas, o Bom Dia tá no ar comigo, Gil Godoy, a locutora mais maluquete do seu rádio. Aí, tudo certo? Simbora jogar pra cima, espantar essa preguiça, meu bem. Bora, chega mais aí, fique super à vontade. Afinal de contas, já é dia 20? Sim, já é dia 20, quarta-feirosa, 20 de maio de 2026. E por aqui, sim, a melhor playlist do seu rádio, enquanto você tá aí, né? A caminho do seu trabalho, a caminho do seu compromisso, fazendo o seu cafezinho, né? Passando aquele cafezinho, fazendo aquele pão na chapa, meu chapa. Excelente manhã de quarta-feirosa pra geral, viu? Sim, bora participar, interagir, pedidomusical.com.br ou também através do Insta de Gil Godoy. Pra galera que já participa, já manda mensagem, bora chegar chegando. Do meu povo, já convido a geral, a galera que já tá íntimo aí de Gil Godoy no Insta, chega mais aí. Pra começar, tem Jorge e Matheus, cantada boba. O Bom Dia tá no ar.

0: Avisa geral aí que o Bom Dia já tá no ar, viu? A chapa já tá quente. Depois do sonsaço de Simone Mendes, dois fugitivos, a gente segue por aqui com spoiler de A Nobreza do Amor. Lindezas do meu coração, seguindo com o nosso resumo de novelas em A Nobreza do Amor, meio de semana, quarta-feira. Vou te contar agora que a Alica conta sua história para Tonho, que fica encantado ao saber que sua amada é uma princesa real. Todos se preparam para a festa de noivado de Mirim e Virgínia, em Barro Preto. Ana Maria se aproxima de Manuel. Sebastião lamenta o noivado de Mirim e Virgínia. Olha isso. Eu fico por aqui, um beijo, obrigada pela companhia. Lembrando que daqui a pouquinho tem mais na novela Coração Acelerado. 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
1: novelas. 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
1: Encerrando já o primeiro bloco do Bom Dia com Wesley Safadão e Alanzinho Coreano. Pega o Guanabara e vem. Pega o Guanabara e vem. Música que tem a cara do finalzaço de semana, né? Pra você começar super bem aí a sua manhã, não poderia ser diferente. Com a melhor programação do seu rádio, em especial pra você de toda Abre Campo, você de Matipó, você de Rochedo, de Minas. Já eu começo a mandar os meus alôs por aqui, porque sempre tem uma galera em peso fazendo companhia pro Jugodói no Insta, né? São os meus amigos, os meus brothers da internet. Daqui a pouquinho eu começo a mandar alô pra geral. Se liga que o seu nome pode rolar por aqui.
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1: 8 e 18.
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3: Bom dia! A gente começa falando sobre INSS. Novas regras do empréstimo consignado já passaram a valer, viu? Tá sabendo? Vou te contar. Novas regras para contratos de empréstimo consignado de aposentados e pensionistas do Instituto Nacional do Seguro, INSS, já passaram a valer, viu? Exatamente isso que você ouviu desde ontem. Entre elas, a necessidade de validar a operação por biometria facial. Além disso, o limite máximo da renda, aposentadoria, pensão ou outro benefício do INSS, que pode ser comprometido com parcelas do empréstimo, também muda. O teto passou de 45% para 40% da renda. O empréstimo consignado é aquele em que a parcela é cobrada diretamente do benefício do INSS. Segundo o governo, as mudanças são para dar mais segurança a essas modalidades de crédito. Então fica ligado para você que é aposentado, pensionista, gosta de fazer os seus empréstimos, fique ligado, tá? Algumas mudanças já estão acontecendo, já estão valendo. Validação por meio de biometria facial pelo aplicativo ou site. Prazo para pagar o empréstimo poderá ser de até 108 parcelas mensais, em torno de 9 anos. O beneficiário poderá contratar um empréstimo consignado e começar a pagar somente depois de até 3 meses. Margem consignável cai de 45% para 40% do valor da aposentadoria, pensão ou outro benefício. Quer se informar melhor? Acesse o site do g1.globo.com/economia-notícia para você aposentado e pensionista. Estamos caminhando para isso, meu bem. Se Deus quiser, né? Bom, seguimos de som por aqui. Henrique Ziliano, última saudade, aquela chonada nessa manhã.

0: chegando por aqui, sim, a vibe mais alto astral da sua manhã. Um bom dia comigo, Gil Godoy, até logo mais, viu? Tá aí o som de Humberto e Ronaldo, Romance. A gente segue por aqui com o horóscopo do dia, é assim mesmo, viu? Papum.
1: Tudo bem? Hoje é quarta-feira, dia 20 de maio de 2026. Eu sou a Suzy Luz, tô chegando por aqui com as previsões astrais para esse dia 20 de maio. Vida longa para quem dá mais um giro em torno do sol. Quem nasce dia 20 de maio é do signo de Touro, pessoal, com a personalidade do signo de Câncer. São pessoas mais populares, comunicativas, espertas, tudo de bom para você que faz aniversário hoje, 20 de maio. Áries, Touro e Gêmeos, previsões astrais para hoje, Áries nascidos de 21 de março a 20 de abril. Já aviso, viu? Quem quiser ter um dia diferente, vai ter. Mas vai devagar nessas estratégias, é que a instabilidade aparece e você vai precisar abrir o olho com seus gastos. Áries, a cor para você hoje é o lilás e os números da sorte 25, 11 e 07. Touro, nascidos de 21 de abril a 20 de maio, Touro, Urano empodera suas ideias inventivas. Pena que hoje o astro acorda com uma pá virada, então tenha cuidado com algumas coisas que podem acontecer. Já na parte da tarde, amigos e pessoas da sua confiança vão te dar uma força. Cor para hoje é amarelo, números da sorte 09, 19 e 24. Gêmeos, nascidos de 21 de maio a 20 de junho. Gêmeos, se você quer ficar longe de tretas, hoje é melhor manter a calma, a discrição e evitar embates. Ainda que o clima melhora, tudo deve fluir bem. A cor para você é o azul, números da sorte 53, 24 e 06. Eu já volto e falo com Câncer, Leão e Virgem, mais um bloco de previsões.

0: Encerrando assim mais um super bloco do Bom Dia com Ferrugem, Sorriso Maroto, Apaguei pra Todos. É, meu Deus, é pra você que tá cheio de ferrugem nas articulações, né? É o joelho que fica estalando, é o ombro que faz nheco-nheco, é uma beleza, né, gente? Bora cuidar aí do seu corpo enquanto é possível, viu? Senão a ferrugem vem e destrói é tudo. Excelente manhã pra você de quarta-feirosa, que sempre manda mensagem pra Gil Godói. Começo pela Vânia Aparecida Lopes, aquela beijoca pra você, viu, Vânia? Excelente manhã pra você, assim como Paulo Moura. Estamos aqui em Sericita, ouvindo a Gil Godói, a locutora mais maluquete do rádio. Eu trabalho puxado, viu? Alunos aqui em Sericita, na van, ficam com o rádio ligado. Meu Deus, você leva crianças para a escola, Paulo? Meu Deus, muita sabedoria, paciência, respira fundo e não enlouqueça, tá? Bom trampo aí pra você. Sirley Martins, maravilhosa, bom dia pra você. Ligadinha também em Abre Campo. Rodinei Ribeiro, aquele abraço pra você. Excelente manhã de terça-feira, já tomou aquele golão de café pra queimar a goela por dentro? Jeremias Silva, aquela beijoca pra você, Gê. Boa terça-feira pra você, meu querido. Assim como o Cici Gomes Paulino, aquele abraço pra você em Santa Bárbara do Leste. Daqui a pouquinho tem mais beijocas por aqui,
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3: 8h40.
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1: Falou, meu povo. Vini Júnior se pronunciou após término com Virgínia Fonseca. Obrigado por tudo. O atacante Vinícius Júnior falou sobre a primeira vez após o término de seu relacionamento com a influenciadora Virgínia Fonseca na última sexta. Nas redes sociais, o atacante do Real Madrid publicou uma foto ao lado da sua agora ex-namorada e agradeceu pelos momentos vividos durante os últimos 6 meses. Obrigado por tudo. Foi marcante cada momento e aprendizado ao seu lado. Tudo de melhor e sucesso na sua vida. Torcendo por sua felicidade. Agradeço sempre a você por ter dedicado uma parte da sua vida pra mim. Fica bem, escreveu Vini Gil. Nossa, que lindo, né, gente? Na última sexta-feira, a influenciadora Virgínia anunciou o fim do seu relacionamento com o Vinícius Júnior em comunicado publicado nas redes sociais. Ah, meu Deus, que tristeza, né, gente? Você tá aí com o coração partido? Como é que tá o seu coraçãozinho? Ela postou um textão, não vou nem falar dele não, porque ele é bem extenso, viu, na internet. Vou falar um trechinho. Enquanto estivemos juntos, me dediquei muito, como me dedico a tudo que me propõe a viver na minha vida. Afinal, sempre trabalhei muito, sempre fui muito focada nos meus sonhos e nas minhas responsabilidades. Mas também sou uma mulher e me permiti viver isso sem criar qualquer barreira, prezando pelo respeito que eu sempre tive dentro de qualquer relação. Um trecho do que Virgínia Fonseca escreveu na internet. Ah, a gente fica triste, né? O Brasil chora, o Brasil lamenta, o Brasil tá triste com esse tempo, só que não. Ninguém nunca botou fé nisso não, viu, gente? Eu fui a primeira a não botar fé, porque a gente não sentia amor, paixão, fogo, sabe? Aquele início de namoro que é gostoso. Eu não percebi nada disso, não. Pronto, vida que segue, fila que anda, né, Virgínia? Próximo. Próximo também som que vai rolar por aqui agora pra você no Bom Dia, Diego e Vitor Hugo. Beijei a cura.

0: aqui o Bom Dia continua rolando enquanto você tá aí tirando as pregas do olho, né? O negócio tá feio aí pro seu lado, hein? Acorda porque o dia já tá quente lá fora. Fernanda e Sorocaba, delegada. A gente segue com o coração como? Acelerado, né?
1: Por aqui, quarta-feira, coração acelerado, 20 de maio, gente. João Raul e Agrado acabam discutindo. Nayane e Leandro confrontam João Raul e Agrado sobre o encontro dos dois. Gael conforta Nayane. Valmir e Irene comemoram o sucesso de sua nova loja. Nayane se incomoda com seus pensamentos românticos sobre Gael. Fico por

0: Fechando assim mais um super bloco do Bom Dia. Você já acordou, já despertou, já cantou junto dessa sonzeira que você acabou de conferir aqui, juntinho de Gil Godoy, The Police, Every Breath You Take, diretamente do ano de 1983. É, meu camarada, foi quando essa música foi lançada. E sim, né, meu bem? Aquele rock de responsa logo na manhã de quarta-feira pra você acordar pra cuspir. Led Bruno deve ter curtido, né, Led? Abre campo ligadinho sempre aqui no Bom Dia. E não é só ele que tá ligadinho sempre, não, viu? Sim, tem uma galera sempre bacana aqui, mandando um bom dia pra Gil Godoy, mandando mensagem de Mar Rodrigues e toda a sua família, né? Os seus filhos Murilo, Estela, aquele abraço pra vocês. Ítalo Andrade, aquele alô pra você e pra sua esposa, né? Começa a fazer o almoço, começa a ouvir Gil Godoy, né, dona Luana? Aquele abraço pra você, viu, maravilhosa? A Jo, a Jo é uma morim lindíssima com seu filhinho Miguelzinho, né, Jo? Daqui a pouquinho tá na hora de levar o pequeno pra escola, né? Aquela beijoca pra você ligadinha sempre em Marataíz. Muito obrigada pela sua mensagem, tá? Que Deus a abençoe muito e lhe dê muita prosperidade, um restinho de semana abençoada, Jo. Aparecida Brandão, a Cidoca, a Cici, a Cidinha, que tá sempre com o Gil Godoy também, ligadinha aqui comigo, sempre em volume máximo. Daqui a pouquinho eu tô de volta, tá? Especial pra você que tá na faxina, pra você que tá na buta, pra você que tá arregaçando as mangas, pra você que já abriu o comércio, pra você que tá na padoca. Fica aí que eu volto já com uma garrafa de café.
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5: Gente, quem é Thiago Maia, empresário visto aos beijos com Ivete Sangalo em casamento na Itália? É, dona Ivete Sangalo, um pouquinho nervosa, hein? Pra que esperar, né, minha filha? Pra que esperar esfriar, né, gente? Pois é, a cantora Ivete Sangalo, de 53 anos, foi vista aos beijos com um homem que a web apontou ser o empresário Thiago Maia, durante um casamento realizado no último fim de semana na Itália. Os rumores de um relacionamento entre os dois já vêm circulando desde o carnaval. O casal tem sido visto com frequência desde a separação da cantora com o nutricionista Daniel Cade, anunciada em novembro passado. Ivete passeou com Maia em praias na Bahia e em Florianópolis. Ah, Floripa, saudade, viu? Além de Boston, nos Estados Unidos. Ele também marcou presença em trios elétricos da cantora durante o carnaval. O cara é discreto, viu, nas redes sociais e com perfil fechado no Instagram, onde reúne mais de 18 mil seguidores. O empresário atua nos bastidores do entretenimento. Ele é sócio da Super Sounds, produtora responsável pelo Clareou, projeto de samba liderado por Ivete Sangalo. Então tá aí, gente, tá pegando, tá curtindo a vida, né, minha filha? Pra que ficar só, né? Tem mesmo que aproveitar a vida, e pra que aproveitar a vida sozinho? Já tá aí, né, esquentando o lugar. Pra você que não conhece o cara, dá uma conferida aí nas fotos, nas redes sociais, eles andando até com a mãozinha dada, é meio despistando, mas tava de mão dada sim. Aproveita, Vevete, aproveita, mainha, tá linda, tá maravilhosa, tá com tudo em cima, tem mesmo que aproveitar. E você vai aproveitar o quê? Vai aproveitar nossas músicas por aqui, afinal de contas, eu sei, você tá com preguiça, tá com rabuja, tá com essa cara de limão chupado, uma cara de poucos amigos nessa manhã de quarta-feira, mas por aqui, Jogodói, muda a sua face. Jorge Henrique, Rodrigo, Guilherme Benuto, beijo equivocado.

0: dia, my friend. Sim, o seu pretinho nada básico, seu café da manhã mais do que reforçado. É, sempre em volume máximo. Depois o som de Eduardo Costa, os 10 mandamentos do amor, e você não segue nenhum, né? Tá na hora de mudar essa realidade. Por aqui tem mais horóscopo do dia pra você.
1: Previsões astrais de volta por aqui, Câncer, Leão e Virgem, Câncer nascidos de 22 de julho a 21 de julho. Câncer, hoje você vai precisar dobrar o cuidado ao lidar com certos assuntos, principalmente os que dizem respeito à amizade e dinheiro. Escolha a dedo quem você deposita confiança. Cor para hoje, Câncer, é o azul. Números da sorte 52, 07 e 38. Leão, nascidos de 22 de julho a 22 de agosto, Leão, brilhar e divar são as suas especialidades. Mas você vai precisar de muita calma nessa hora para não se estranhar com quem convive e trabalha. Ainda bem que essas vibes perdem força e você pode contar com bons estímulos à noite. Cor para você verde, números da sorte 07, 25 e 52. Virgem, nascidos de 23 de agosto a 22 de setembro, Virgem, hoje você o dia vai ser sem preocupações, então reforce os cuidados com a saúde logo no começo do dia. Não é hora de fazer mudanças radicais, Virgem. A cor para você hoje é o lilás, números da sorte 54, 34 e 19. Eu já volto, gente, falo com Libra, Escorpião e Sagitário.
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0: Encerrando assim mais um super bloco aqui do Bom Dia com Sandra e Leonardo. Me esquece, esqueço nada. Sabe por que eu me esqueço? Que eu tenho os melhores ouvintes do planeta. E mando uma beijoca especial aqui para Maria dos Anjos. E sempre me manda mensagem no meu Instagram. E mandou mensagem de áudio.
1: Bom dia, Juliana. Tudo bem com você? Aqui é Maria dos Anjos, Corte São José. Tô ligadinha aí com você. Esse programa maravilhoso. Passando para te desejar uma ótima semana e para todos que estão ouvindo. Um beijo, fique com Deus.
0: Amém, Maria dos Anjos. Muito obrigada sempre, viu, por abrilhantar aqui o nosso programa agora com mensagem de áudio. Que bonitinha, viu? Aquela beijoca pra você, viu, Maria? Uma manhã abençoada pra você e pra todo mundo do Córrego São José.
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3: É, vamos ficar em alerta, claro. Ai, Gil Godoy, não tá acontecendo aqui no Brasil, mas mesmo assim é importante a gente ficar ligado aí, né? Infelizmente, porque a OMS realizou reunião de emergência sobre surto de ebola na República Democrática do Congo. É um caso, claro, em outro país, mas a gente tem sim que ficar ligado, tá? A Organização Mundial da Saúde realizou ontem, na última terça, uma reunião de comitê de emergência para discutir o surto mortal de ebola na República Democrática do Congo, que já matou cerca de 131 pessoas. Uma reunião do comitê de emergência está agendada para hoje, disse um porta-voz da OMS à AFP ontem, dois dias após o chefe da Agência de Saúde da ONU declarar surto, uma emergência de saúde pública internacional. Aí você diz, ai, Gil Godoy, mas pra que a gente vai preocupar? O negócio tá acontecendo lá em outro país, lá na África, mas a gente tem que preocupar sim, porque quando a OMS chega junto, meu bem, é porque o negócio tá ficando feio, viu? É de se preocupar, o comitê de emergência aí tá se reunindo após 131 mortes e claro, de qualquer forma é bom a gente se atentar e saber o que tá acontecendo em outros países, mesmo por enquanto com a notícia de que, né, segundo a especialista, a pesquisadora, né, ela destacou que o risco de disseminação global continua baixo. Quando a OMS emite um alerta, os países passam a reforçar a vigilância, o que permite identificar casos suspeitos, monitorar contatos e evitar que o vírus se espalhe para outros países, disse aí a infectologista Carla Kobayashi, do Hospital Sírio-Libanês, em São Paulo. Ah, o risco é baixo, então tá tudo bem. Não! Tem mesmo que ficar ligado e saber, né, como é que tá o controle por lá. O ebola é uma doença grave, com sintomas que podem começar de forma semelhante a uma gripe, com febre, dor de cabeça e cansaço. Com a progressão, podem surgir vômitos, diarreia e, em casos mais severos, falência de órgãos e hemorragias. O contágio ocorre por contato direto com fluidos corporais de pessoas infectadas, como sangue e secreções. Vamos ficar ligado, né? Vamos ficar ligado. E vamos ficar ligado também em música boa, né? Porque a gente quer dar uma aliviada, porque de problema, meu Deus, quantos de nós temos em nossa mochila? Então é

0: Beleza, então, por aqui o Bom Dia segue tocando o seu barquinho enquanto você tá aí na preguicinha, né? Enroscada na coberta. Depois do Sousaço que você conferiu na voz de César Menotti e Fabiano, como um anjo, você apareceu na minha... Canta não, Gilgodói, que a audiência cai. Foca. Foca, Gilgodói. Por aqui temos spoiler, sabe de quê? Da novelinha nova da Globo. Quem ama, cuida. Quem ama, cuida por aqui, quarta-feira, dia 20 de maio, gente. Nosso último resumo de hoje, onde Arthur tem conflito com Adriana. Pedro promete explicar a Bruna quem é a dona da pulseira que ela encontrou. Dora fica pensativa quando Ademir comunica que André irá morar com eles. Adriana vai para a entrevista de emprego com Arthur e os dois ficam surpresos ao se reencontrarem. Arthur contrata Adriana para fisioterapeuta após discutirem. Um beijo, amores. Amanhã estarei de volta com mais resumos de novelas. Tchau. 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

0: Sim, mais um super bloco por aqui no Bom Dia, seu sapeca yaya matinal pra você despertar pra sorrir com alegria, com entusiasmo, com gratidão a Deus, né? Gabriel Diniz, o nome dela é Jennifer. Me diz aí, você cantou junto ou não cantou? Cara, impossível, né? Energia contagiante de Gabriel Diniz continua ecoando nos quatro cantos do planeta, né? O cara que se foi tão cedo, infelizmente. Mas, claro, a sua voz continua deixando todo mundo feliz, todo mundo alegre, coração repleto de muita alegria, né? Contentamento e saudade, sem dúvida nenhuma, desse incrível cantor. Daqui a pouquinho eu tô de volta com mais Bom Dia e mais Alô.
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4: Seguindo por aqui, trazendo notícias sobre o incrível Rock in Rio. Lineup crescendo, viu? Rock in Rio confirma novos anúncios para essa semana. Para você que é fã de Rock in Rio, mesmo que você não vai, pelo menos você gosta de bicar. Então o Jogodói traz para você aqui algumas informações. O Rock in Rio convocou uma coletiva de imprensa para amanhã, quinta-feira, para compartilhar mais novidades sobre o palco Supernova e Global Village, além de anunciar novas atrações para o festival. Recentemente, a confirmação da sueca Zara Larsson, a Loruda, né, e Dudu, Twin on Pilots, agitou os fãs brazucas. E claro, tá todo mundo enlouquecido, né? Os fãs de música estão animados para descobrir quais serão os próximos artistas confirmados na cidade do rock, vista a dimensão dos anúncios recentes. Entre as apostas, dois nomes são os mais comentados: a banda de rock Pearl Jam, Ed Vedder e companhia, e a cantora pop Ariana Grande. Ah, gente, eu queria o Pearl Jam, né? Ah, mesmo se eu não estiver lá na cidade do rock, eu posso assistir depois do show. Porque afinal de contas, uma das primeiras bandas de rock que eu comecei a curtir, cara, foi Pearl Jam, aplicada pelo meu irmão Arthur. Então eu curto demais o som dos caras, viu? Fãs da banda cruzaram datas, agenda e logística internacional e encontraram pistas de que a banda pudesse passar pela América Latina para shows em Minas Gerais e no Rock in Rio. O Pearl Jam lançou seu último trabalho em 2024, o elogiado Dark Matter, e retornou recentemente à rota de shows desde a saída do baterista Matt Cameron há um ano, o cara que estava desde o início da formação atual do Pearl Jam, né? Então vamos continuar aguardando e tendo novidades, a gente te conta aqui no nosso programinha pra você ficar sempre inteirado do Rock in Rio. Enquanto isso, vamos de Matheus e Cauã. Não recomendo.
5: Eu não me arrependo, mas eu não recomendo, viu, gente?

0: o povo joga pra cima, joga tudo pra cima, joga as cadeiras pra cima, o cachorro pra cima, o gato pra cima, todo mundo pras, pega sua mulher, joga pra cima também, porque afinal de contas você está vencendo, rompendo mais uma semana e o fim do mês, graças a Deus, acaba logo, meu filho. Bom, por aqui, depois da sonzeira na voz de Kleber e Cauã, levanta o copo do café, tá, meu povo, que é quarta-feira, tá cedo, a gente segue com o horóscopo do dia.
1: Tô de volta, tem mais previsões astrais por aqui, Libra, Escorpião e Sagitário. Oi, Libra, nascidos de 23 de setembro a 22 de outubro. Libra, se você quiser aproveitar o que dia tem de melhor, então vai ser suave na nave. Controle a ansiedade e evite decisões precipitadas. É que tensões rondam o seu astral. A cor para hoje, Libra, é o rosa. Números da sorte 47, 20 e 02. Escorpião, nascidos de 23 de outubro a 21 de novembro. Escorpião, o dia vai raiar com tretas entre os astros e desafios estão previstos. Portanto, a recomendação é ir com calma. A cor para hoje é o amarelo. Números da sorte 35, 05 e 51. Sagitário, nascidos de 22 de novembro. Novembro 21 de dezembro, Sagitário, tensões previstas hoje nas relações em geral. As estrelas aconselham a ir devagar e controlar a franqueza para não dar ruim com ninguém. A cor para hoje é o dourado e os números da sorte 21, 37 e 19. Eu já volto com o último bloco e falo com Capricórnio, Aquário e Peixes.
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0: mais abilolado e cá entre nós, o mais animado do seu rádio nas suas manhãs. Esse aqui é o Bom Dia. Conta aí pra mim, tem programa mais animado? Não tem, meu bem, não tem. Afinal de contas, o Godoy toma café com energético quando chegar no programa. Mentira. Por favor, é brincadeira, viu, meu povo? Não faça isso em casa. Excelente manhã pra geral, pra você que sambou na cara da preguiça com Raça Negra. É tarde demais, com Leonardo, hein? Cantando com a galera do Raça Negra. Você gostou dessa mistureba? Aquele abraço pro William Pereira. Aquele abraço pra você, viu, William? Sempre trabalhando aí na construção civil. Aquele abraço pra você e também pro seu fiel escudeiro, né? O William, o Vilmar e o Joelson Reis. Estão sempre ligadinhos aqui todas as manhãs. A TT maravilhosa, Terezinha das Graças. Aquela beijoca pra você. Já desfez a cara de limão chupado, né, TT? Já desfez, né? Ah, então tá bom. Elimar Vieira maravilhosa. Bom dia pra você do bairro Quelé. Aquele abraço pra você, pra toda a sua família, todos os seus tios, né? Em Matipó. Assim como o Elton César, que sempre tá mandando mensagem aqui pra Jogodói. Bom dia pra você, os brutão da obra. Elton, Jesus, a sua bênção. E também José Antônio. Sim, são os pedreiros que estão sempre na escuta aqui com o Jogodói todas as manhãs. Nunca me deixam, nunca me abandonam, né, meu povo? Valeu demais.
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10: Ana Castela, Botafogo em Chapéu, em capa de novo álbum. Sim, vem novo álbum por aí. Novo álbum não, né, jogador? Novo álbum. Após mudar de assessoria de imprensa, a cantora Ana Castela anunciou o lançamento de seu segundo álbum de estúdio, Fire Arena, para o dia 28 de maio, próxima semana, com 9 faixas inéditas. A artista também divulgou a capa do disco com uma foto em que ela aparece com seu típico chapéu de boiadeira, dessa vez incendiado. Fire Arena sucede o Let's Go Rodeio do ano passado, né? Primeiro álbum de estúdio de Ana, que valeu o Grammy Latino de melhor álbum de música sertaneja. Antes, ela só havia feito álbuns ao vivo, Boiadeira Internacional e Herança Boiadeira, ambos em 2024. Nesse ano, também lançou a Herança Boiadeira Rodeio, também versão ao vivo. Esse álbum representa o meu amadurecimento como artista e também o meu desejo de experimentar com sons e temas diferentes, de me permitir explorar novas possibilidades, sabe? Disse Ana Castela. Então, pra você que tá doido pra conferir, se liga, na próxima semana tá chegando aí uma novidade da boiadeira Ana Castela, novo álbum intitulado Fire Arena. Vai pegar fogo na arena!

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Ótima quarta-feira pra você que tá aí comendo aquele pãozinho quente, né? Ô, delícia. Pra você que tá aí comendo aquele biscoito cream cracker. Pra você que tá comendo um biscoitinho de polvilho, tomando aquele cafezão, né? Pra dar aquela animada naquela quarta-feira que começou meio borocochô e agora tá pegando no tranco, nem que seja na base da força, ladeira abaixo. Já limpou a remela no canto do olho, a baba no canto da boca, então tá tudo certo. Penteou o cabelão? Então vamos nessa. Por aqui a gente segue com o penúltimo bloco do Bom Dia. Murilo Rufi maravilhoso. E Ana Castela, ela própria. Essa aí. Íntima.

0: Encerrando por aqui mais um super bloco do Bom Dia com Gustavo Mioto, aquele que foge, voltando pra mim. Música chonada, música bonitinha pra você, né? Mandando aquele bom dia mais que especial pra Aline, Aline Nikini de Jequiri, aquela beijoca pra você, também para Nayara maravilhosa, Nayara Costa, né? Que tá sempre ligadinha aqui também com o Gil Godoy, fazendo aquela faxina, dando um grau na casa, ouvindo o Gil Godoy, o locutor mais fora do padrão do seu rádio, né, Nay? Aquele beijo pra você, também em especial para o Newton, que tá sempre ligadinho aqui também com o Gil Godoy, né? Em Paula Cândido, Minas Gerais, Newton Leite, aquele abraço pra você e pra todo mundo que tá na escuta, viu? Lúcima Gonçalves, aquele beijo pra você maravilhosa, tava sumidinha, né? Luzia Braga do Grama, Nailton Almeida, Sueli Amaral, Sueli Lima, Cláudia Isabel, Guilherme Moreira, Elzandra Silva, aquele abraço também pra você que tá ligadinho no Paraná, né? Planalto, Paraná, aquele beijo especial para todos os ouvintes. José Maria, boa manhã de quarta-feirosa, Neiva Zanardi também maravilhosa. A Ione, toda a sua família, Simone de Bengo, bora tomar aquele cafezinho, né, Si? Aquele beijo pra você maravilhosa. Daqui a pouquinho eu tô de volta com o último bloco do Bom Dia. Não adianta fugir nem tentar se esconder, porque é o final do programa, vem aí.
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4: 10 horas, 13 minutos agora. 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
2: Quem são os 26 convocados da seleção brasileira para a Copa do Mundo 2026? Você pensa, Godoy, isso não muda nada na minha vida. Não quero saber. Eu aposto que você vai, no dia que tiver jogo da Copa do Mundo, que o Brasil vai jogar, você vai fazer aquele balde de pipoca, vai comprar aquele salaminho, aquele queijo provolone, vai pegar aquela breja e vai assistir o jogo. Eu assisti com o meu filhote a convocação ao vivo, porque o meu filho é alucinado com futebol. Meu Deus, meu filho é muito alucinado com futebol. E claro, eu como uma boa mãe, não é mesmo? Assisto com o meu filho. Às vezes o papai não tá podendo, porque trabalha mais do que o Godoy 5 vezes, mas o Godoy assiste sempre com o filhote. A lista dos 26 convocados da seleção brasileira já tá aí, né, na internet, pra todo mundo ver. Pra você que perdeu alguma coisa, eu te conto. Tá todo mundo falando do Neymar, né? Porque sim, o Neymar foi convocado. Tem uma galera falando que o cara pagou pra ser convocado. Tem gente falando que vai ser a última chance dele pra mostrar mesmo na Copa do Mundo. Então, pra você que tava afim de saber, goleiros: Alisson, Liverpool, né? Ederson, Fenerbahçe, Everton, Grêmio. Defensores: Alexandre do Flamengo, Bremer do Juventus, Danilo do Flamengo, Douglas Santos, Zenit, Gabriel Magalhães, Arsenal, Ibanez, Hall, Léo Pereira do Flamengo, Marquinhos, Paris Saint-Germain e Wesley Roma. Meu filho devia estar falando isso aqui, porque ele é muito melhor que eu pra falar isso aqui. Meio campistas: Bruno Guimarães, Newcastle, Casimiro, Man United, Danilo, Botafogo, Fabinho, Al Ittihad, Paquetá, já fazia a dancinha do Paquetá? Não, então aprende, porque o cara sempre que faz gol, ele faz uma dancinha muito bacana. Eu sou fã do Paquetá, além dele ser bem gato, né? Paquetá do Flamengo. E atacantes: Endrick, Martinelli, Igor Thiago, Luiz Henrique, Matheus Cunha, Neymar, Rafinha, Ryan e também Vini Júnior do Real Madrid, que por mim tinha ficado de fora, que não ia fazer diferença nenhuma. Bom, então pra você que tá aí doido pra saber, o Godoy trouxe pra você os nomes aí dos 26 convocados pelo Ancelotti. O que acontece se os jogadores se machucarem? Mesmo com a lista de convocados já definida, pode acontecer de jogadores se machucarem e dessa maneira precisarem ser cortados de imediato. O regulamento da FIFA indica que o jogador só poderá ser substituído em caso de lesão ou enfermidade grave 24 horas antes da estreia da seleção. Vamos acompanhar, porque sim, estamos ansiosos, meu bem. Tudo começa no dia 11 de junho, na quinta-feira, às 16h. Grupo A, México e África do Sul, na cidade do México. Então você vai ter que assistir, meu bem. E quando será o primeiro jogo do Brasil na Copa? É, tá ansioso? Vou te contar, viu? No dia 13 de junho vai rolar Brasil e Marrocos às 19h em Nova Jersey, nos Estados Unidos. Então você vai ter que conferir, anote aí na sua agenda, dia 13 de junho às 10h09 em Nova Jersey. Então separe aí seus petiscos, seu Beanie Night, pra você poder conferir e torcer pelo Brasilzão. Fechado? Tá aí pra você. Bora, Brasil. Vamos torcer pelo Brasil. Vamos ter fé, vamos ter esperança, né? A gente sempre tem, né? Brasileiro é assim. Bora pegar sua camiseta encardida. Então vai lá na lojinha de R$10 e compra. Vai na 25 de março e compre. E bora vestir a camisa e torcer pelo Brasilzão. Brasil! Boa sorte, Brasilzão! Bora de som, Lauana Prado e Cristina Fetici.

0: Último bloco por aqui, rolando no Bom Dia, Manu Batidão, Simone Mendes, daqui pra sempre. Depois do sonsaço dessas duas belíssimas, a gente tem o quê? Mais horóscopo do dia, my friends.
1: Último bloco de previsões astrais por aqui, Capricórnio, Aquário e Peixes. Capricórnio, nascidos de 22 de dezembro a 20 de janeiro. Capricórnio, prudência e juízo são as características fortes hoje, então vale ligar o radar e agir com mais disciplina. Há risco de tomar decisões imprudentes, então pense mil vezes antes de gastar. A vida amorosa ganha estabilidade e sintonia. Cor para hoje, vermelho, números da sorte 46, 36 e 54. Aquário, nascidos de 21 de janeiro a 19 de fevereiro. Aquário, clima já é tenso e assuntos que envolvem dinheiro entram no combo e deixam um clima nervoso. Controle tudo com mais rigor. A cor para hoje é o preto, números da sorte 25, 09 e 16. E para fechar as previsões, peixes, nascidos de 20 de fevereiro a 20 de março. Peixes, se você quiser começar esse dia numa boa, convém se apoiar no seu jeito compreensivo e não dá espaço para atritos. A cor para você hoje, peixes, é o lilás e os números da sorte 58, 22 e 13. Amanhã eu volto com mais previsões. Uma ótima quarta-feira para você. Até lá!
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0: Fechando assim mais um super bloco do Bom Dia Acabou. Aliás, acabou, não tem mais, não tem mais bom dia pra você que tava tomando um cafezinho, ouvindo os jugolóis, meus piripés, meus bobagens, né? Porque afinal de contas, além de ser locutor, também sou uma palhacinha do rádio. Felipe Araújo, Japinha, Conde, Conde do Forró, você não vale, você vale, vale muito pra jugolóis, você é minha pedra preciosa do outro lado do rádio, viu? Agradeço demais a sua companhia, sinto-se todos abraçados por essa locutora que vos fala, como é bom saber que eu tô aqui fazendo o programa e você tá aí do outro lado, curtindo, se divertindo, dando risada com as minhas bobagens, não é mesmo? Tá curtindo as melhores músicas, a melhor playlist do seu rádio pra começar o seu dia com o pezinho direito, meu, muito obrigada sempre, viu? Aquele abraço aí para o Tavo de Rochedo de Minas, que tá sempre juntinho de jugolóis, viu? Mandei pra Ione Fagundes, né? Toda a família dela também, sempre em Portugal, comendo pastelzinho de Belém. A Maria maravilhosa, Regina Amorim, Levi Vieira de França, né? Passo pra você aí também, o Edson de Souza em Airooca, na sua oficina de motos. Nilda Alves, aquela beijoca pra você, Tiago Ricardo, o Antônio Tunico, já chamo ele de Tunico, né? O Antônio Marquinhos também tá sempre na escuta, bom dia pra você, né? Também a Cláudia e Helena. Bom, Antônio Doneza, agradecendo demais a sua ilustríssima companhia, amanhã tem mais bom dia, acorde cedo desde preguiça, viu? Aquele beijo instalado, bom restinho de quarta, tchau!
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0: Bom dia, 10h38. Tá na Cidadão, tá numa boa. Juliano Luz chegando pra lhe fazer companhia nessa manhã de quarta-feira. Aumenta o volume, vem comigo, juntinhos, vamos

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5: 8 para as 11, bom dia. Te dá bom dia aqui pra turmarada acompanhando a gente. Alô, Janina Cloda, bom dia, obrigado pela audiência. Nilde Subies, que tá conosco por aí também. Edmilson e Marli, você foi aqui ligadinhos conosco. Bom dia, nosso amigo Juliano e família, tudo beleza? Estamos na lida dos fumos e na escuta. E a Marli de Miss Vec de Veracruz, um forte abraço e tudo de bom. Tudo de bom pra vocês aí. Quero ver quem mais aqui, deixa eu ver, Janina. Que deu, Janina? Conta pra nós, bom dia.
6: Bom dia, Loriane, bom dia, Gael, bom dia, Juliano. Mandei um abraço e uma música pra Josefa Chepco. Mandei um abraço pra todas as minhas amigas e mandei um abraço pra todos os meus amigos.
5: Tá mandado abraço pra todo mundo, então.
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2: 11:01. 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

0: 11:08 agora, bom dia. Alô, Leonardo Paloski, Paulo Frontin, ligado conosco. Bom dia, bom dia. Alô, Tereza Orne, curtindo a Cidadão também. Bom dia, que as bênçãos de Deus te acompanhem por todo dia. Obrigado, Tereza, você também. Seja abençoada por Deus aí.
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1: 11:16. 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
3: Bom dia pra você ligando conosco. Alô, Marta Baniuk, bom dia, Marta.
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0: 11h20 agora, bom dia Daiane Aparecida dos Santos, ligada conosco por aqui na programação da Cidadão. E o almoço lá na central da MEC já está servido, hoje tem feijão, arroz, batata com cheiro verde, bolinho de couve-flor, macarrão ao alho e óleo, tem também bisteca na chapa, frango frito, opcional acebolado ou com ovos. De salada tem beterraba, pimentão, tomate e alface. 11h20 agora, eu volto já, Maria, eu volto com o melhor de três.
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3: 11h22.
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0: 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Está no ar melhor de três da sua quarta-feira aqui na Cidadão FM. E as opções de hoje são as seguintes. Opção número um do melhor de três de hoje. Cadê as opções aqui? Opção número 1, aceita que dói menos, trio Parada Dura com Marília Mendonça. Opção 2, não era eu, César Menotti e Fabiano. E a opção 3, Daniel, do outro lado do rádio. Vote na sua favorita, 3542-1832. Enquanto você vai votando, vamos de opção 1, aceita que dói menos, trio Parada Dura.

Aceita que dói menos, trio Parada Dura com Marília Mendonça, opção número 1 de hoje aqui no melhor de 3 da sua quarta-feira. Vote na sua favorita, 3542-1832. De quebra, concorra a caixinha de cerveja da Barão Distribuidora, mais 2 quilos de costela do Mercado Eldorado. O sorteio é na sexta-feira. Bora de opção 2, César Menotti Fabiano. Não era eu.

Não era eu, César Menotti Fabiano, a opção número 2 de hoje aqui do Melhor de 3 da sua quarta-feira. Só recapitulando as opções, então, aqui, opção número 1, aceita que dói menos, trio Parada Dura com Marília Mendonça. Opção 2, não era eu, César Menotti Fabiano, e a 3 que nós vamos ouvir agora, Daniel, do outro lado do rádio.

Daniel cantou por aqui. Do outro lado do rádio, Daniel na programação da Cidadão FM, na nossa manhã de quarta-feira.

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1: Vai voltando aí na sua favorita, 3542-1832, de quebra concorrendo à cerveja e a costela na sexta-feira. Inclusive, nessa sexta-feira, estreia o programa Minutos com Eldorado, aqui na programação da Cidadão FM, das 8 às 10 da manhã, com Giovanni. Eu vou para o intervalo bem rapidinho e eu volto já com a contabilidade dos votos.
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1: Está na hora melhor de três da sua quarta-feira.
2: Peace up, A-Town.
1: E participa comigo pelo 3542-1832 e quebra concorre a caixinha de cerveja da Barão Timidora, 2 quilos de costela do mercado Eldorado. É só participar. 3542-1832. Confere, produção. Bom dia.
3: Bom dia, Juliano. Bom dia, pessoal. Confere.
1: E me diga quais as opções de hoje.
3: A opção 1 de hoje, pessoal, aceita que dói menos. Trio Parada Dura com Marília Mendonça. A opção 2, não era eu, César Menotti Fabiano. E a opção 3, do outro lado do rádio, Daniel.
1: Então vai votando aí, 3542-1832. Você tem palpite de quem que pode levar hoje? O que você acha?
3: Pois olha, pior que hoje as três estão boas, né, gente? Pra mim hoje não muda nada, Ju. Qualquer um que ganhar tá bom.
1: Ganhou, tá ganhado?
3: Ganhou, tá ganhado. Vamos no, vamos no pessoal hoje.
1: Não sei se é bem assim.
3: Nildes... É verdade.
1: Nildo Sobieski, bom dia, Nildo.
4: Bom dia, Juliana. Bom dia, Loriana. É número um hoje.
1: Number one, tá votado. Paula Cordeiro, número um também. Lina Cláudia disse bom dia.
3: Bom dia.
1: Damiano votou na número 1, a esposa dele votou na 1 também, o Edmilson e a Marli Stefanhaque. Bom dia, Juliano, bom dia, Loriane, bom dia, Gael. Hoje meu voto é na 1, Edmilson Stefanhaque de Veracruz, um forte abraço, tudo de bom. E a mãe também vota na número 1.
3: Oxe, já começou com 6 votinhos na número 1.
1: Então eu acho que você já tem uma favorita.
3: Não, vamos ver, vamos ver. Vamos ver, né, pessoal?
1: Vamos. Quer experimentar? Ver.
3: Não, obrigado.
1: Coloquei mel.
3: Ficou bom. Deixa eu ver então. Colocou mesmo? Ui, gente, o Juliano tá com essa folhinha de só coisa.
1: Perguntei pro GPT se dava pra colocar mel, disse que dava e ficou muito bom.
3: Calma aí, deixa eu ver. É. É pior que ficou mesmo.
1: Ficou legal. Vamos lá. Eliseu, bom dia, Eliseu. Deixa eu ver aqui o que o Eliseu disse. Bom dia, hoje eu voto na 3, beleza? Obrigado e tudo de bom. Valeu, Eliseu, aquele abraço. Sérgio de Bosque da Vila Caroline votou na 3 também. Joelcio Miranda votou na número 3. O Matheus está por aí. Bom dia, Matheus. Bom dia, eu voto na 3. Matheus Pur, do Loteamento Eldorado. Obrigado. De nada, Matheus, aquele abraço. Marta Sirlene Cordeiro, a Martinha por aí, fazia tempo que não participava. Ela votou na número 1. Deixa eu ver quem mais aqui. Helena Gonçalves, bom dia, Helena Gonçalves. Matheus, Loteamento Eldorado, ela votou na número 3.
3: Tá sem trilha,
1: Ju. Tá sem trilha? Não, tá não, tô ouvindo aqui.
3: Ah.
1: Só que tá baixinha, né? Tipo.
3: Uhum.
1: Você tá ouvindo pelo rádio?
3: Tô.
1: Então deixa eu dar um escute lá. Ai, ai.
3: Só tirar uma curiosidade, deixa eu ver, Ju.

0: Que fica muito alta, mas eu acho que na verdade é o fone que deixa alto, não é?
1: Eu baixo aqui,
0: que...
1: ó, quando tá meio alto.
0: Tá, né? Pra você tá alto, mas pra mim
1: aqui
0: já tá...
1: Aqui no fone tá, por isso que eu baixei aqui, você falou que tava 100, então é esse mesmo problema.
0: É esse problema, então é descobrir, pessoal, o problema é que eu coloco a trilha e daí eu falo que tá muito alto. Aqui no rádio não dá nem pra ouvir.
1: Lá, ó, escuta lá como é que tá.
0: Ah, agora tá, até que tá mais ou menos. Não tá tão alto, mas também não é como sempre tava, né? E daí eu coloco o fone, esse fone que o Juliano tá ouvindo, gente. E quando eu coloco minha trilha, parece que tá explodindo tudo. Daí eu abaixo, mas na verdade é o fone que tá fazendo isso.
1: Tá bom, vamos seguindo aqui. A Terezinha Vanchuk tá por aí. Bom dia, Terezinha.
2: Bom dia, Juliana. Bom dia, produção.
0: Bom dia.
2: Será que chove de novo?
0: Será que chove?
2: Hoje eu vou votar na número 1. Ok?
1: Ok.
2: Tchau, obrigada.
0: Tchau, de nada.
1: Tchau, de nada. Tá votado na 1, então. Agora não tem trilha nenhuma mais. Acabou
0: tipo
1: tudo.
0: Homem.
1: Acabou tudo aqui. Fiquei brabo.
0: Viu? Porque você não pega um fone que nem o meu. O meu guarda, funciona.
1: Guardou certo, guardou certo. Não é que tinha acabado a trilha mesmo?
0: Ah.
1: Como igual o teu?
0: De ótima qualidade.
1: Qual fone?
0: O fone. Aquele fone.
1: Tenta ligar aqui?
0: Aquele eu não liguei.
1: Liga, mas fica com péssima qualidade.
0: Ô, Juliano, você vê, você presta atenção. O que você fala do meu fone, Juliano?
1: Ô, Leonardo Baloski, lá com a dona Marli, por aí. Bom dia, meu amigo Juliano. Bom dia, Loriane. Música 2 hoje. Obrigado, tudo de bom. Tudo de bom. Ô, Vitoldo, bom dia.
3: Bom dia, Juliano. Ótima quarta-feira. Juliano, tudo bem com vocês?
0: Hello.
3: Eu voto hoje no número 2, Vitoldo e a Vera Lúcia. Tchau e obrigado.
1: Tchau e de nada, e tá votado. Amélia de Rio Azul votou na número 1. Pessoal lá da Greenhead Informática, Luciano, Andreina e...
0: Eloá,
1: votaram na número 1 hoje. Valeu, aquele abraço. Será que ele tá lidando com as entregas de novo? Ele me prometeu levar junto as entregas.
0: Vai junto.
1: Pra eu conhecer bem Malé e tal. Tá. Ô, Luciano, mas eu vou mesmo? Você acha que eu não gosto de andar passeando? Mentira, não gosto.
0: Gosta, gosta. Ih, gente, ô Juliano. Ele acha, eu faço de conta que tô... Eu faço de conta que acredito nele, pessoal. Dá uma hora aqui, ó, ele... Ah, nossa senhora, tanta coisa pra fazer, mas eu sei os afazeres dele, né? Eu sei bem.
1: Alô, Mariciana Nazar, bom dia, Juliano e Loriane. Eu e minha filha Karine votamos na 1, tá votado então. Marta Banhuque votou na número 3, bom dia, Marta. Daiane Aparecida dos Santos, da Vila Maria, bom dia, Daiane Aparecida dos Santos, Vila Maria. Meu voto e do meu filho Natan Henrique é na 3, tá votado então. Miguel Cordeiro, Colônia Dúcio, bom dia.
4: Bom dia, Juliano, bom, eu vou na número 3, tá bom? Tchau, obrigado.
1: Tá bom, tchau, Dena. Quero ver quem mais tá conosco por aqui. Inês, bom dia, Inês.
5: Bom dia, Juliano. Bom dia, Loriano. Vai número 3.
1: Number 3. Tá lotada número 3, então. Luiz Robaskert, número 2. Bom dia, Luiz. Zenovia Dozorek, número 2 também. Edmar Nazar. Bom dia, Juliano. Eu e minha esposa Rosângela e minha mãe Natália votamos na 3. O Cleomar tá por aí também. Bom dia, Cleomar.
6: Bom dia, Juliano. Bom dia, Loriane. Hoje eu volto no número 1. Cleomar da Vera Cruz. Tchau, obrigado.
0: Tudo,
6: irmão.
0: Tudo de bom.
1: Tchau, Dena. Aquele abraço. Obrigado pela audiência.
0: Vai, Ju.
1: Vamos ver quem mais tá por aqui. O que tá rindo, ó?
0: Eu não quero isso daí, Ju. Só
1: você
0: falei.
1: Não deixa eu comer em vez de falar um pouquinho pra eu comer, você não fala?
0: Eu não. Oxe, agora é hora de trabalhar, não é comer, meu filho.
1: Inês Caminhos, que votou na 1. Cleia e Mário, bom dia, tudo bem? Meu voto é na 2, é a Cleia, valeu, grande abraço. Oi, Janina Cloda, bom dia, Janina.
7: Oi, Loriane, oi, Gael, o Juliano. Manda um abraço e uma música para José Facheco. Manda um abraço para todas as minhas amigas. Manda um abraço para todos os meus amigos. Do teu celular, tá como não liga. E Loriane, escolha uma aí que você gosta.
1: Mas é que o celular da Loriane, ele não leu o dia inteiro quase. Janina, você quer conversar com a Loriane? Manda no da rádio que é mais fácil. No celular dela, ó, por exemplo.
0: Na verdade, agora eu não posso nem abrir mensagem porque eu.
1: Tava comigo agora de manhã o celular.
0: Eu tô usando agora, nesse momento, o meu telefone pra fazer a contabilidade que tá o aplicativo. Gente, Gente do céu. Não sei nem porque eu tenho WhatsApp, porque eu não tenho tempo de ficar vendo, na verdade. Mas eu, assim que eu tiver um tempinho, eu dou uma olhada, dona Janina.
1: Vamos seguindo aqui, vamos seguindo. Leonilda de Lima, bom dia, Leonilda.
8: Bom dia, eu voto na número 3.
1: Número 3, está votado na 3 então. Obrigado pela audiência. É...
0: Eu tô achando que logo, logo, eu e o Juliano, a gente vai ter algum pedido, pessoal. Algum pedido especial, tá?
1: Ah, bom.
0: Porque algum ser humaninho tá trazendo bebidas aqui pra gente, então eu logo vem algum...
1: Pedido de robô.
0: É, logo vem algum pedido, alguma coisa, né?
1: É, bom dia, eu voto na 1, é o Paulinho, valeu Paulinho. Célia, bom dia Célia. Clink do Eldorado, ela votou na número 1 também. Luiz Datkoski, Ojeada.
9: Bom dia, Juliano. Bom dia, Loriane. Hoje meu voto é na número 2.
10: Bom dia, Juliano. Hoje eu voto na número 2. Kylian Júnior Datkoski.
1: Valeu, aquele abraço pra vocês. Érica Bichebe está por aí também. A Érica votou na número 2. A Hilda e o João votaram na 3. Lina Cláudia, bom dia, Lina Cláudia.
11: Bom dia, eu voto na número 3.
1: Zicleia Garska conosco, votou na 3, José Carlos Lelac. Bom dia, José Carlos. Ô, Gael, obrigado por uma Coca-Cola que se fosse pra mim é zero, né? Ah, tá, que só toma um zero, obrigado. É, José Carlos Lelac, bom dia.
12: Patelete, Emanuel e Léo.
1: Como é que é?
12: Patelete, Emanuel e Léo.
1: Emanuel e Lelac.
0: Na 3, a Manu. Uhul, Manu! Bora que bora!
1: Sueli Moreira votou na número 1, Rosa Geniac votou na 3, Sofia Miranda votou na 3, Alois Varrovitch, bom dia, Alois!
13: Bom dia, meu amigo Celso Juliano, tudo bom? Bom dia, dona produção. Tudo bom, Santa Paz?
0: Tudo bem.
13: Hoje eu vou estar na número 1. Tudo de bom.
1: Tudo de bom.
0: Tudo de bom.
1: Valeu! Alô, Maria Nós votou na número 3, a Marli de União da Vitória votou na número 1, Loricila Chox votou na 1, Alice votou na número 2, a Márcia foi de número 2, Hélio Ferreira número 2, Menatia Pirugui número 3, Reginaldo número 3, bom dia Reginaldo, mandou até foto do chimarrão dele aí. É, quem mais aqui? A Marildo Pires por aí hoje. Bom dia, Juliano e senhora Loriane. Não é mais senhorita.
0: Não é senhorita, é senhora.
1: Por que você não tá tomando a coca?
0: Senhora.
1: Trouxeram pra você?
0: Logo eu tomo. Gente, eu não gosto de coca. Uma criança trouxe pra...
1: Eu voto na 1. Valeu, obrigado, Marildo Pires. E diz bom trabalho pra vocês.
0: Obrigado.
1: Lídia Ferenzotti votou na 3. A Diva votou na número 1. Sueli Porioniuk votou na 3. Cris Lane Loginski na 3. Ô Clemente, bom dia, Clemente.
14: Bom dia, Liane. Bom dia, Juliano. Tudo bom, Juliano? Daí, hoje eu vou votar no número 1, viu? E me coloque no sorteio pra eu ganhar a cabeça do Mareco, viu?
0: Daí, cabeça do Mareco. É.
14: Reze por mim essa semana pra eu ganhar de novo costela, viu, seu Juliano?
0: Quer ganhar de novo costela.
14: Fique com Deus, Deus te abençoe, viu? Tudo do bom. Você
1: nem comeu aquela ainda, já quer ganhar outra? Cabeça do que ele falou?
0: Cabeça de marreco.
1: Ah, de marreco, fica de pererê.
0: Cabeça de marreco.
1: Geraldo Melni, que votou na 2. Ednei Stempos, que votou na 3. Estefano, fala, meu amigo Estefano. Bom dia.
15: Bom dia, Juliano. E eu voto na número 3. Cisco Jovo, tô me dizendo.
1: Valeu, número 3. Eugênia disse bom dia, voto na 3. Eugênia Verbic. Tereza Orne, bom dia, Tereza.
16: Bom dia, Juliana, Loriana. O meu voto vai na número 3 e uma boa tarde.
1: Valeu, obrigado. Luiz César votou na 2, Neuza votou na 3, Maria Maieschi votou na 1, Zumira, bairro dos Lima, por aí. Bom dia, Juliano, bom dia, Loriana, eu voto na 3, Michele Lenker na 3, Rinati, bom dia, Rinati.
17: Bom dia, Juliano, bom dia, Loriana, tudo bem com vocês? Hoje, meu marido, não sei pra quem votar, porque eu não escutei as músicas, meu nada, Deus. Não sei. Aí, Loriane, você escolhe uma música pra, que você gosta. E tudo de bom com vocês. E tchau, tchau.
0: E tchau, tchau. Vamos na que tá ganhando, então, né? Vamos que tá na que tá ganhando, né?
1: E qual está ganhando?
0: Number one. Aceita que dói menos.
1: Aceita que dói menos.
0: Não, errei. Oxi.
1: Oxi, errei. O que deu?
0: Coloquei três votinhos na número um, que eu achava que a número um, é a número três que tá ganhando. Três votinhos na frente.
1: Tá, agora já foi, né? Três votos na frente só?
0: Aham.
1: Uhum. Os três que você colocou?
0: Não, eu coloquei três votos na... Não, coloquei dois votos na um, porque eu achei que era um que tava na frente, mas ela tá com 30 e a número três tá com 33. Bora!
1: Entendi, foi nada.
0: Não já. Entendeu nada?
1: Não, entendi nada.
0: Então vai.
1: Lúcia Folvarni votou na número 3, bom dia, Lúcia. Alfredo votou na número 3 também, bom dia pro Alfredo. Sueli Terezinha foi de número 3, bom dia, Sueli. Margarete votou na número 1 e a Joana Chagas votou na número 3. E acho que é isso.
0: Essa semana a gente não tá conseguindo cumprir a meta, Ju.
1: E 100 votos, quanto que tá aí?
0: Não tá, 84.
1: De novo?
0: Aham.
1: Uhum.
0: 84 votinhos.
1: Faltou 16 hoje. Bom, 8 votos é do Luiz que não veio, né?
0: É, seu Luiz é chato, gente. Ele, se não tiver a Galdéria, ele nem aparece.
1: Mas ontem tinha Galdéria, ele não
0: ontem
1: veio?
0: Ontem não tinha Galdéria, não.
1: Será que não?
0: Não, ontem não tinha e hoje também não tinha.
1: Entendi. Mas vamos fechar assim mesmo. Como é que ficou aí?
0: ele nem participa e eu já tô brigando com ele, falando que ele é... Até quando ele não participa, eu brigo com o seu Luiz. Então, a número 1 fez 31 votinhos. A número 2, 16 votinhos. E a campeã, número 3, Daniel, do outro lado do rádio, 37 votinhos.
1: Mas foi bem por pouco também, né?
0: Foi por pouco.

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1: Ó Maria Santíssima, que em vossa imagem milagrosa de Aparecida, espalhais inúmeros benefícios sobre o Brasil. Eu, embora indigno de pertencer ao número dos vossos servos, mas desejando participar dos benefícios da vossa misericórdia, prostrado a vossos pés, consagro-vos o entendimento, para que sempre pense no amor que mereceis. Consagro-vos a língua, para que sempre vos louve e propague a vossa devoção. Consagro-vos o coração, para que depois de Deus vos ame sobre todas as coisas. Recebei-nos, ó Rainha incomparável, no ditoso número dos vossos servos. Acolhei-nos debaixo da vossa proteção. Socorrei-nos em nossas necessidades espirituais e temporais, e sobretudo na hora da nossa morte. Abençoai-nos, ó Mãe Celestial, e com vossa poderosa intercessão, fortalecei-nos em nossa fraqueza, a fim de que, servindo-vos fielmente nesta vida, possamos louvar-vos, amar-vos e render-vos graças no céu. Por

pela intercessão de Nossa Senhora Aparecida, Rainha e Padroeira do Brasil, a bênção de Deus Onipotente, Pai, Filho e Espírito Santo, desça sobre vós e permaneça sempre. Amém.

0: 12:06 agora, está no ar o meio-dia cidadão da sua quarta-feira, hoje, 20 de maio de 2026.
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0: Temperatura neste momento na casa dos 16 graus. A previsão para hoje, quarta-feira, é a seguinte: sol com muitas nuvens durante o dia e períodos de céu nublado. Noite com poucas nuvens, mínima 9, máxima 18 graus. Amanhã, quinta-feira, dia de sol com nevoeiro ao amanhecer. As nuvens aumentam à tarde, muitas nuvens à noite. Mínima 5, máxima 16 graus. Não há previsão de chuva para amanhã, quinta-feira. Já na sexta-feira, chuvoso durante o dia e à noite. 34 milímetros de chuva é a previsão para sexta-feira, sendo que as temperaturas variam entre mínima de 9 e máxima de 11 graus. 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
0: Vamos aos avisos do Hospital de Caridade São Pedro para esta quarta-feira. Vamos aos avisos então do Hospital de Caridade São Pedro. 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Maria Mercedes de Souza, da Vila Carolina, está um pouco melhor. Marina Silva Tchutman, do loteamento Tchutman, está melhor. Sérgio Lês, do centro, está um pouco melhor. Silmar dos Santos, da Vila Carolina, está melhor. Esses são os internados de hoje do Hospital de Caridade São Pedro. Corpo de Bombeiros Comunitário não atendeu nenhuma ocorrência nas últimas 24 horas.
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0: 12:08 agora, meio-dia e 8.
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0: Feijão preto, saca de 60 quilos, R$180. Milho amarelo comum, também saca de 60 quilos, R$55. Soja industrial tipo 1.

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0: 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Horas e 15 minutos, seguindo com as informações aqui do Meio Dia Estadão da sua quarta-feira, hoje 20 de maio de 2026. Seguindo então aqui com as informações, 68% das cidades do Paraná têm alto índice de progresso social. Curitiba é a melhor capital.
1: Curitiba é a capital com a melhor qualidade de vida do país e a melhor cidade do Paraná de acordo com o IPS, Índice de Progresso Social 2026, divulgado nesta quarta-feira. O ranking que avalia o bem-estar da população a partir de diversos indicadores mostra que 68% das cidades paranaenses, o equivalente a 271 das 399 alcançaram nota elevada, enquanto 31% tiveram um desempenho intermediário. Apenas 1% aparece como tendo notas baixas. Além da liderança entre as capitais, Curitiba se destaca como a quinta cidade do país como um todo com maior qualidade de vida, com nota 71. A partir de 60, o índice já é considerado alto. Dentre os 20 municípios brasileiros com os indicadores mais elevados, estão ainda Cornélio Procópio, no norte pioneiro, com a 8ª posição, e Maringá, no noroeste, no 14º lugar. Nenhuma cidade paranaense aparece entre as pontuações mais baixas. O IPS Brasil é o índice mais completo da realidade socioambiental de todos os 5.570 municípios do país e proporciona um panorama multidimensional e acessível sobre a performance de municípios e estados em atender às necessidades básicas dos cidadãos. Ele é composto por 57 indicadores sociais, ambientais e que medem resultados. Essas variáveis foram agregadas em um índice geral com nota de 0 a 100 e índices para três dimensões: necessidades humanas básicas, fundamentos do bem-estar e oportunidades. Você pode conferir os dados completos do Paraná na Agência Estadual de Notícias através do site paraná.pr.gov.br/AEN. Repórter Gustavo Vaz.
0: Meio-dia 17 agora. 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Meio-dia mais 17 minutos, meio-dia e 17. 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São 12 horas mais 18 minutos agora, 12 e 18. O Brasil atingiu o menor patamar de bebês que não foram registrados.
2: O Brasil atingiu em 2024 o menor patamar de bebês que não foram registrados no período em que a lei determina, de até um ano e 90 dias após o parto. A taxa de subregistro de nascimento ficou em 0,95%, a menor da série histórica da pesquisa Estimativas de Subregistro de Nascimentos e Óbitos, iniciada em 2015. O levantamento feito pelo IBGE alcançou naquele ano 4,21%. De acordo com os novos dados divulgados nesta quarta-feira, em 2024 foram feitos quase 2.370.000 registros nos cartórios civis. Neste mesmo ano, cerca de 22.900 crianças ficaram sem identidade legal, com efeito direto na falta de acesso a serviços básicos essenciais, como saúde, educação e programas sociais. O índice de subregistro apresenta tendência de queda desde 2015, com exceção de 2020, ano da eclosão da pandemia de Covid-19, quando a sociedade enfrentou medidas de isolamento social e controle sanitário. Para Jailson Nogueira Assis, um dos responsáveis pela pesquisa, a queda pode ser explicada por um conjunto de ações, como campanhas do governo federal e a lei que leva cartórios a locais próximos da população,
3: tais como a instalação de unidades interligadas de registro civil em maternidades e hospitais também. Ou seja, logo após o parto, né, o pai já pode providenciar o registro de nascimento dentro do hospital ou da maternidade. Então isso é um fator que vem propiciando essa queda. Também outras medidas, como a gratuidade na emissão de certidões de nascimento, realização de mutirões de regularização para documentos e também uma integração de sistemas informatizados entre cartórios e estabelecimentos de saúde.
2: O subregistro, ainda com base na pesquisa, foi mais comum no caso de jovens mães, principalmente aquelas menores de 15 anos, com taxa de 6,10%. Entre as regiões, o maior percentual de subregistro de nascimentos, de 3,53%, foi no norte do país, devido à dificuldade de acesso aos cartórios, enquanto o menor, de 0,25%, ficou na região sul. Sobre a subnotificação de mortes, em 2024, a taxa alcançou 3,40%, a terceira menor da série histórica. Já a maior, de 10,80%, foi verificada entre as crianças com menos de um ano de idade. Novamente, o norte do país ficou na frente, com taxa de 11,36%. E o sudeste teve a menor, 0,76%. Para José Eduardo Trindade, também responsável pela pesquisa, esses dados apontam o desinteresse das famílias em registrar os óbitos, principalmente devido a longas distâncias.
4: Uma das principais é porque essa criança, ela não vai deixar uma herança, ela não vai deixar nenhuma coisa de valor. Então, principalmente, acredita-se que em regiões mais remotas, acaba que a própria família acaba enterrando, às vezes, no quintal a criança e não fazendo a notificação, não fazendo o registro civil. Então, isso é péssimo para as estatísticas, né? E precisa realmente a gente ter, às vezes, como teve em campanhas passadas no Ministério da Saúde, busca ativa, para conseguir entender a magnitude dessa subnotificação.
2: No Brasil, a emissão da primeira via das certidões de nascimento e de óbito é gratuita, o que deveria estimular esses registros. Da Rádio Nacional no Rio de Janeiro, Cristiane Ribeiro.
0: Agora, repórter Cidadão, com Sérgio da Saúde.

0: Muito boa tarde para você, meu amigo, minha amiga, ouvinte da rádio. Daqui a pouquinho eu vou bater um papo com o Dr. Tibério. Ele vai trazer informações importantes para a população maletense, principalmente o aumento do número de casos de influenza A, influenza B, doenças virais e que estão acontecendo com um número elevado no município de Malé. Fique ligado, já já ele vai participar do nosso programa. Antes eu quero só agradecer, né? Que na semana passada nós fizemos uma reunião na Câmara Municipal de Malé, eu juntamente com o Fábio Baller e também o Luiz Maia, da empresa de ônibus, né? Que fará novamente as linhas de Rio Claro do Sul a Malé. Conversei com ele na data de ontem, a primeira viagem já tem data marcada, dia 8 de junho, a sair das 9:30 da manhã, lá do bar do Nêncio, vindo até a rodoviária de Malé e o retorno no mesmo dia, saindo às 14:30 da rodoviária, sentido Rio Claro do Sul. Desejamos muito sucesso para o Luiz Maia e esperamos que essa linha aí permaneça por muito tempo servindo a população de Rio Claro do Sul. Muito bem, vamos bater um papo com o nosso convidado de hoje, Dr. Tibério de Oliveira Moura. Seja muito bem-vindo, Dr. Tibério. Boa tarde.
1: Boa tarde, Sérgio. Boa tarde, meus amigos ouvintes. Aqui quem fala é o Dr. Tibério. Hoje eu gostaria de falar com vocês, não somente como médico, mas também como um cidadão que está preocupado com a saúde da nossa população, das nossas famílias e principalmente dos idosos e das crianças. Eu tenho observado um aumento importante nos casos de síndrome respiratória, principalmente relacionada à influenza A e influenza B. E quando esses números começam a subir, a gente fica preocupado, porque o vírus, ele está entrando na rotina, no trabalho, nas escolas, nas famílias, e justamente alcançando as pessoas que a gente mais ama. Muita gente acredita que essas doenças tinham ficado para trás, mas a realidade é que o vírus continua circulando, sofrendo mutações e encontrando espaço quando a gente diminui os cuidados. Agora é um momento de consciência. E eu preciso reforçar algumas medidas simples, mas que são eficazes, para a gente tentar controlar essa transmissão dos vírus. Então vamos lá. Pessoas com sintomas gripais devem evitar contato próximo com idosos, pessoas vulneráveis, com doenças crônicas, crianças. Devemos orientar a higienização das mãos com álcool em gel. A vacinação é muito importante, gente. Vamos prestar atenção nessa situação. O uso de máscara, para mim como médico, eu explico para vocês que é fundamental, é ferramenta inteligente em locais principalmente de aglomeração, sendo escolas, igrejas. A gente tem que evitar o contato das pessoas que estão infectadas. A vacina não é apenas para sua proteção, ela funciona como escudo coletivo. Quanto mais pessoas protegidas, menor a chance de sobrecarga em hospitais e menor o risco dos casos graves. Precisamos lembrar que uma gripe forte, ou uma Covid, ou uma influenza mal conduzida pode trazer complicações sérias, pneumonias, aumento de número de internações, agravamento de doenças crônicas, cardíacas, respiratórias e até sequelas prolongadas. Os sinais de alerta merecem bastante atenção. Febre persistente, falta de ar, cansaço, dor no peito, dor no corpo, piora progressiva dos sintomas, persistência dos sintomas por mais de 2-3 dias devem ser avaliados pelo seu médico de confiança. O mais importante nesse momento agora, eu acredito que seja recuperar algo que a pandemia tentou nos ensinar: a responsabilidade coletiva. Cuidar da saúde própria é também cuidar da saúde do próximo. Às vezes, um simples gesto de prevenção, ele pode evitar o internamento, ele pode evitar as complicações e, principalmente, diminuir a transmissão dos vírus entre as pessoas. As informações salvam vidas, a prevenção salva famílias. vamos manter atentos, vamos fazer a nossa parte, porque a saúde pública não se constrói apenas dentro de hospital, ela começa nas atitudes de cada cidadão. Um grande abraço a todos, fiquem atentos e qualquer sinal de suspeita, procure teu médico de confiança. Então é isso aí, pessoal. Quero agradecer a todos pela atenção, obrigado, Sérgio, pelo espaço, e relembrar que a prevenção é o melhor tratamento. Boa tarde, pessoal.
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3: 12 horas e 32 minutos, seguindo com as informações aqui do Meio Dia Cidadão da sua quarta-feira. Convite para a missa de sétimo dia. Familiares convidam para a missa de sétimo dia pela alma de Alois Pszibiszewski. Será rezada quarta-feira, dia 20 de maio, às 19 horas, na Igreja Matriz São Pedro. A todos que comparecer, a família agradece. Convite para a missa de sétimo dia. A saudade é imensa, mas a esperança da eternidade e o amor que nos deixou são o nosso maior conforto. Confiamos que sua alma descansa em paz na luz de Deus. Convidamos a todos para a missa de sétimo dia, nesta quarta-feira, dia 20, no Seminário São Josafat, às 19 horas, pela alma de Estefânia Parabox. A todos que se fizerem presentes, a família agradece. Convite para a missa de um ano de falecimento.
5: A família Novak convida todos para a missa em memória da sempre lembrada, com muitas saudades, nossa querida Mikalina Novak, que será celebrada no sábado, dia 23, às 19 horas, na Igreja Sagrado Coração de Jesus. A todos que se fizerem presentes, agradece a família. Convite para a missa de sétimo dia. Mãe, a senhora nos deu a vida e nos ensinou os primeiros passos, nos ensinou a rezar e nos deu uma boa educação, mas chegou o dia de morar com Deus. A senhora nos deixou com o coração partido e cheio de dor, mas sabemos que está junto de Deus na eternidade, pois era uma pessoa amada e querida por todos aqui na terra. Descanse em paz. Agradecemos aos padres Daniel, Micael, pelas palavras de conforto, aos médicos e enfermeiros do Hospital São Pedro, ao motorista da ambulância, à funerária São João, pelo apoio e serviços prestados. Também agradecemos a todos os amigos, vizinhos e parentes que nos ajudaram neste momento tão difícil. Filhos, filhas, genros, noras, netos e bisnetos convidam para a missa que será rezada no sábado, dia 23 de maio, às 4 da tarde, na Igreja Espírito Santo, na Colônia 5. Desde já, agradecemos a todos que comparecerem. Meio-dia e 34 agora, 12 horas 34 minutos.
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5: Meio-dia 36, 12 horas 36 minutos. Seguimos com as informações aqui do Meio-Dia Estadão, da sua quarta-feira. Atenção, comunidade, a Secretaria de Esportes informa que estamos na última semana das inscrições para a caminhada da Colônia 5 Caminhos do Interior. As inscrições devem ser feitas pelo link disponível na bio do Instagram, @esportemalé. E mais informações você tem pelo telefone 99908-4040. Vagas da Agência do Trabalhador, tem estagiário de RH, vaga para entregador, vaga para estoque, auxiliar financeiro, conferente de cargas, operador de empilhadeira, caseiro para chácara, motorista de caminhão, mecânico, professor com estágio, cozinheira, auxiliar de produção, auxiliar de cozinha e garçons, pedreiro, auxiliar de pedreiro, operador de caixa, auxiliar de limpeza, vendedora de lojas, atendente de restaurante e operador de caixa de cooperativa. Bazar Solidário da Pai, dias 28 e 29 de maio, também do dia 1º ao dia 5 de junho, na rua 15 de novembro, 474, no centro de Malé, no antigo Lojão das Fábricas. Meio-dia e 37 agora.
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3: 12:44 agora. 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
1: Boa tarde, hoje é quarta-feira, 20 de maio de 2026. Eu sou Juliano Luz, trago para você a partir deste momento o Plantão Policial. As últimas informações no setor de segurança pública e o que aconteceu nas últimas horas na nossa região, você fica sabendo agora aqui no programa Plantão. E olha, a Prefeitura de Porto União afirma que moradores do Morro da Cruz não serão retirados à força. Segundo a administração municipal, laudos técnicos da Defesa Civil, geólogos e engenheiros apontam preocupação com as condições geológicas e estruturais do local, especialmente diante da previsão de períodos de chuvas intensas nos próximos meses. Empresário é preso em operação da Polícia Civil em Prudentópolis. Durante a ação, policiais civis apreenderam armas, munições, cerca de R$17 mil em dinheiro e diversos produtos sem documentação fiscal. Vigilância sanitária interditou o estabelecimento após constatar irregularidades. E olha, a Polícia Rodoviária Federal apreende emagrecedores e anabolizantes escondidos em carreta no Paraná. A Polícia Rodoviária Federal prendeu mais de 4 mil medicamentos irregulares. Eles foram encontrados na carroceria de um caminhão abordado na Balsa Nova, no Paraná. O motorista foi preso. Então, a Polícia Rodoviária Federal apreendeu na manhã de ontem, terça-feira, dia 19, uma grande carga de medicamentos contrabandeados, escondida em compartimento falso de uma carreta abordada na BR-277 em Balsa Nova. Um homem de 25 anos foi preso. Durante a fiscalização a um caminhão com placas paraguaias, o motorista brasileiro informou que seguiria até Araucária para carregar calcário. No entanto, apresentou informações contraditórias sobre o destino e sobre a empresa responsável pela carga, levantando suspeitas pela equipe policial. Em uma vistoria mais aprofundada do conjunto veicular, os policiais localizaram compartimentos ocultos nas laterais da carroceria.

Ia. Dentro deles estavam escondidas 1.288 ampolas emagrecedoras, 2.670 unidades de anabolizantes, além de outros medicamentos irregulares. O motorista admitiu que tinha conhecimento da carga ilícita. A ocorrência foi encaminhada para a Polícia Federal em Curitiba. O caminhão e os medicamentos foram depositados na Receita Federal. Olha, com nova prisão, Santa Catarina chega a 30 prefeitos presos desde 2020. Tiago Balte, do MDB, de Balneário Piçarras, foi detido ontem, terça-feira, dia 19. O segundo em 2026. Maioria das prisões ocorreu durante a Operação Mensageiro, entre 2022 e 2024. E falando em política nacional, quem se complicou bastante foi o pré-candidato Flávio Bolsonaro, né? Depois que ele foi vazado aí, ele admitiu que tinha contatos aí com o Vorcaro, aquele cara do banco lá, por causa do desvio de dinheiro do INSS, dinheiro dos aposentados. Eram 254 mil contratos de empréstimos consignados envolvendo aposentados e pensionistas do INSS. E aí descobre-se que era ele que estava financiando o filme do Bolsonaro. E agora complicou bastante aí a situação do Flávio. A Vox Brasil fez uma pesquisa dizendo que o Lula lidera a disputa contra Flávio Bolsonaro no primeiro e no segundo turno, agora depois dessa grande polêmica aí. Então a pesquisa Vox Brasil, divulgada hoje, quarta-feira, dia 20, mostra o presidente Lula do PT na liderança das intenções de voto, tanto no primeiro quanto no segundo turno da disputa presidencial de 2026 contra o senador Flávio Bolsonaro do PL do Rio de Janeiro. Outros 8,7% dos entrevistados afirmaram que pretendem votar em branco, nulo ou em nenhum dos candidatos. Já 6,4% disseram não saber ou preferiram não opinar. Na simulação estimulada para o primeiro turno, Lula lidera com 41,5% das intenções de voto. Flávio Bolsonaro aparece em segundo lugar com 32,1%. Além disso, 4,9% disseram votar em branco, nulo ou em nenhum dos nomes apresentados, enquanto 9,4% não souberam ou não responderam. A pesquisa foi registrada no Tribunal Superior Eleitoral. O levantamento foi realizado entre os dias 17 e 19 de maio, com 2.100 entrevistados. A margem de erro é de 2,15 pontos percentuais para mais ou para menos, com um nível de confiança de 95%. Então o Flávio cai após elo com o Vorcaro e o Lula ampliou a vantagem, né? A divulgação do áudio em que o senador Flávio Bolsonaro do PL do Rio de Janeiro cobra 134 milhões do banqueiro Daniel Vorcaro para a produção de um filme sobre o ex-presidente Jair Bolsonaro do PL provocou queda nas intenções de voto do parlamentar e ampliou a vantagem do presidente Luiz Inácio Lula da Silva na disputa presidencial deste ano. Mas você veja só, o Vorcaro está preso por desviar dinheiro dos aposentados. E esse dinheiro estava indo para onde? Para fazer filme para o Bolsonaro. Aí, claro que não tem explicação. Segundo a pesquisa Atlas Bloomberg, divulgada ontem, terça-feira, dia 19 de maio, no principal cenário de primeiro turno, testado pelo Instituto, Lula aparece com 47% das intenções de voto, mantendo a estabilidade em relação ao levantamento. Já Flávio Bolsonaro caiu 5,4 pontos percentuais, passando a 34,3% e retornando ao patamar registrado em janeiro. Na sequência aparecem Renan Santo Missão com 6,9, Romeu Zema do Novo com 5,2 e Ronaldo Caiado do PSD com 2,7. Augusto Cury do Avante aparece com 0,4 das intenções de voto, seguido por Aldo Rebelo DC com 0,2. Brancos e nulos somam 1,4, enquanto indecisos apresentam 1,9 do eleitorado. No segundo turno, o impacto do episódio também apareceu nos cenários de segundo turno. Em uma eventual disputa direta, Lula subiu 1,4 ponto percentual e alcançou quase 49% das intenções de voto, enquanto Flávio recuou 6 pontos, de 47,8 para 41,8. A distância entre os dois passou para 7 pontos percentuais. O percentual de indecisos, votos brancos e nulos também cresceu 4,6 pontos após a divulgação do caso.
Nos demais cenários de eventual segundo turno, o presidente Lula aparece à frente de todos os adversários testados pela pesquisa. Contra Zema, Lula soma 47,8% das intenções contra 37,6% do governador. Em uma disputa com Ronaldo Caiado, o petista tem 47,5%, enquanto Caiado 38,5%. Já no cenário contra Renan Santos, 47,8% contra 28,4%. E sem Lula, a pesquisa ainda indica a fragilidade do senador em cenários. O segundo levantamento, tanto o ex-ministro da Fazenda, Fernando Haddad, do PT, quanto o vice-presidente Geraldo Alckmin, do PSB, ultrapassam Flávio em simulações de segundo turno. Haddad teria vantagem de 3,7 pontos, enquanto abriria 4,1 pontos sobre o senador. Então ficou complicado agora aí para o Flávio, porque logo agora, vésperas de eleição, se descobre que o principal suspeito de desviar dinheiro do INSS estava financiando o filme do pai dele, aí complicou, aí não tem o que fazer, né? E a ex-primeira-dama Michele Bolsonaro é o principal nome cotado nos bastidores para substituir o Flávio na corrida presidencial. A cúpula do PL estipulou um prazo de 15 dias para avaliar a viabilidade da candidatura de Flávio, que sofreu esse forte desgaste, né, após vazamento de áudios envolvendo o banqueiro Daniel Vorkaro. Inclusive, agora sexta-feira, dia 22, tem novas pesquisas, e nessas novas pesquisas está incluso o nome de Michele, para ver aí se vale a pena substituir o Flávio pela Michele. Eu acredito que sim, eu acredito que a Michele teria mais chances de vencer o Lula do que o Flávio, mas essa é a opinião minha, né? Pode ser que alguns dos ouvintes aí discorde, mas eu acho que a Michele tem mais chance aí de competir com o Lula. Olha, cabo de alta tensão se rompe e deixa cerca de 500 unidades sem energia em General Carneiro. Então, cerca de 500 unidades consumidoras ficaram sem energia elétrica no início da noite de ontem, terça-feira, dia 19, em General Carneiro, após o rompimento de um cabo de alta tensão durante uma manobra de rede. O problema atingiu bairros e também a área central do município. Segundo informações da Copel, equipes técnicas trabalharam intensamente para solucionar a ocorrência e restabelecer o fornecimento de energia o mais rápido possível. O desligamento causou transtornos temporários para moradores e comerciantes da cidade. Ainda conforme a Copel, após a realização das manobras necessárias na rede elétrica, a energia foi restabelecida gradativamente em todos os locais afetados. O fornecimento ficou interrompido por cerca de uma hora. E temos mais um posto da Polícia Rodoviária Federal nas nossas estradas aí. O novo posto fica na BR-476, no contorno sul da Lapa. A unidade operacional, com estrutura blindada e cobertura para fiscalização em qualquer condição climática, deve ser inaugurada no final de junho. Posto de Araucária será desativado. A Polícia Rodoviária Federal terá em breve uma nova base de operações na Lapa. A unidade está sendo instalada nas proximidades da Praça de Pedágio, às margens da BR-476. E a previsão é de que as portas sejam abertas ao público no final de junho. O novo posto vai assumir o atendimento de um trecho expressivo da região metropolitana de Curitiba. Os municípios da Lapa, Contenda, Araucária e Capital, cobrindo tanto a BR-476 quanto o contorno sul. Na prática, a nova estrutura centraliza operações que hoje estão fragmentadas entre diferentes pontos da rodovia. A base contará com estrutura blindada, cobertura para abordagens em qualquer condição climática e rampas próprias para inspeção de veículos. Itens que ampliam a capacidade de fiscalização e oferecem mais segurança para os agentes em campo. Outros detalhes técnicos serão divulgados pela corporação mais próximo da inauguração. Como parte da reestruturação, o atual posto de Araucária será desativado. As operações e atendimentos que hoje acontecem lá passam a ser concentrados na nova unidade da Lapa, que pela posição geográfica oferece acesso mais estratégico ao trecho. Uma mulher ficou ferida após ser vítima de uma tentativa de feminicídio na noite de terça-feira, dia 19, no bairro Sagrada Família. A ocorrência foi atendida
A ocorrência foi atendida por equipes da Polícia Militar e da Rotan de União da Vitória por volta das 10h30 da noite. Conforme informações da Polícia Militar, as equipes foram acionadas após denúncias de que uma mulher havia sido atacada com golpes de faca. Ao chegarem ao local, os policiais constataram a veracidade da ocorrência e priorizaram o atendimento à vítima, que apresentava um ferimento corto perfurante na região das costas. Ainda segundo a corporação, havia suspeita de que um fragmento de lâmina da faca tivesse permanecido alojado no corpo da vítima, o que aumentou a gravidade da situação e exigiu atendimento imediato. Enquanto a vítima recebia socorro, equipes de apoio iniciaram diligências para localizar o autor do crime. Pouco tempo depois, o suspeito foi encontrado pelos policiais. Diante da situação de flagrante, o homem recebeu voz de prisão e foi encaminhado à 4ª SDP, onde permaneceu à disposição da justiça para os procedimentos cabíveis. Olha, Curitiba, Cornélio Procópio e Maringá são as cidades com melhor qualidade de vida do Paraná, segundo pesquisa. Já Bituruna, Cruz Machado e General Carneiro estão entre as piores de qualidade de vida, segundo a mesma pesquisa. Carga furtada após acidente na BR-476 é recuperada pela polícia em operação na divisa com Santa Catarina. Uma ação da equipe Rotan, da 3ª Companhia da Polícia Militar de São Mateus do Sul, resultou na recuperação de 320 quilos de alimentos furtados e na prisão de 5 pessoas na noite de terça-feira, dia 19, ontem, durante a operação Protetor das Divisas e Fronteiras. A ocorrência foi registrada por volta das 11 da noite na PR-151, na divisa entre São Mateus do Sul e Santa Catarina. Durante um bloqueio policial, os agentes abordaram a caminhonete Chevrolet S10. Conforme a Polícia Militar, os ocupantes demonstraram nervosismo e, durante a fiscalização, informaram que transportavam caixas de calabresa sem nota fiscal. A equipe já possui informações sobre um furto de carga ocorrido no último dia 15 de maio, após um acidente envolvendo um caminhão na BR-476. Em Antônio Linto, ao verificar os produtos transportados, os policiais constataram que a mercadoria era compatível com os itens furtados. Inicialmente, foram recuperados 270 quilos de calabresa da marca Aurora. Na sequência das diligências, os policiais localizaram o homem suspeito de ter comercializado a carga. Segundo a Polícia Militar, ele confessou participação no furto e indicou outros locais utilizados para armazenar os produtos. Durante as buscas, mais 50 quilos da carga foram encontrados, totalizando 320 quilos de alimentos recuperados. Todos os envolvidos foram encaminhados à delegacia para os procedimentos cabíveis. Ainda durante a operação, outros dois homens maiores de idade foram presos pelos crimes de desacato, desobediência e resistência. E olha, incêndio em residência mobiliza bombeiros em União da Vitória. Na manhã de hoje, quarta-feira, dia 20 de maio, por volta das 8 da manhã, o Corpo de Bombeiros esteve mobilizado em uma ocorrência de incêndio em residência registrado no distrito de São Cristóvão. DR promove melhorias em rodovias entre União da Vitória e Porto Vitória. E a Polícia Civil apreendeu 2,3 toneladas de maconha durante abordagem na BR-280. Então, 2.300 quilos de maconha foram apreendidos. A Polícia Civil, ontem, terça-feira, dia 19 de maio, prendeu 2.300 quilos de maconha em uma abordagem na BR-280 no município de Palmas, que faz divisa com General Carneiro. Duas pessoas foram presas em flagrante durante a ação. Após informações de inteligência, os policiais localizaram um caminhão cargueiro e realizaram a abordagem do veículo, conforme a delegada Franciela Alberton. Durante a vistoria, os policiais encontraram diversos fardos de maconha escondidos sob uma carga de milho. O motorista do caminhão, de 35 anos, e a esposa, de 32, receberam voz de prisão e foram encaminhados juntamente com o veículo e a carga para a unidade da Polícia Civil. Após conferência da carga, foram contabilizados 142 fardos,
contendo diversos tabletes de maconha, totalizando 2.389 quilos, explicou a delegada. O entorpecente apreendido está avaliado em aproximadamente 5 milhões de reais e será destruído após autorização judicial. Os dois presos foram encaminhados ao sistema penitenciário. E as informações de hoje eram estas. O plantão volta amanhã, quinta-feira, neste mesmo horário. Um abraço para você, fica com Deus e até amanhã. Tchau, tchau.

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1: Amigos ouvintes da Cidadão FM, no segundo programa Memórias do Tempo, nossa viagem ao passado faz uma parada obrigatória no coração de uma mulher que se tornou lenda em nossa cidade. Vamos falar de Maria Rodrigues, carinhosamente conhecida como Mãe dos Maletenses, e através dela, homenagear aquelas que foram as primeiras mãos a acolher quase todos os cidadãos desta terra, as nossas parteiras. Em décadas passadas, quando os médicos eram raros e as estradas difíceis, foram a ponte entre o medo e a vida. Não tinham formação acadêmica, mas sim um dom, uma vocação, que passava de mãe para filha através da observação. Era um chamado nato e com disponibilidade total. Não tinham horário, enfrentavam sol, chuva, lama e madrugadas a pé ou a cavalo para atender um chamado. Maria Rodrigues, uma das primeiras moradoras de Malé, foi luz de esperança que surgia na porta das casas. Ela não escolheu o ofício, o exercia como uma missão divina. Quantas madrugadas geladas em Malé, como aquela de 3 de julho de 1941. Ouve-se o apito do trem, não muito distante da estação ferroviária de Marechal Malé. São 3:30 da madrugada. Assim fazia questão de relatar sua história um dos maletenses famosos da arte circense, Chacon Júnior. Ele se emocionava ao narrar o seu nascimento naquela madrugada de inverno. Excitava com carinho e gratidão a parteira Maria Rodrigues. Na casa do agente da rede ferroviária, Honoreto Arcelino de Oliveira e Elvira Godoy de Oliveira, A parteira Maria Rodrigues já estava preparada para trazer ao mundo mais um maletense. Ouve-se o choro de uma criança, e a senhora Maria a entrega nos braços da mãe. Nascia Luiz Carlos Chacon, falecido em abril do ano passado em Curitiba, e famoso por ser considerado sósia

0: estava quase no final da rua 13 de Maio. Sempre com um lenço na cabeça, como era costume na época, e com seu cigarro de palha, estava sempre disponível quando alguém precisasse dela. Por suas mãos nasceu grande parte da população maletense. Ela faleceu na década de 1960, aos 106 anos de idade. Vida longa para a mulher que trouxe à vida tantas crianças desta cidade. Maria Rodrigues recebeu em sua homenagem uma rua próxima à residência onde morou, a Rua Maria Rodrigues. Estamos chegando ao final de Memórias do Tempo. Hoje, prestamos nossa gratidão às mãos calejadas e ao coração generoso das parteiras que ajudaram a fundar as famílias de Malé. Elas são, desde 2024, reconhecidas como Patrimônio Cultural do Brasil. Um título que faz justiça a quem sempre trabalhou por amor ao próximo. Sou Fernando, administrador do grupo Reminiscências de Malé, e nos encontramos amanhã na próxima edição de Memórias do Tempo. Até lá.
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2: Hoje é dia de receber o Vale, 20 de maio, quarta-feira, ótimo meio de semana pra você. Aproveite por aí, porque agora só tem bailão pra se esquentar, né? Mas esse é o bailão no seu rádio.

0: Aqui é o Jonathan Marques contigo com bandas. O bailão, moçada, por te amar demais, destaque nacional. Diário de Verão, KN, Raio Musical, a moça do supermercado. Vontade dividida, a banda Doce Mel é desse jeitinho carinhoso, gostoso que a gente tá. Aqui ó, apertando play nas melhores bandas top, pra você top, curtir top, na hora. Pro sul do país fica muito mais animado, bom meio de semana. Volto logo.
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20 de maio é hoje, eu tô encerrando a hora. Gostou? Amanhã tem muito mais, tá bom? Obrigado pelo carinho. Aproveite, corra atrás dos seus sonhos, das suas oportunidades e trabalhe muito pra conquistar os objetivos. Beijo do Jonathan Marques, amanhã tô de volta. Tchau.

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Boa tarde, meu povo. Boa tarde, Malé. Boa tarde, região. Está entrando no ar o programa Tarde é Sua, hoje, quarta-feira, dia 20 de maio do ano de 2026.

0: César Menotti com o Fabiano como anjo aqui na programação. E ouvimos também o credencial do Rick Renner aqui no programa A Tarde é Sua. Deixa eu mandar um abraço pro pessoal que está ouvindo aqui a programação e já estão participando por aqui. Edmilson com a Marli hoje, os primeiraço de hoje. Tereza Orne também mandou mensagem por aqui. Boa tarde para Tereza. É, São José olha por nós. Será que hoje é dia de São José? Não sei, vou ver lá, vou achar, vou procurar. Janina Cloda também já está por aqui, Elizabeth também, Sérgio Gibosca da Vila Carolina também já está por aqui, o Romeu também já está por aqui ouvindo a programação. Boa tarde, nossa amiga Eliane, tudo beleza? Poderia tocar a música do Porca Véia Balanço do Bugio para nós que estamos na escuta? Essa música iremos oferecer para todos os nossos amigos, para você, para sua família, para a Loriane, para a família dela, para o seu Luiz Carlos, para a dona Neiva. E também para o seu Alois e para o Dionísio Pinhalzinho, que oferece a Marli e o Edmilson Stefanek de Vera Cruz, que estão ouvindo aqui a nossa programação. Uma boa tarde para vocês. Obrigada pelo carinho da audiência aqui na programação. Sejam sempre muito bem-vindos. Deixa eu ver que a dona Tereza mandou áudio também, porque eu abri a mensagem dela sem querer. E se eu não abrir o áudio dela agora, eu não esqueço depois.
1: Senhora. Boa tarde, Eliane. Tudo bem?
0: Bom.
1: Que nós queremos ouvir a música Volta da Rosa Branca. Um abraço e tudo de bom.
0: Um abraço pra vocês também e tudo de bom. Vamos então de Porca Véia, de na sequência a Volta da Rosa Branca, 2h20.
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0: Vamos para um rápido intervalo e voltamos já com o programa Tarde é Sua.
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0: 2:37 e vamos lá para as participações aqui na nossa programação. Boa tarde para dona Janina.
1: Boa tarde, Eliane. Manda um abraço e uma música para Josefa Chepco. Manda um abraço para todas as minhas amigas e manda um abraço para todos os meus amigos.
0: Tá mandado, Janina. Um abraço para você também. Um abraço, obrigado pelo carinho da audiência. É, quem mais está por aqui também é a Elizabeth. Boa tarde, tudo bem? Boa tarde, tudo bem? Toque a música Alucinação com Amado Batista, só para curtir. É a Elizabeth de Rio Azul que mandou mensagem por aqui, participando. Alô, Elizabeth. Com certeza, vamos tocar Alucinação com Amado Batista aqui na programação. Deixa eu já achar essa música aqui e já deixar ali na sequência. Quem está por aí também é o Itanael. Boa tarde, Itanael.
2: Boa tarde para todos vocês. Cheguei 10 para as 11 na casa. Limpei a casa, fiz almoço, fiz pão, tô lidando para fora. E amanhã, antes, eu quero ouvir essa música.
0: Andejo, Itanael, então. Tá bom, né? Ontem o... Como é que é o nome dele? O Dionísio que pediu o Andejo. Hoje, Itanael que tá com o Andejo por aí. Abraço, Itanael. Um bom serviço pra você. Pra quem chegou 10 pras 11 em casa, já fez bastante coisa, né? Nossa Senhora. Boa tarde, Eliane. Tudo de bom pra ti. Meu Deus, esses filhos da gente, né? Tudo é bom pra ti, obrigada Rosa, obrigada pela audiência, pela participação aqui na programação, uma ótima quarta-feira pra você. É, quem tá por aqui também, Helena Gonçalves, oi, boa tarde, tudo bem? Toque a música Sina de Ofélia com Luísa Sonza, pra mim e pro Matheus e também pra você. Helena Gonçalves que mandou mensagem por aqui. Alô, Helena, um abraço pra você, um abraço pro Matheus também, obrigada pela participação. Vamos ouvir sim aqui a Sina de Ofélia na programação. Então vamos lá com as músicas, vamos lá com Alucinação, Andejo e Sina de Ofélia.

A Sina de Ofélia com, Luas, é, com a Luísa Sons aqui na programação. Eu acho que não era essa música que a Helena pediu. Mas eu coloquei ali no Spotify e foi isso que me apareceu. Que eu acho que é aquela da Torre que fala da Sina de Ofélia, né? Deixa eu ver se é essa aqui que vai tocar agora. Olha que loucura. Que trem louco, meu Deus do céu. Gente do céu, onde é que tá a música?

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0: Voltamos por aqui na programação da Tarde é Sua. Hoje é quarta-feira, dia 20 de maio do ano de 2026. Vamos lá para as participações. Quem está por aqui é a Nilde, mandou mensagem por aqui, mandou uma carinha sorrindo. Alô, Nilde, um abraço para você. Obrigada pelo carinho da audiência. Boa tarde, Célia Klenk do Eldorado, também está ouvindo aqui a nossa programação. Alô, Célia. Janina mandou um joinha, seu Amarildo Pires. Boa tarde, menina, tudo bem com você? Hoje gostaria de ouvir a música Vaneira de Duas Notas. Abraço e um ótimo trabalho. Obrigado, seu Amarildo. Obrigada pela participação, pela audiência. Ontem eu cometi uma gafe. Eu prometi um pedaço de nega maluca pro seu Amarildo. E não trouxe a nega. Ô, Amarildo, amanhã eu vou te trazer um pedaço da nega. Você me apareça aqui amanhã, mas venha cedo, porque senão eu como a nega daí. Daí não tem jeito, depois comer não adianta aparecer daí. Amanhã apareça aí na rádio que eu vou trazer um abraço da minha nega lá de casa. O Sérgio de Bosque também está em casa. Boa tarde, se puder a música Assino com X. É o Sérgio de Bosque da Vila Caroline que mandou a mensagem por aqui. Alô, Sérgio, um abraço pra você também. Obrigada pelo carinho da audiência aqui na programação. Deixa eu achar aqui o Assino com X pra nós poder atender a sua participação. Miguel também está por aqui. Alô, Miguel.
1: Boa tarde, Viana. Aqui é Miguel Gorski, que eu entrei. Estou cortando um leitão e ouvindo seu programa. Peço qualquer música do Zé Moraes para ouvir. Bom trabalho. Até.
0: Bom trabalho para você também, o Miguel. Está cortando um leitão e ouvindo a Cidadão. O Luiz também está por aqui. O Vitor, o Romeu, a Loise também estão por aqui. Vamos lá, então, de Vaneira de Duas Notas, Assino com X e Zé Moraes aqui na programação. 3 e 3.

0: Pneuzuda aqui na programação com o Walter, com o Zé Moraes, não Walter, com o Zé Moraes aqui no programa Tarde é Sua. São 15 horas e 15 minutinhos. Deixa eu ver mais quem está por aqui participando. O seu Aloysio. Boa tarde, Aloysio.
1: Boa tarde, minha amiga Dona. E é tudo bom? Obrigado pela música. Eu. Subjeto. Na maior parte. O sonho, meus amigos. Na paz. O sonho, Luiz, Dona Riva. E você, dono da negra aí, tomando uma cerveja, uma boa aí.
0: Se não tivesse boa da orelha hoje, eu não ia entender o áudio do Aloysio, mas eu entendi que ele pediu um beijinho doce aqui na programação. Tarde, menina, bom toque para nós, pessoal da Calci Bem, que são muito ansiosas, valeu? E pro pessoal do Pontarolo também, olha só, quem mandou a mensagem foi o Romeu. Alô, meninada da Calci Bem Calçados, do Pontarolo também. Romeu, tô oferecendo uma música aí pra vocês. Ontem o seu Amarildo que passou por... Não, não foi ontem. Segunda, eu acho que o seu Amarildo passou por aqui e mandou oferecer música para as meninas lá da Calci Bem. É, né, que sempre, sempre muito bem atendido por todas. Vamos ouvir então aqui o pedido do Romeu também na nossa programação, já daqui a pouquinho na sequência. Vitor Meirelles também está por aqui. Boa tarde, Vitor.
2: Boa tarde, Liane. Tudo tranquilo, tudo na santa.
0: Tudo na santa.
2: Toca a música do Teodoro Sampaio, que é

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0: 3h35 por aqui na Cidadão FM. Vamos lá para as participações. Olha só, Lúcia Guimarães apareceu por aqui. Boa tarde, Lúcia. Seja bem-vinda aqui na programação. Sérgio de Bosque também. Boa tarde pro Sérgio. Diga, Janina.
1: Ô, Beliane, eu vou ter que me ausentar. Se voltar em tempo, daí ainda te falo um oi, senão, então, que você tenha o resto do dia abençoado, que Deus abençoe a todos, fiquem com Deus, tudo de bom para vocês aí, que vocês tenham uma noite abençoada, que Deus abençoe a noite, os anjinhos que protejam.
0: Então, tá bom, dona Janina, então, tá bom. O Luiz está por aqui, boa tarde, Liliane, toque a música Mocinhas do Interior, beleza? Beleza, deixa eu achar as Mocinhas do Interior. Acho que é Porca Véia que canta as Mocinhas do Interior, né? Vamos ver. Vamos tirar essa... Nada, ver Mocinhas do Interior é os filhos do Rio Grande que cantam aqui na programação. Vai tocar já, já por aqui. O Toiço também tá por aqui. Boa tarde, peço a música para Não Pensar em Você, do Zezé de Camargo e Luciano. Um oferecimento para nós aqui da Serralheria Nossa Senhora Aparecida do Barbosa. E também para você... Ai, que susto, achei que eu cantei, gente do céu, pensei, onde é que eu cantei, né? E também quero pedir a música Por Você Que Canto, do Leandro Leonardo. Uma boa tarde. Boa tarde, pessoal lá da Serralheria Nossa Senhora Aparecida, pessoal aqui da Vila Mariana, ouvindo aqui a nossa programação. Vila Mariana fica aqui do ladinho do Bela Vista. Um abraço pro Toiço lá, para todo o pessoal que estão trabalhando lá na Serralheria Nossa Senhora Aparecida. Oi, querida, tudo bem? Que tal se você tocasse a música do Lourenço Lorival, Condenado por Amor? Abraços, é o Ismael Kulish, que está por aqui participando e mandando mensagem. Vamos lá, então, né, com os filhos do Rio Grande, Zezé de Camargo e Luciano, e Lourenço Lorival.

0: Leandro Leonardo, é por você que canto aqui na programação da Tarde é Sua, são 3h54, intervalinho bem rápido, eu já volto.
1: Vamos para um rápido intervalo e voltamos já com o programa Tarde é Sua.
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0: Voltamos por aqui na programação da Tarde é Sua. Quarta-feira, dia 20 de maio, são 4 horas e 6 minutos. E Tanael, pelo jeito, tá tomando um café com pão, né? Que mandou ali um monte de café e pão e não sei o quê. A mãe gostaria de ouvir a música do Amado Batista, Meu Castelo dos Sonhos, só para curtir. Quem pede é a Marli de Vera Cruz. Um abraço para Marli, um abraço para o Edmilson, pessoal sempre ligadinhos aqui na nossa programação. Quem mais está por aqui também é o Matheus, o Eliane, tudo bem? Toque a música Querência Amada para mim e para a avó, obrigada. Eu que agradeço, Matheus, pela participação e também pela sua audiência. Vamos ouvir sim a Querência Amada aqui na programação. Deixa eu já procurar a música aqui que você pediu e já logo mais a gente vai atender o teu pedido, tá bom? Dionísio Branches, que também está por aqui. Boa tarde, Dionísio.
1: Para todos os amigos e amigas curtindo a Tarde é Sua na Cidadão. Estamos aqui tomando chimarrão, comendo pinhão e vamos voltar para a barroca, quebrar mais umas espigas de milho.
0: Eu vi mesmo que você postou nos status uma montoeira de pinhão mimosa, abóbora, um monte de coisa arada. Meu Deus do céu, morar no interior que é bom, né? Desse jeito, né? Nossa Senhora.
1: E toca para nós curtir aí a música Vida no Campo com o grupo Galo Passo e Quem Ama Perdoa com Pedro Soberano pra nós curtir aí. E o som tá fazendo eco na Serra Pinhalzinhense, tudo de bom.
0: Tudo de bom, Dionísio, abraço, obrigada pela participação e um abraço pra tua mãe Anísia, a banda Chesque lá do Pinhalzinho também ligada aqui na programação sempre. Vamos ouvir então aqui o Castelo dos Sonhos do Amado Batista, Querência Amada do Zaldir e Carlos Magrão e na sequência Vida de Campo do grupo Galo Passo. 4 horas e 8 minutos.

0: Vida no campo aqui na programação, 16 e 19 por aqui. Deixa eu ver quem mais está ouvindo aqui a nossa programação. A Lúcia Fovarni está por aqui, a Renate, a Dona Neiva, o Luiz Carlos também estão por aqui. Romeu mandou mais mensagens por aqui também. Boa tarde, toque a música Mala Amarela. Quem mandou mensagem é a Lúcia Fovarni. Boa tarde para a Lúcia Fovarni, vindo aqui a nossa programação. Deixa eu mandar boa tarde para a Lúcia Guimarães também, que hoje deu o ar da graça aqui na programação, né, Lúcia? Um abraço para você, obrigada pela participação e também pela audiência. Participe sempre por aqui. Diga, Dona Renate.
1: Boa tarde, Eliane. Tudo bom? Toca música. Filha minha do Rick Renner, só para eu escutar. Que eu estou deitada no sofá com bastante dor nas costas. Mas eu não... Muito obrigada.
0: Eu até ia já te perguntar, Renate, o que deu, que tá parece que tá tristinha, desanimada, mas melhoras aí para você, tá bom?
1: Oi, Eliane. Essa música também vai para minha filha, que hoje está de aniversário. É a Shanice Tillivanchuk. Muitos anos de vida para ela, muita felicidade.
0: Parabéns para ela, então. Felicidades e muitos anos de vida. Deixa eu mandar uma boa tarde para Luci Borrum. Boa tarde, tudo bem, Eliane? Estou na escuta. Boa tarde, Luci. Um abraço para você. Obrigada pela audiência. Luci, vizinha lá, né? Boa tarde, eu e a Lili também estamos na escuta. Aquele abraço. Abraço para vocês também. Gente, eu vou para o intervalinho, que é coisa bem rápida. Daí eu volto com Mala Amarela e a filha do Rick Renner aqui na programação.
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0: Filha do Rick Renner aqui na programação, a pedido da Renate. Alô, Renate, um abraço pra você, obrigada pelo carinho da audiência aqui na programação. Pessoal de Florianópolis, estão por aqui, boa tarde.
1: Boa tarde, dona Eliane, tudo bem? Aqui é o seu Luiz, acabei de chegar em casa pra incomodar a dona Neiva, incomodar vocês aí um pouquinho. Quero pedir uma música pra nós, bem Galdéria, do Walter Moraes, Leão Baio do Cajuru, toca pra nós aí.
0: Vamos achar essa daí, Leão Baio, Walter Moraes, Leão Baio, não é que tem mesmo. Um abraço lá pra dona Neiva e pro seu Luiz Carlos, pessoal lá em Florianópolis, ouvindo aqui a programação.

0: Programação hoje, Nina?
1: Opa, Eliane, lá dá pra escutar você ainda, já cheguei.
0: Mas que maravilha, Janina, um abraço pra você, obrigada pela audiência. Vamos lá então, né, ouvir o pedido aqui do seu Luiz, da dona Neiva, pessoal lá de Florianópolis.

0: para um rápido intervalo e voltamos já com o programa Tarde é Sua.
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Voltamos por aqui, são 16 horas e 40 minutinhos. Vamos lá para as participações. Oi para Janina. Lúcia pediu Tordilho Negro. A Elizabeth mandou toque a música Linguaruda com Leonardo, só para curtir. Elizabeth, essa música é legal, né? Linguaruda do Leonardo. Vamos procurar essa daqui e vamos atender o pedido da Elizabeth. Romeu também está por aqui. Engenheiros do Havaí, era um garoto como eu. Então tá bom, vamos procurar essa aqui também. Aqui na programação e atender o pedido do seu Romeu.

Gordilho Negro aqui na programação da Tarde é Sua. E assim a gente vai encerrando o programa, gente. Fiquem todos com Deus. Um grande abraço. Volto sexta-feira amanhã. Eu tenho com

0: consulta e o Arthur também tem consulta amanhã, então amanhã não estarei por aqui. Então, gente, fiquem todos com Deus, um grande abraço e até sexta-feira, se Deus assim nos permitir. Fui!
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Cheguei, pessoalzinho! Cheguei, 17 horas, 8 minutinhos. Sejam todos bem-vindos aqui na programação. Fiquem todos à vontade para mandar sua mensagem, pedir a sua música favorita, mandar o seu palpitinho na nossa brincadeira valendo R$50 no Pix. E as dicas são: alimento não é de cozinhar, tá bom, pessoal? É um alimento, não é de cozinhar. Opção 3, gente, aqui no melhor de 3. A dica número 3, tá, pessoal? Não é fruta. Dica número 4, não é legumes nem verduras. Vamos ver quem será que vai acertar essa nossa brincadeira aí. 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E como de costume, enquanto meu povinho vai chegando, vamos de música.

0: 17 horas, 14 minutinhos. Sejam todos bem-vindos aqui na programação. Fiquem todos à vontade para participar. WhatsApp 3542 1832. Vamos, ó, quem já chegou por aqui foi o seu Edmilson, a dona Marli. Boa tarde, nossa amiga Loriane, tudo beleza? Poderia tocar a música do Tchê Barbaridade ao som de um gaitaço para nós que estamos na lida dos fumos e na escuta? Esta música queremos oferecer para todos os nossos amigos, para você, para Eliane, para a família da Eliane, para o seu Luiz Carlos, dona Neiva, seu Alois, também para o Dionísio, do Pinhalzinho, quem oferece a Marli e o Edmilson Estefan aqui de Vera Cruz. Já tá na fila, já tá na fila. A musiquinha de vocês, abraço Marli Edmilson, bom trabalho para vocês, bom trabalho. Josemara Rodrigues, boa tarde, meu palpite é doce. Vamos colocar aqui. Vamos mudar aqui o negocinho aqui, gente. Calma aí. Aí, agora foi. Sua respostinha está...
1: Errou!
2: Ai, que ódio!
0: Errada! Errou! Errou, dona Josemara Rodrigues. Abraço pra você. Obrigado pela sua audiência. Rinate ligadinha por aqui.
3: Boa tarde, Loriane, tudo bem?
0: Hello!
3: Escuta, Loriane, toca a música Flor do Meu Jardim para minha filha que está de aniversário hoje. Faz muita saúde e paz para ela, gente, que bom. E um abraço para você também. Oi, Loriane, minha. É, meu palpite é. Um repolho, não é verdura. Um repolho, não sei, esqueci o que queria falar.
0: esqueceu dos palpitinhos, acontece, dona Renate, daqui a pouquinho a senhora lembra e manda. Parabéns pra sua filha, é pra filha, né, deixa eu ver aqui, ó.
3: Escuta, Loriane, toca a música Flor do Meu Jardim. Pra minha filha.
0: Que... Pra filha da Renate, pra ela, parabéns, muitas felicidades, muitos anos de vida. Deus abençoe sempre a vida da sua filha com muita saúde. Muita saúde, muita coisa boa na vida desta menina. Pessoal, como aniversariante tem, vejam, vamos ouvir aqui uma musiquinha da nossa aniversariante do dia, Flor do Meu Jardim.

0: Ao som de um gaitaço aqui na programação, 17 horas 24 minutinhos. Sejam todos bem-vindos aqui na programação. Fiquem todos à vontade para participar. WhatsApp 3542-1830-2. Vamos ver quem mais ligadinho aqui na programação. A dona Renate mandou mais um áudiozinho.
1: Oi, Loriane. Outro papito meu é um requeixão ou uma nata. E a filha que tem aniversário hoje é a Janice.
0: Ah, a Janice, parabéns pra Janice. Muitas felicidades pra ela. Vamos conferir o palpitinho da dona Renate. Sua respostinha está...
2: Errou!
3: Ai, que ódio!
0: Errada, dona Renate, abraço pra você. Obrigada pela audiência. Deixa eu ver quem mais. Mariciana Nazar. Boa tarde, Loriane. Eu acho que é chips ou amendoim japonês. Toque minha estrela perdida do João Paulo e Daniel. Um abraço. Vou tocar sim. Minha estrela perdida. E aí a gente já vai conferir o palpitinho dela. Calma aí. Tô procurando a música, Mari. Tô procurando só a musiquinha. 17 horas 26 minutinhos. Sejam todos bem-vindos aqui na programação. A musiquinha já tá na fila, agora vamos conferir os palpitinhos. E a sua respostinha está...
2: Errou!
3: Ai, que ódio!
4: Mas é o inferno!
0: Errada! Abraço, obrigada pela sua audiência. Rosa Kasmietchak, ligadinha por aqui.

0: Pirelli, batata palha ou pirulito? Suas respostinhas estão...
1: Errou!
2: Ai, que ódio!
3: É o inferno!
0: Erradas! Errou! Inês Kaminski, abraço! Mirelle, abraço! Adelaide, ligadinha por aqui. Boa tarde, eu acho que é pitanga. Pitanga. Sua resposta está...
1: Errou!
2: Ai, que ódio!
0: Dá um abraço, obrigada pela audiência. Romeu disse... Calma aí, tarde, menina, toca pra nós, mandou um link. Chinelo é a resposta, mas é um alimento. É um alimento, homem do céu. Deixa eu ver aqui qual música que é essa.
4: Seria de verdade, tem que ser assim. Estou.
0: Oxi. Oxi. Já tá preparada. Pelo menos uma. Ele pediu duas ali, mas pelo menos uma já tá ali preparada, tá, seu Romeu? Dona Célia Anjos, boa tarde. Amendoim. Sua respostinha está...
1: Errou!
2: Ai, que ódio!
0: Errou! Ué, a Jane Oliveira. Eu falei Célia Anjos, mas eu cliquei no da Jane Oliveira. É a Jane que mandou amendoim. Abraço, Jane. Agora sim, a Célia Anjos. Pessoal, não clica errado, tá? É que aqui, ó, vai chegando mensagem. Daí, às vezes, acontece de eu ir clicar na próxima e alguém manda outra mensagem e ela vai pra baixo, tá, gente? Ela vai pra baixo e eu clico na de cima sem querer. Mas eu miro na pessoa certa. Oi, Anne. Agora sim, a Célia Anjos. Oi, Anne. É meu palpite, né, mas ela mandou meu palulo. Meu palulo é torrada ou amêndoas. Palpites do Felipe, goiabada ou pastel. Toque a música Os Rodeios Voltou. Palpites do João, algodão doce ou pudim. As respostinhas estão...
1: Errou!
2: Ai, que ódio!
0: Erradas! Os Rodeios... Vamos procurar essa musiquinha aí, pessoal. Vamos procurar essa musiquinha. Quem será que canta? 17h30 já, pessoal. Tá na fila! Tá na fila, Célia Anjos. Abraço pra você, Felipe, João. Sempre ligadinhos aqui na programação. Dona Janete chegou por aqui. Boa tarde, meu palpite é vinagre. Vinagre. Sua respostinha está...
1: Errou!
2: Ai, que ódio!
0: Errou! Dona Janete, abraço pra você. Ivo Smil, oi, Lore, meu palpite é... Sal. Sua respostinha está...
1: Errou!
2: Ai, que ódio!
0: Errada, seu Ivo! Luiz Robaskevich, suspiro, um suspiro. Sua respostinha está...
1: Errou!
2: Ai, que ódio!
0: Errada, seu Luiz. Abraço pra você. Será que eu coloquei... Calma aí, pessoal. Deixa. Ah, eu coloquei certo, eu acho. A Bia disse assim, ó. Xícara, copo ou panela. Pode ser também, né? Pra fazer o alimento, né, gente? A dica é alimento. Ah, não. A primeira dica é um alimento. As respostinhas estão...
1: Errou!
2: Ai, que ódio!
0: Opa, foi mal, pessoal. Tossi na cara de vocês e foi sem querer. Veio do Neira. Edmilson disse, meu palpite é pão. Pão de queijo. E a Marli acha que é risoles.

0: faço? Respostinhas estão...
1: Errou!
2: Ai, que ódio!
0: Errou! Errou, Marlene Wilson! Deixa eu ver quem mais. A Tamires apagou a mensagem dela. Seu Luiz Carlos e Dona Neiva por aqui.
3: Boa tarde, Dona Oriane. Tudo bem? Aqui é o seu Luiz. Ó, o palpite da Dona Neiva é gominhas, aquelas gominhas que você faz lá. É, sei lá, o MM lá. E o meu é bolacha de mel. E outra coisa, eu quero pedir uma música do Porca Véia, Matinê. Essa música, o primeiro da lista é o Polacão Majestão, né? Porque ele pede música pra mim, você não toca. Ontem ele pediu, você não tocou. E não veio me dizer que tocou, porque eu tava escutando o programa e não tocou. Era com o Índio Aragano. Saudade do Paraná, você não tocou. E a segunda, o segundo é o Edenilson, a Dona Marli, seu Banda Chesky, seu Aloysio, seu Juliano, meu primo Geraldo Melnick. E pra Dona Oriane.
0: Olá, seu Luiz. Ih, bugou
3: hoje. E pra Dona Aliane. Uhul. E pra Dona Neiva. E você brigou comigo hoje, né? Mas não tinha Gardélia, não voto. Já falei, não tem Gardélia, eu não voto. Eu tava trabalhando só escutando, com duas orelhas, como diz o seu Edenilson.
0: Mas vamos combinar, né? Ele já chega reclamando. Ele já chega. Ó, hoje é um novo dia, um novo programa, e ele já chega reclamando do que eu não fiz ontem. É mais ou menos assim. É mais ou menos assim, gente. Jane Oliveira. Ah, vamos conferir o palpitinho do seu Luiz e da Dona Neiva. Suas respostinhas estão.
1: Errou!
2: Ai, que ódio!
0: Errou! A Jane disse pinhão, pinhão. Suas respostinhas estão...
1: Errou!
2: Ai, que ódio!
0: Erradas, Jane, abraço pra você, obrigada pela audiência. Pessoal, logo eu volto a ler mais mensagens, tem mais mensagens aqui... Mas agora a gente vai de 17h34, agora a gente vai de intervalinho, tá, pessoal? Um intervalinho bem rapidinho, aí a gente volta com as músicas.
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1: Yeah! 19:40, pessoal. 19. É bem 19 mesmo. 17:40, voltei. Já vamos com as nossas musiquinhas.

0: Macaco já foi, gente! Pessoal, 17 horas 53 minutinhos. Sejam todos bem-vindos aqui na programação. Deixa eu ver quem mais, quem mais. Dona Darilda por aqui disse hambúrguer ou carne de frango. É o palpitinho dela. Sua respostinha está...
1: Errou!
2: Ai, que ódio!
0: Errada! Errou! Errou! Dona Darilda, seu Reginaldo disse boa tarde, toca a música Favo de Mel. Favo de Mel. Vamos colocar ali. Oxe, é outra trilha. Vamos lá, vamos colocar na fila essa musiquinha Favo de Mel. 17 horas e 54 minutinhos já, pessoal. Lembrando que 6h30. Vou passar uma nova dica pra vocês. Abraço, Reginaldo. Sua música já tá na fila. Dona Janina por aqui.
3: Oi, Juliana, Israel e Juliana. Mandei um abraço e uma música pra Josefa Chico. Mando um abraço pra todas as minhas amigas. E mando um abraço pra todos os meus amigos. Meu primeiro palpite é Aveia. Segundo palpite é Quick.
0: Calma aí. Calma aí, vamos ver aqui, ó.
3: Pra todos os meus amigos. Meu primeiro palpite é Aveia. Segundo palpite é Quick.
0: Vamos ver se é isso. Sua respostinha está, Dona Janina.
1: Errou!
2: Ai, que ótimo!
0: Errada, Dona Janina. Abraço pra você. Obrigado pela audiência. Sofia Miranda disse pipoca. Já foi pipoca, não é pipoca, Dona Sofia. Um abraço pra você. Antônio Toninho disse boa tarde. Meus palpites são café e leite. Tudo de bom pra você. Tamo junto. E se puder, toca a música Retrovisor. Retrovisor. Vamos procurar. 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Vamos ver os palpitinhos do seu Antônio Toninho primeiro. Café e leite, ele disse. Sua respostinha está...
1: Errou!
2: Ai, que ódio!
0: Errada! Errou! Ah, Célia Anjos disse... Ah, os palpitinhos do... Os palpitinhos do Anthony.
4: Oi,
0: anima,
4: palpite
0: é sonho. Sonho e pavê. As respostas são...
1: Errou!
2: Ai, que
0: ódio! Abraço, Antony! Um abração! Obrigada pela sua audiência! Bia e Edmara perguntou se acertou. Errou! Vou mandar aqui pra ela. Errou! Vamos ver quem mais. Quem mais por aqui? Dona Zumirinha! Oi, Loriane! Boa tarde! Meu palpite é Maria Mole ou Gelatina? Sua respostinha está...
1: Errou!
2: Ai, que ódio!
0: Errada! Errou, Dona Zumira. Abraço, Dona Zumira. Obrigado pela audiência. Sueli, boa tarde, tudo bem? É cupcake ou bis? Sua respostinha está...
1: Errou!
2: Ai, que ódio!
0: Errada! Errou! Sueli, abraço pra você, Sueli. Janete, margarina é o palpitinho dela. Sua respostinha está...
1: Errou!
2: Ai, que ódio!
0: Errada! Errou, Dona Janetinha. Pessoal, ontem eu tinha na ponta língua a dica que eu ia dar hoje. Mas hoje eu já esqueci o que era, eu tenho que pensar numa dica. Porque já já tá na hora de eu passar uma nova dica. Tô pensando o que, que eu posso falar pra vocês. Tamires, meu palpite é Chantilly. Sua respostinha está...
1: Errou!
2: Ai, que ódio!
0: Errou! Errou, dona Tamires. Abraço pra você, boa sorte aí no próximo palpitinho, Luísa. Calça virada. Ela disse, oi amiga, meu palpite é calça virada. Sua respostinha está...
1: Errou!
2: Ai, que ódio!
0: Errada, Luiz. Abraço pra você. O Ivo Esvil disse, margarina, acabou de sair. Margarina, Ivo do céu, acabou de sair, não é? Thaí Goraz disse... Chineque ou... Rocambole. Rocambole, ai, coisa boa. Sua respostinha está...
1: Errou!
2: Ai, que ódio!
0: Errou, Taigoras! É, Elizabeth disse, boa tarde, tudo bem? Toca a música Coração de Vidro com Zezé de Camargo e Luciano. Só pra curtir, é a Elizabeth Coração de Vidro. Vamos botar aí. Olha, vai subindo sozinho, tá, pessoal? Só é, mas eu vi que se eu colocar um negocinho, ó, ele abaixa. Ele abaixa sozinho quando eu coloco aqui, olha. Ele pode estar meio alto se eu colocar alguma coisa aqui, olha. Ele abaixa a bolinha dele, essa trilha aí. Essa é a trilha. Tá na vila, Elisa. Edmilson disse, a mãe gostaria de ouvir a música do Amado Batista, Meu Castelo de Sonhos. No meu castelo de sonhos, você é a rainha. Só pra ouvir, quem pede é a Marli Stefaniak. Um forte abraço. Vamos colocar. Vamos colocar. Agora fiquei faceira, pessoal. Eu tava meio desacorçoada agora de tarde. Mas agora eu fiquei faceira. Por quê? Porque eu fui, gente. Porque eu fui de novo estragar o meu cabelo. O que a gente faz quando a gente tá meio sem rumo nessa vida, gente? A gente corta a franja. A gente corta a franja. Daí eu pensei, minha nossa, depois que eu cortei, gente, falei, gente do céu, que é isso, minha jovem? Tantos problemas e você vai arrumar mais um. Mas daí agora o Juliano chegou e falou, nossa, mas também pode ter uma grande chance dele estar mentindo, né? Vamos combinar. Daí ele chegou e ele falou assim, nossa... Nossa, de bonito seu cabelo, mulher. Daí eu fiquei faceira agora. Seu Sérgio Boas, porque geralmente corta tudo torto, tá, gente? E mais curto do que deveria. Daí dessa vez não ficou tão ruim assim. Boa tarde, se puder tocar a música Roubei a Fazendeira. Vamos lá. Vou colocar essa musiquinha. Vamos colocar essa musiquinha aí. Grupo Cordiona. Oxi! Vamos lá, vamos colocar na fila. Tá na fila, tá na fila, seu homem. Abraço pra você. Vamos ver quem mais por aqui. Seu Aloysio chegou por aqui.
4: Boa tarde, minha amigona, na produção. Você queria tocar uma música pra mim?
0: Fala.
4: Você é a Rosa. A Rosa Folhada.
0: Que tem a Rosa.
4: Essa música vai lá pra Dona Marli, pro São Nilson, lá pro Solir, lá pra Dona Neiva e pra você. Me capricho, me toca. Cheguei no mercado de Nida agora. Tô focado agora. Ouvi até o programa aí. Mas me toca. Não pegou um programa teu. Teu programa nota mil. Você tem uma mulher que sabe fazer programa. Tudo bem, brincadeira, você não acaba lá. E a produção?
0: Até ixi, Marino, eu não entendi nada. Deixa eu ver aqui, ó. Deixa eu colocar aqui no finalzinho que ele falou. Ele tá me ameaçando, é isso?
4: Desde agora. Tô focado agora. Ouvi até o programa aí. Mas me toque. Não pegou um programa teu. Teu programa nota mil. Você é uma mulher que sabe fazer programa.
0: Ihu! Ihu! Só pia em foguete. Vamos de música falando isso, gente. Só toco quando começa a me ameaçar. Daí eu fico esperto e eu toco. Fava de mel.

Pessoal, ué, de novo essa música aí, macaco, não foi gente, nem vi que entrou, gente, tocou duas vezes. 18 horas e 27 minutinhos, sejam todos bem-vindos aqui na programação. Intervalinho, pessoal, correndinho, tudo bem rapidinho e eu volto já. Ah, pessoal, antes do intervalinho eu vou passar nova dica pra vocês ir mandando aí. Ah, eu vi que tem bastante pessoal mandando coisas assim, tipo café, leite, essas coisas. Então a nova dica é, não é bem...

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4: 6:30.
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4: Voltei, pessoal, 18 horas 37 minutinhos, sejam todos bem-vindos aqui na programação. Vamos ver quem mais ligadinho por aqui, seu Miguel. Fala, seu Miguel.
5: Boa noite, Mariana, Miguel Garça.
4: Hello.
5: Peço qualquer música do Júlio de Freitas para ouvir. Uma boa noite, bom trabalho. Até.
4: Até, Júlio Freitas. Júlio Freitas.

0: baixar um pouquinho aqui, pessoal. Júlio Freitas, deixa eu ver qual músicas. Saudade da minha terra. Tá na fila, abraço, seu Miguel, obrigado pela audiência. Darilda disse pastel ou coxinha. Sua respostinha está...
1: Errou!
2: Ai, que ódio!
0: Errada, Darilda. Michelle Leinicker disse, olá, Ana, tudo bem? Meu palpite é um pacote de erva. Do meu marido, um pacote de orégano. Suas respostinhas estão...
1: Errou!
0: Errou!
2: Ai, que ódio!
0: Abraço, Michele! Seja sempre bem-vinda! Seu Luiz por aqui de novo. O que que tá fazendo? Tá fazendo carne, bicho velho?
3: Ó, palpita da dona Neiva é requeijão, o meu é nata. E toca mais uma música pra nós, iguaria campeira, ó, as pelancas que o alemão botou no fogo aí passar. Meu Deus do céu, né? Só cachaça e carne hoje.
0: Para de emitir, seu Luiz. Iguaria campeira. Bom churrasco, né, seu Luiz? Bom churrasco pra vocês. Iguaria campeira, grupo rodeio. Tá na fila. Vamos conferir o palpitinho deles. Sua respostinha está...
1: Errou!
2: Ai, que ódio!
4: Mas é o inferno!
0: Errada! Errou! Nelson Ivanchuk disse, boa tarde, toque a música Lista de Compras com Amado Batista. Quero oferecer para minha esposa Janice, que está de aniversário hoje. Deus abençoe sempre, com muita saúde, muitos anos de vida e felicidades para ela. Com muito amor, quem oferece é seu maridão. E toque a música Lista de Compras com Amado Batista. Valeu e obrigado. E hoje, sem palpite. Calma aí, gente, que eu tô passando um perrengue com esse fone aí. Calma aí. Mas o problema não é no fone, gente, é que... É porque ele não encaixa direito na minha... Na minha orelha. Ai, gente do céu, que ó... Ai, que ódio, gente! Vamos lá, daqui a pouco ele já cai de novo, você... Esse negocinho aí, vamos colocar a lista de compras aqui na fila. E parabéns mais uma vez para dona Janice, de aniversário hoje. Muitas felicidades, Deus abençoe sempre sua vida. Já vou colocar aqui no comecinho também, gente. Abraço, Janice, abraço, seu Nelson. Dona Zulmira, oi, Loriane, meu palpite é manteiga ou azeitona. Suas respostinhas estão...
1: Errou!
2: Ai, que ódio!
4: Mas é o inferno!
0: Erradas, dona Zumira. Abraço pra você, dona Zumirinha. Jane Oliveira disse farofa. E a sua resposta está...
1: Errou!
2: Ai, que ódio!
0: Errou! Um número, deixa eu ver, Sara Lidiane disse boa noite Sara, seja bem-vinda. Casemira de Rio Claro, boa noite, meu palpite é lasanha ou pizza. Sua resposta está...
1: Errou!
2: Ai, que ódio!
0: Errada, dona Casemira, abraço pra você, seu Sérgio Bosque disse obrigado pela música, de nada, seu Sérgio. Fala, banda Chesque.
5: Oi, minha amiga Lorianinha, tudo chique e bacana. Estamos chegando agora aqui no rancho. E eu só tô fazendo eco aqui na Serra Pinhalzinhense. Vamos às diquinhas então. Da minha mãe, ela falou que é um pãozinho, como queiras. E eu acho que é uma bolacha. Beleza?
0: Beleza.
5: Bem no fim já falaram umas 50 vezes isso. A mãe falou, pão é um alimento e não é de cozinhar. Não é legume, não é verdura, vai saber, né? Bem, no fim, ela tá certa. Se a hora que você passar mais dica, eu mando outros palpitinhos, beleza? Manda um alô lá pra Floripa, lá pro seu Luiz Carlos, a dona Neiva. Muito frio aí em Floripa, seu Luiz Carlos. E, pô, meu amigo Edmilson, dona Marlino Veracruz, pro tio Pedro, tia Clara nos Dulce, pro meu amigo Ismael. E pros demais aí que eu não citei o nome aí curtindo o programa, aquele abraço do Banda Chascão. E ó, um abraço pra minha mãe Anísia também. Tudo de bom.
0: Tudo de bom. Vamos conferir os palpitinhos deles. Sua resposta está.
1: Errou!
2: Ai, que ódio!
0: Errada! Errou! Abraço, dona Ninja! Janaíne Maia disse algodão doce! Boa noite! Sua respostinha está.
1: Errou!
2: Ai, que ódio!
0: Errada, dona Janaíne. Reginaldo disse quireirinha ou fubá. Sua resposta está.
1: Errou!
2: Ai, que ódio!
0: Errou! E olha lá só no Shima e no pinhãozinho, bicho velho. Esse é Reginaldo. Vida boa, hein? Itanael, fala.
4: Eu quero ver uma música. Fiz um ranchinho. Na beira do rio, vim pescar, fugir do barulhão, pra não se estressar.
0: Aqui
4: é
0: não?
4: Meu cantinho e é... tô muito bem.
0: Como que é o
4: nome? Graças a Deus.
0: Graças a Deus, graças a Deus, Itanael. Como é que é o nome? Calma aí, vamos jogar aqui no Google. Fiz um

0: Vamos, vou colocar um pedacinho aqui. Música. Esqueci de colocar que é uma música. Vida de Pescador, Mato Grosso, Matias. Vida de Pescador, vamos botar aí. Tá na fila aí, tá. Obrigado pela audiência. Calma aí, vamos colocar um negocinho aqui pra baixar um pouco a trilha. Só assim pra ela baixar.
1: O Dionísio, pra mim, é um amigão meu, sabe? Todo mundo quer fazer o bem pras pessoas.
0: Uhum.
1: O bem que eu faço, volta pra mim. Dionísio é um amigão, vocês, minha equipe, todo mundo.
0: Ihu, tem que ser amigo, tem que ser amigo. Não pode. Não pode brigar com os outros. Não pode brigar com os outros. Faça o que eu falo, mas não faça o que eu faço. Josemara Rodrigues disse: meu palpite é a bolacha. Já foi bolacha.
2: Errou!
3: Ai, que ódio!
0: Errou! Sidney Aporuyuki.
4: Boa noite, aqui é o Matheus e eu acho que. E o meu palpite é massa.
0: Massa? A respostista
2: errou!
3: Ai, que ódio!
0: Ô, Mateuzinho, um abraço pra você, obrigado pela audiência. A Paula Cordeiro disse: leite materno ou sal? Sua respostista
2: errou!
3: Ai, que ódio!
0: Errou! Errou! Inês Kaminski, boa noite, Lori. Meu palpite é bombom, suspiro. E da Mirelle é bolo de pote ou marshmallow. Sua respostinha está...
2: Errou!
3: Ai, que ódio!
0: Errada! Errou! Abraço, Inês, Mirelle, Ana Alice. Boa noite, meu palpite é... Cup Noodles. Sua respostinha está...
2: Errou!
3: Ai, que ódio!
0: Errou! Analice, abraço pra você. Tamires disse: olá, meu palpite é X-salada. A respostinha está...
2: Errou!
3: Ai, que ódio!
0: Errada! Ó, a Tamires disse X-salada e o Taigoras disse X-tudo. Vamos ver se é isso? Sua respostinha está...
2: Errou!
3: Ai, que ódio!
0: Errada, Taigoras. Luísa disse esfirra. Sua respostinha está...
2: Errou!
3: Ai, que ódio!
0: Errou! Eu falei que eu ia fazer você espelhar. Avisado vocês foram, meu povo. Vocês iam espelhar nessa... Semana passada vocês estavam comemorando, né? Eu fazia brincadeira dali meia hora, acabou-se que era doce. Agora quero ver. Agora estão comendo poeira, né? Shirley Roguski disse: boa noite, Lori. Eu vou parar de falar de Megavac, daqui a pouco eu saio e eu fico: gente, que é isso? Não sabe nem brincar. Shirley Roguski, boa noite, Lori. Hoje meu palpite é bombom do Seu Severino, Prestígio, da Natiele, Batata Palha, e toque a música do Zezé de Camargo pra nós. Vou tocar. 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Zezé de Camargo, irmão da Lua, amigo das estrelas. Vou colocar essa. Tá na fila. E agora vamos conferir os palpitinhos. Sua respostinha está...
2: Errou!
3: Ai, que ódio!
0: Errou! Abraço na Shirley, seu Severino, na Tieli, sejam sempre bem-vindos aqui na programação. A Cristina mandou só uma carinha chorando. Só uma carinha chorando. Abraço, Cristina. Edmilson disse, eu gostaria de ouvir a música Vagalumes com o Ivo. Ah, pensei que era com o Paulo. É o Edmilson Stefanhaque de Veracruz. Vamos lá, Vagalume, vamos ver se é boa. Ivo Mozart, é isso? Vamos lá, vamos procurar essa musiquinha aí. Acústico. Tá na fila. Tá na fila, seu Edemir. Só abraço pra você. Pra dona Marlizinha. Dona Janina, fala, dona Janina.
5: Tive que apagar que falaram o meu. Então é. Deixa eu ver o que tá aqui. Patê e palmito.
0: Vamos conferir. Sua respostinha está.
2: Errou!
3: Ai, que ódio!
6: Mas é o inferno!
0: Errou! Dona Janina! Janete disse sucrilhos. Sucrilhos. Sua respostinha está.
2: Errou!
3: Ai, que ódio!
6: Mas é o inferno!
0: Errou, dona Janetinha! Abraço pra você! Antônio Toninho, um pote de brigadeiro! E tudo de bom! Sua respostinha está.
2: Errou!
3: Ai, que ódio!
6: Mas é o inferno!
0: Errou! Rosa disse. Pizza ou bolo? Pizza ou bolo? Sua respostinha está...
2: Errou!
3: Ai, que ódio!
0: Ah, errou! Pessoal, será que eu passo mais uma dica para vocês? Será que eu passo mais uma dica? É que a dica que eu passei hoje, pessoal, na verdade não era a que eu tinha pensado ontem. Que ontem veio uma dica na minha cabeça que vocês já sei. Vou passar essa dica. Mas daí ontem eu não lembrava, daí hoje eu não lembrava mais, gente. Pensei, gente, que é isso? Mas agora eu lembrei de novo. Agora que eu já dei a dica, eu lembrei. É uma dica bem boa. Sueli disse... Oi, Edvan disse que tem gomas ou... Colomba. Que é isso, colomba? Vamos ver. Sua respostinha está...
2: Errou!
3: Ai, que ódio!
0: Errou! Errou! Calma aí. Calma aí que eu tô pesquisando. Dan, dan, dan, dan, dan. Ah, isso, o nome disso é colomba, gente. Nossa, eu não sabia. Que é tipo um... É um pão... Calma aí. Calma aí, deixa eu falar o que que é. Tipo um... Esqueci, gente. Não sei falar como que é. Na verdade, é aquele negócio na Páscoa que eu esqueci o nome. Eu tô vendo na frente, mas eu esqueci o nome. Panetone. É tipo um panetone, mas eu não sabia que o nome era esse. Deixa eu ver quem mais. Darilda disse pipoca. Já foi pipoca.
2: Errou!
3: Ai, que ódio!
0: Errou! Dona Darilda, dona Zumira disse: Olá, Loriane, pipoca de micro-ondas. Não é?
2: Errou!
3: Ai, que ódio!
0: Errou! Sueli disse: Boa noite, meu palpite é água, não é bebida.
2: Errou!
3: Ai, que ódio!
0: Errou! Ai, ai, gente, minhas armas, quanta mensagem. Pessoal, lembrando que hoje é só até as 20 horas, tá? Eu não posso passar disso. Então vamos com as nossas musiquinhas. Vamos com as nossas musiquinhas, pra gente tocar algumas aqui, ó. Começando com a musiquinha a pedido do seu Nelson pra esposa Janice, que está de aniversário hoje. Lista de compras, Amado Batista.

0: Vagalumes aqui na programação. Gostei dessa versão também, pessoal. Gostei. 19 horas e 16 minutinhos. Pessoal, vamos para nossas mensagens. Que o que tem de mensagem aqui, ó, não tá na história. Não tá na história, meu povo do céu. Então vamos de mensaginha. Marlene disse sucrilhos ou doce de abóbora. E a sua respostinha está...
1: Errou!
2: Ai, que ódio!
0: Errou! Deixa eu ver aqui se eu não deixei... Não. Não deixei. Polaco, fala, seu Polaco.
3: Boa noite, Lori. Beleza? Bom?
0: Hello!
3: E o toque pra nós ouvir aí? Meu Paraná, com Índio Aragão. Mais toques. Beleza? Ofereço pra todos que estão na audiência aí, pro seu Luiz lá, pra família dele lá de Floripa, de Catarina, beleza? Um abraço pra você, pro Juliano, pro Gael e tudo de bom.
0: Tudo de bom! Deixa eu ver aqui. Vou ter que pular de... plataforma, que aqui não tem. Minha nossa, esqueci da música do seu Romeu. Esqueci da música do seu Romeu. Agora já foi. Agora ele já não tá nem escutando mais. Vamos procurar aqui a outra musiquinha que está na vez. Vamos fazer de conta que foi tocado. Oi, oh, yeah. Calma aí. 19:18 já, meu povo. Cara do céu, esse negócio é mais anúncio que não sei o que. Espera aí, calma aí. É por isso que eu sempre prefiro a outra plataforma, gente. Se tivesse todas as músicas na outra, seria ótimo. Mas fazer o quê? Nem todas tem, né, meu pessoalzinho. Agora tem mais uma música pro seu Luiz me cobrar. Que o seu Luiz, ultimamente, ele cuida das músicas dele e das músicas que oferecem pra ele. Daí, se eu não toco, ele já vem aí xaropear. O Xandão falou assim, ó, então, ó, churrasco no Bela Vista, churrasco no Bela Vista. Vamos ver, tem, boa noite, na escuta, aqui no Bela Vista, pertinho.
4: Oi. O gordinho aqui falou que é estrogonofe.
0: Vamos conferir. Sua respostinha está...
1: Errou!
2: Ai, que ódio!
0: Errou! Bom churrasco pra vocês que deu no povo, que estão tudo fazendo churrasco hoje na quarta-feira. Adriana disse queijo ou pão. Sua respostinha está...
1: Errou!
2: Ai, que ódio!
0: Errou, Adriana! Abraço pra você, Lúcia Topone aqui. Oi, barrinha de cereal! A respostinha está...
1: Errou!
2: Ai, que ódio!
0: Errou! Cecília da Ticosque, boa noite! Calma aí! Leite materno, já foi!
1: Errou!
2: Ai, que ódio!
0: Acabou de sair leite materno. E pra você que tá rindo aí, falando, ai, leite materno é... Leite materno é o alimento mais completo que tem, meu povo. Sirlei Snisser, oi, meu palpite é croissant. Que chique! Sua respostinha está...
1: Errou!
2: Ai, que ódio!
0: Errou! Eu tava fazendo um videozinho aqui, pessoal, agora há pouco, pra colocar pra vocês. Eu tava fazendo um videozinho pra falar pra vocês a nova dica, pra explicar bem certinho. Mas daí, como sempre, né, o disco voador já veio correndo tudo, ver o que eu tava fazendo, estragou meu vídeo. Paula Cordeiro disse gelatina, já foi.
1: Errou!
2: Ai, que ódio!
0: Errou! Ana Maria disse pão. Ana Maria disse pão, já foi pão, bastante pessoal falou já.
1: Errou!
2: Ai, que ódio!
0: Errou! Deixa eu ver quem mais. Sidneia disse pipoca ou linguiça, também já foi.
1: Errou!
2: Ai, que ódio!
0: Errou! Juliano Luz Notícias. Abri esse grupinho, deixa eu ver quem mais. Taigoras disse assim, ó. Panqueca, passe mais uma dica. Dun, dun, dun, dun, dun, dun, dun, dun. Sua respostinha está...
1: Errou!
2: Ai, que ódio!
0: Tá, Igoras do céu, com tanto de mensagem que eu tenho aqui, ó. Se eu passar mais uma dica, daí sim que eu não consigo terminar de ler essas mensagens. Tá bom, vou passar, gente. Seja que Deus quiser também, né? Ah, eu vou passar a dica, pessoal, que eu ia... passar no vídeo, tá? Mas daí eu tive que deletar meu vídeo. Vou pausar aqui pra vocês me entenderem melhor. Então, a nova dica é... Este alimento, pessoal... Este alimento... Tem um nome composto. Tem um nome composto, tá, pessoal? Eu não vou falar... os palpites que eu vou dar aqui, ó, pessoal... Lógico que não é isso. Só vou dar dicas. Só vou dar dicas pra vocês entenderem melhor. Tipo, um nome composto. Por exemplo, a couve-flor... O que mais? Tipo, o que, que já falaram aqui que é nome composto, meu povo? Sumiu tudo da minha cabeça. Calma aí. Deixa eu ver aqui. Nome composto. Pão de queijo, por exemplo. Doce de abóbora. O que mais que falaram aqui que é composto? Vocês entenderam, né, pessoal? Tem dois nomes. Ele tem nome e sobrenome, pessoal. Ele tem nome e sobrenome. Então é isso. Agora eu acho que vão levar. E agora que eu quero ver. Agora eu acho que eu vou perder, gente. Agora que eu falei isso, ficou mais fácil. Ficou mais fácil pra vocês, né? Viu, Taigoras? Só por causa de você que fica aí falando pra nova dica. Agora eu quero ver o que eu vou fazer da minha vida. Vamos lá, vamos prosseguindo. Ezequiel Yustechin disse bife ou fígado. Sua respostinha está...
1: Errou!
2: Ai, que ódio!
5: É o inferno!
0: Errou! Damásio disse boa noite, meu palpite é amendoim, já foi!
1: Errou!
2: Ai, que ódio!
0: Errou! Dona Darilda disse leite. Já foi leite. Leite condensado, doce de leite, creme de leite. Já foi leite materno.
1: Errou!
2: Ai, que ódio!
0: E lembrando que não é bebida, tá, pessoal? Luiz Robaskeft disse peixe. Peixe. Sua respostinha está...
1: Errou!
2: Ai, que ódio!
0: Falando em peixe, gente, ontem eu assisti um filme com a Adrian. Como é que é o nome? Acho que é Pura Magia, se eu não me engano. Pura Magia. Eu lembrei porque tem um peixe. Bem sem vergonha naquele filme. Um peixe bem sem vergonha, pessoal. Assistam que é legal aquele filme. Pura Magia. Se eu não me engano, é Pura Magia, gente. Célia Anjos disse sorvete ou bolinho de arroz. Palpites do Felipe, panetone, geleia ou barra de proteínas. E o palpites do João, Maria Mole ou crepe. Vamos ver. Sua respostinha está...
1: Errou!
2: Ai, que ódio!
0: Errou! Abraço, Célia! Vamos ver quem mais? Casemira de Rio Claro disse... Pão, polenta ou bolo? A respostinha está...
1: Errou!
2: Ai, que ódio!
0: Errou, Casemira! Elizabeth disse, toca a música, meta o pé na cara dele, Leandro, só pra curtir, é Elizabeth. Vamos colocar. Meta o pé na cara dele. 19h25 já, pessoal. Leonardo. Tá na fila. A Loreci disse boa noite, Anne. Um abraço. Abraço, Loreci. Seja bem-vinda. Abração pra você. Obrigado pela audiência. Dona Zumira acabou de apagar a mensagem. O que tem de mensagem aqui, ó, gente? O que tem de mensagem apagada depois que eu passei a nova dica? Não tá na história. Não tá na história. Fala, Ita.
5: Boa noite para vocês.
0: Hello.
5: E vou saborear um pão aqui. Um cafezinho.
0: Uhul.
5: Passar uma margarina por cima. Chega de... margarina por cima do pão. Assim. Cafezão.
0: Pãozinho vem na hora, né, Ita? Coisa boa, coisa boa. Maria disse... chocolate, salame, fermento. Vamos ver? Sua respostinha está...
1: Errou!
2: Ai, que ódio!
0: Errou! Maria, mensagem apagada da dona Cecília, da tia Cosquinha. Deixa eu ver quem mais. Isolete Kurdilowski disse doce de leite. Sua respostinha está...
1: Errou!
2: Ai, que ódio!
0: Errou! Errou! O que, é que o Tigres mandou aqui, ó?
6: Oi, minha amiga Loriane. Vamos, senão não dá. Vai dar a semana inteira, ninguém vai acertar.
0: Ninguém vai acertar. Mas eu falei.

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0: Voltei, pessoal! Voltei, pessoalzinho, 19 horas 34 minutinhos! Vamos que vamos! Vamos que vamos, meu povo! Deixa eu ver. Deixa eu ver quem mais por aqui. A Marlene disse: algodão doce ou Kinder Ovo? Sua respostinha está...
1: Errou!
2: Ai, que ódio!
0: Errou! Boa noite pra dona Eva, ligadinha por aqui. Seja bem-vinda, dona Janina.
3: Oi, Loriane. Já que tem muita mensagem, vou passar áudio já. Tchau, né? Boa noite, até amanhã, mas vou ficar escutando, tá? Então, que você tenha o resto do dia abençoado. E que Deus abençoe a todos, fiquem com Deus, tudo de bom pra vocês aí, que vocês tenham uma noite abençoada, que Deus abençoe a noite e os anjinhos que protejam.
0: Amém, Jesus, dona Janina.
3: Oi, Loriana, já tinha falado boa noite, mas vou falar os dois palpites, farinha de rosca e outro farinha de mandioca.
0: Vamos conferir, dona Janina. A respostinha está...
1: Errou!
2: Ai, que ódio!
0: Errou, dona Janina! Rosa Casmier Tchak disse castanha de caju ou milho verde. Sua respostinha está...
1: Errou!
2: Ai, que ódio!
0: Errou, Sandra! Palpitinho da Sandra, bolacha recheada ou doce de amendoim, do Kaique, empanado de frango ou calça virada. Suas respostinhas estão...
1: Errou!
2: Ai, que ódio!
0: Errou! Seu Reginaldo disse... Tá judiando de nós, diz ele. Cachorro quente ou batata frita. Sua respostinha está...
1: Errou!
2: Ai, que ódio!
0: Errou! Oh, mandou mais uma, não é? Ele falou X Bauru.
1: Errou!
2: Ai, que ódio!
0: Errou! Agora judiei! tá judiando! Deixa eu ver quem mais? Antônio Souza Leal. Anfaninho. Calma aí, gente. Eu tenho que fazer um marabalismo aqui, ó, pra colocar este fone. Oxe, Maria. Aí, foi. O Antônio Souza Leal disse X salada, já foi.
1: Errou!
2: Ai, que ódio!
0: Errou! Banda Chesky disse, larga os dois últimos áudios.
4: Oi, minha amiga Loriane, eu esqueci de pedir música de hoje, né? Uhum. Toca Bugio do Fale Solto com os Monarca pra nós curtir. E nada mudou! Fala o que passou, acho que é de Paulo e Paulino. E o segundo palpite da minha mãe, ela falou que é torresminho ou bacon, como queiras. E eu tô achando que é um vidro de ketchup. Oi, Loriane, vamos outro palpite depois dessa dica que você falou? A mãe disse que é pé de moleque e eu acho que é doce de leite. Ou leite condensado.
0: Vamos ver se é isso. A respostinha está...
1: Errou!
2: Ai, que ódio!
0: Errou! Dona Luísa, ligadinha por aqui. E o palpitinho dela é sanduíche natural. Dona Luizinha, meu amor, sua respostinha está...
1: Brasil!
0: Brasil! Dona Luísa! Dona Luísa acertou, bicha veiona! Manda a chave! Eu sabia que eu ia perder depois do meu negócio ali, gente, depois da minha dica. Ai, que ódio! Ai, que ódio! Sanduíche natural, entendeu? Eu falei pra vocês que era uma coisa fácil, mas ao mesmo tempo que vocês iam demorar pra lembrar. Amanhã é outra brincadeira, então, pessoal. E agora, vocês preferem do adivinha? Aquele dia eu falei pra vocês, vocês preferem do MM ou do adivinha? Vocês falaram que preferiam do adivinha. Vou ler os outros palpites. Lembrando que a dona Luísa... É Luísa ou Luzia? Calma aí. Luísa, a dona Luísa já acertou, tá, pessoal? Então é o primeiro que manda que acerta, tá, pessoal? Então vamos ver aqui, ó. O seu Luiz tinha falado batata doce. Maria disse pipoca. Dona Zumira apagou a mensaginha. O número que não está salvo, noz moscada ou hortelã pimenta. Dona Shirley, pé de moleque e a Natiele, coco ralado. Célia Anjos, cachorro quente e cuca de goiaba. Isaura, pão francês. Paula, fermento químico. Ah, gente, eu vou abrindo aqui, ó. Pão de ló, seu Fábio Grenteschi. Então é isso, meu povo. Tudo culpa do Tigras. Pediu pra mim mandar outra dica. Pão de queijo, mensagem apagada. Pão de forma. Dananana. O que a dona Luísa falou? Pode sim, dona Luísa, pode sim. Pode sim. Pessoal, quem não tem Pix, mas tem alguém na família que tem, pode participar mesmo assim. E se você não tem ninguém na família que lida com Pix também, aí se você ganhar, a gente dá um jeito. Eu passo o nome do ganhador lá pra Thaís, aí a pessoa passa lá, tá? Então, pessoal, já que acabou a nossa brincadeira, vamos de musiquinha. Mete o pé na cara dele.

0: Pessoal, 19 horas e 52 minutinhos. Vamos ver nossas últimas mensaginhas por aqui. Deixe-me ver. O seu Antônio Toninho disse assim, ó, adivinha, com certeza ele quer a brincadeira do adivinha. Vamos preparar pra amanhã, então, mais uma brincadeira do adivinha.
1: Viu, minha amiga Luliana, eu falei que nós ia demorar, mas nós ia acertar, viu, minha mãe? Acertou aí.
0: Ihu! Nem se incomode, Tegros, que amanhã eu tenho uma nova brincadeira. Tem uma nova brincadeira, nessa eu ganhei, porque as outras vezes aí vocês... Vocês já ganhavam na hora. Meu Deus, esqueci a música do seu Luiz e do Polaco. Vou ter que tocar ainda, pessoal. Olhei aqui em cima e vi. Agora, vou fazer uma nova brincadeira. Vou pensar bem essa noite. Fazer uma brincadeira de... Reginaldo disse, toque a música Chora Carolina. Vamos ver se dá tempo, seu Reginaldo. Porque Cuita mandou uma carinha dando risada. Edmilson disse assim, ó. Nós achamos melhor a brincadeira do Adivinha. A gente já tá cansada de ganhar os 50 pila. Sei bem. Eu e a mãe estamos te desejando uma abençoada noite pra você, sua família. Durma com Deus e os anjinhos. E até amanhã, se Deus quiser. Até amanhã. Seu Sérgio Bossi disse boa noite, bom descanso. Pessoal, como eu sei que se eu não tocar essa música aqui amanhã, o seu Luiz e o Polaco vão charopear até dizer chega. Vou tocar aqui, ó, meu Paraná, Índio Aragano, que foi a pedido do Polaco pro seu Luiz.

0: Meu Paraná, Índio Aragano, aqui na programação. Pessoal, deixa eu ver quem mais, quem mais. Fala, Taígoras, fala, homem.
1: Amanhã eu vou acertar, né?
0: Ihu, vamos ver. Se você não acertar amanhã, você tá me devendo cinquentão pra mim pagar o próximo Pix. Fala, seu Luiz.
2: Negócio seguinte, não ia até as 10 hoje? Hoje é quinta, não, é quarta, esqueci.
0: Hoje é quarta, mas nem que fosse quinta, eu só fico até as 10 na sexta, seu Luiz, que é isso, meu homem do céu. Nelson Ivantil que disse o que era que eu não escutei. Sanduíche natural, seu Nelson. Seu Nelson Ivantil, que fala aí, tá?
3: Mamãe, passou açúcar em mim.
0: Ah, isso passou. Certeza que passou. Luísa, boa noite, Luísa. Obrigado pela audiência. Pessoal do céu, 19 horas e 57 minutinhos. Vou ficando por aqui. Deixo aqui meu abraço, meu beijo, pessoal. Fiquem todos com Deus. Continuem ligadinhos aqui na programação, que agora tem o programa do Pastor Roberto, tá bom, pessoal? Estão todos convidadíssimos. E eu vou ficando por aqui, abraço, beijo e até amanhã com uma nova brincadeira.
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Muito boa noite nesse clima. É que vamos chegando mais uma vez aqui nas ondas da 88.1, programa Momentos com Deus, iniciando em mais uma edição nessa data do dia de hoje, do dia 20/5/2026, quarta-feira. A partir de agora, então, até as 22 horas, sou eu aqui, Pastor Roberto Carvalho Rodrigues, felizão da vida por poder estar aqui mais uma vez contigo. Programa Momentos com Deus, pedindo licença, aonde quer que você esteja ouvindo, na sintonia, na frequência, aqui da sua, da nossa rádio, Cidadão é.

marca e ficou no coração, na mente de muitas e muitas pessoas que sempre estão conosco, nos acompanhando, né? Pessoas que estão aqui através do WhatsApp da rádio, do meu WhatsApp, através do Facebook, quando a gente está fazendo a live a partir das 9 horas. O pessoal está participando, mandando o seu alô, pedindo o seu louvor, pedindo a sua oração, né? Muitas das pessoas que não se manifestam, falam assim, não quero que fale meu nome, mas estou te ouvindo, né? Um abraço para você. Jesus Cristo te ama demais. Amém? Vamos ouvir esse louvor aqui, ó. Tá chorando por quê? Você tá chorando? Ei. Tá chorando por quê? Se Jesus Cristo te ama, se é especial, se é filho do Deus Altíssimo, por que é que você vai chorar? Escuta aí. Chora não, viu? Se chorar, chora pra Jesus. Ele é o único que merece tuas lágrimas.

0: Esse... Você acredita nisso? Você acredita? Eu tô aqui hoje, no nome de Jesus, pra dizer pra você: chora não. Chora não. Às vezes não somos compreendidos nesse mundo, né? Às vezes ficamos tristes, ficamos abatidos. Mas eu tô aqui pra dizer pra você hoje: Jesus Cristo te ama. E eu também. E recebe um abraço de Deus, é um abraço meu. Nessa noite fria, viu? Fica triste não. Isso é muito importante pra Deus. Você é valoroso. Você é valoroso. Você é valorosa. Não deixa palavras do que falaram pra você ao contrário do que Deus diz ao teu respeito te deixar pra baixo, cabisbaixo não, viu? Levanta tua cabeça. Levanta tua cabeça. Como eu sempre digo assim, ó. Empunha a espada, o escudo na outra. E vamos com tudo pra cima. Fuja os inimigos. Não fomos feitos para retroceder ou para ficar no chão, não. Deus nos deu um espírito de ousadia para nós ir adiante. Adelante, adiante. Amém? Eu quero mandar um abraço, mandar um alô para esse povo maravilhoso, querido, companheiro, meus irmãos, minhas irmãs, que sempre aqui comigo me dão a alegria e a honra da parceria, da sintonia, né? Aqui a Luciana do Jardim Milho fala: boa noite, paz do Senhor. Toque o louvor, grandes coisas estão por vir. Coloque o nome da minha mãe Aparecida no sorteio, colocaremos sim. E a mamãe, a dona Aparecida, bem de saúde, tranquila, sossegadinha. Um abraço aí pra mamãe. Também conosco aqui a Márcia Maia chegando pra cá. Que Deus abençoe. Vamos ver quem mais tá conosco aqui. Tem mais um nome aqui. Tem um garotinho aqui, vamos ver se eu consigo descobrir quem que é. Vamos ver se nós descobriremos quem é, mas não tem o nome aqui, né? Eu vou dizer assim, vou colocar aqui pra pessoa aqui: nome, mande para mim o nome. E eu já responderei. Então, mais aqui, ó, tem mais pessoas chegando aqui. Mais pessoas chegando aqui, vamos ver quem é que tá aqui conosco mais. Vamos ver. A Luciana, falei, a Marcia Maia, eu falei. Aqui comigo, o Hélio. Olha, Hélio, velho. O Hélio, acho que é o marido da Luciana, o Hélio Tesca, né? Aqui é o Boa Noite. Toque benção que não tem fim. E vocês são benção demais, uma família abençoada por Deus, viu? Eu agradeço a Deus por vocês sempre estar comigo aqui. Ó, também aqui o Mano, né? O Marcelo da Silva, irmão da Luciana, né? A Érica, a filha da Luciana. Viu? Qualquer hora nós temos que combinar uma janta, um almoço e vir tudo nós, né? Reunir toda a família junto. E nós se confraternizar. E essa, logo logo temos nosso almoço, né? Nosso almoço, o programa Momentos com Deus e o Estacho, né? Logo logo aí nós vamos definir a data e esperar a agenda deles. E eu conto com todos vocês, né? Aqui o Marcelo tá fazendo boa noite, paz do Senhor. A Érica, boa noite, toque o louvor aí em minha casa. Juliane Souza, Érico do Jardim Emília, meu amigo lá do Vera Cruz, boa noite. Nosso grande amigo, tudo beleza? Poderia tocar um hino de louvor para nós? Estamos tomando um mate e na escuta é a mãe Marli e o Edmilson Stefanhaque. Mãe Marli, aquele abraço. Seu Edmilson, outro abraço. Mas quem tá abraçado com vocês e esquentando esse frio é Jesus. Que Deus abençoe vocês, viu? Vocês são demais. Obrigado pela parceria. Obrigado pela presença de vocês aqui através do rádio conosco aqui no WhatsApp. Também comigo, lá do Lutamento Eldorado, a minha amiga Paula Cordeiro Nido, a esposa do Nido. Eu mandei a mensagem perguntando se era ela. Programa passado eles ganharam os prêmios, não estavam escutando no final e perderam. Não ficaram até o final, perderam 50. E tinha mais um nome que ela pediu pra me colocar, acho que era de um garoto que eu marquei. Acho que era o filho do Nido. Tava lá. Também ganhou, acho que um dos prêmios, tive que sortear de novo. Viu? Então você tem que ficar até o final comigo aqui. Perder a benção. Então vamos ficar até o final. A Rosângela, minha amiga Rosângela, lá do Terra Nova. Ela manda uma mensagem pra nós aí. Fala aí, Rosângela. Fala aí, ao vivo e a cores pra nós aí.
1: Boa noite, pastor, paz do Senhor. Toca pra nós, Voz da Verdade, escudo. Estamos ligadinhos aqui no Terra Nova. Eu e minha filha Brenda Rafaela. Um grande abraço pra você, pra todos os ouvintes e a Rosângela.
0: Eita, benção de Deus. E a Rosângela, que hoje sim ela já mandou mensagem pra mim. Antes do programa, já falou: pode sortear mais dois potes de bolacha Delícias da Rovio. Olha, vou dizer pra você, viu? Bolachas de alto padrão e de alto nível e de alto sabor, viu? E olha, eu tenho certeza que é feito com todo carinho, confeccionado com todo amor e dedicação que a Rosângela tem, né? 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Fale para mim o que nós vamos divulgar, né? E com maior alegria eu quero que você evolua, né? Então aqui a Rosângela Pschibicheski nos abençoando, né? E confirmando a sua audiência lá no Terra Nova. Minha querida vizinha, a Darilda, aí no bairro dos Elegantes, né? Olha, bairro dos Elegantes, eu vou apanhar aí, dizer qual que é o bairro. Tá chamando os outros de feio? Não, né? É a cidade mais bonita do mundo, essa daqui, com o povo mais bonito do mundo. Ah, viu? Já consertei, né? Aí na Vila Lopachinski, aí minha amiga Darildo, Laertes Pereira, tão todo mundo ligadinho aí, quando eu tô falando, e virado pra baixo de fazer eco aí pra Progula e Companhia Limitada, né? Um abraço e obrigado pela parceria. A Luciana tá dizendo que a mamãe está bem, que maravilha, que bênção do Senhor. Um abraço pra mamãe. O Sérgio de Bosque também lá na Vila Carolina, nos dando uma carona, nos abençoando com a sua audiência. O Wesley do Jardim Emília também está lá. Boa noite, o Wesley do Jardim Emília. Toque o louvor, Deus proverá, Jair Bonfim. E também, aqui ó, já me respondeu lá, é a Rosa Tesca. Rosa Tesca, boa noite, seja muito bem-vinda aqui, Rosa Tesca. Para nós, eu perguntei aqui por mim colocar o nome de vocês no sorteio, né? Porque se não tiver o nome aqui, não tem como eu colocar aqui. Meu amigo, Albino Vojtovic. Albino Vojtovic que tá louco para eles que bateu os dentes e comer aquelas batatinhas com bacon, com cheddar na meu kimono que ele ganhou lá, diz que tá ansiado. Ontem, e me convidou, vejo que é desaforado, ainda me convidou para ir junto. Ela vindo, velho, né? Ele falou, vou compartilhar o pão com você. Me convidou para ir junto, para nós batê-lo. Eu falei, será que uma porção para nós dois, assim? Eu dei moeda na minha barriga, dei moeda na barriga da Albino. Eu falei, olha, nós temos que chegar lá e fazer um levantamento dos pilos, porque é um puro de um prejuízo. Né? Um abraço para o meu amigo Albino Vojtovic e Dona Maria Michelina. São um casal abençoado. Essa semana tivemos lá fazendo uma iluminação na frente da placa da clínica da Dona Maria, da... Jesus Cristo amado, da Vida Plena Terapias, né? E foi uma benção, ficou bem bonito, coloquemos lá, ficou um espetáculo, né? Não vou me agarrar muito aqui, né? Mas já que não me agarro, eu me agarro sozinho. Então um abraço para esse casal e para o seu Albino Vojtovic e a Dona Maria também comigo aqui, a Mirella, ó. Essa família aí, olha, é uma benção. É uma benção. Boa noite, Mirella. Toque, me leva pra casa. Colocaremos assim. Olha aqui, ó. E a Paula aqui tá por capaz, não ganharam mesmo. E não esperaram. Eu esperei, não, senão apareceram. Fala comigo, Itanael. O que é que tu tens? Fala aí que eu te escuto.
2: Boa noite para vocês. Bairro dos Elegantes, que é aqui nessa rua, nosso bairro, né? O meu bairro.
0: Vamos dizer que é também, então, né? A cidade dos Elegantes. Não vou dizer mais o bairro dos Elegantes, que deu acabar apanhando. Eu tá chamando tudo o resto de veio. Beleza? Vamos de louvor. Grandes coisas, Fernandinho. Chegando aqui o programa Momentos com Deus, são 20 e 18. Canta pra nós aí, Fernandinho. Solta a voz.

Muito bem, muito bem. O programa Momentos com Deus a todo vapor. E eu louvo e exalto o nome de Deus aí por você que está do outro lado comigo, né? Está me ouvindo, está acompanhando a programação, está aí falando comigo, né? Eu quero mandar um alô aqui, ó, pra minha irmã. Até vou baixar um pouquinho mais o volume aqui. Pra minha irmã Ivalina, lá de Paulo Frontin, né? Ela sempre, quando ela pode, ela está conosco aqui.

0: Dia 26 também vai estar de parabéns. Eles moram lá em Irineópolis, mas eles ouvem o seu programa, tá bom? A Gabriele, o Thiago e o Bento.
1: Olha só que maravilha, né? A família ouvindo o programa Música com Deus em Paulo Frontin, Carmo e Valina, aí os parentes em Irineópolis, né? Que Deus abençoe essa família maravilhosa também. Temos aqui conosco aí da cidade Cruz Machado, na divisa aqui no Taquari, a minha irmã Maria. Ela fala: boa noite, a paz do Senhor, quero ouvir o hino Fidelidade, quero participar do sorteio, mas já está com o nome aqui no sorteio, sim, minha irmã, obrigado pela tua audiência, obrigado pela participação. E olha só que mensagem maravilhosa que eu recebi aqui da minha irmã Beatriz, ela é lá da cidade de Pitanga, no Paraná, né, e também ela fala, ó: oi, a paz, hoje ela não foi no culto e consegui acessar acompanhando aqui o programa daqui de Pitanga. E o nosso amigo Júlio César também, Deus abençoe. É eu que agradeço e peço que Deus abençoe vocês e meus irmãos de Pitanga. Eu não conheço essa irmã, viu? Olha, eu vou contar um testemunho aqui. né? Que Deus usou dessa irmã aqui, viu? Eu não conheço ela, pessoalmente. Pessoalmente eu não conheço. Mas Deus usou dessa mulher aqui grandemente na minha vida. Na minha vida e da minha esposa. Olha, é tremendo. Se eu falar, é Deus e não tem outra conversa. Só quem vive o extraordinário de Deus, só quem sabe, viu? Assim, ó, não tem aquele louvor que fala assim, e quando te perguntarem, você vai falar, foi Deus. Né? Ela nos abençoou em um momento da nossa vida, né? É tremendo, é maravilhoso. Quem tem que contar esse testemunho é com a minha esposa. O dia que a minha esposa estiver comigo aqui, a gente vai contar esse testemunho. Então eu exalto e glorifico o nome de Deus através da vida da irmã Beatriz e da cidade de Pitanga, né? Sempre está comigo aí nos devocionais, mandando mensagem, e ela manda para os amigos lá, e faz um trabalho missionário, e prega para um e chora junto com o outro. Eita, querida, né? Que Deus te abençoe, que Deus te guarde aí sempre, te dê saúde para toda a família, para a filha. Você é uma benção, minha irmã, viu? Você é uma benção. Também comigo, aqui na Vila Rural, meu amigo Ederson Queveluc. Vamos ver o que ele mandou para nós aí. Fala aí.
2: Paz do Senhor, irmão. Tudo bem? Estamos ouvindo o seu maravilhoso programa aí.
1: Olha só aí. Tamo lá na Vila Rural, né, meu? A família Queveluc. Uma benção, um abraço pros Queveluc, né? Esse dia eu comprei lenha de um Queveluc que é do outro lado aqui. Acho que é a Santa Cruz. Né, ser parente do Ederson aí, né? Que Deus abençoe. Eu falei, toco em violão, tô sem o violão aqui, mas olha, eu tô querendo cantar um louvor aqui no playback, mas se cantar um louvor, vocês não consigo pregar depois, que a garganta vai que vai, né? Mas um abraço, obrigado pela tua participação, né? Vocês são bênção de Deus aqui na minha vida e obrigado por vocês estarem aqui juntinho comigo. E eu quero aproveitar o embalo já, né? 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

0: 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E vamos nessa. 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E tocou, velhinho, vamos colocar aqui o Deus Proverá. Eu já volto a ovelhinha de novo. Canta para nós então aí. Esse louvor aqui pra lá pro Vera, pro Santa Cruz, né?
1: Você está aflito.
0: Pro Vera Cruz, por a mãe Marli de Milson, lá pra Frontin, pra minha irmã Ivalina, pra toda a família, pra minha irmã Beatriz aí em Pitanga, hein? Esse louvor é pra vocês.

Deus proverá, você acredita? Eu acredito que Deus vai prover o pão, sim, vai prover o que você precisa em nome de Jesus. Agora esse louvor eu queria mandar aí pro meu irmãozaço Sérgio Buiú e para toda a família aí. Canta para nós aí, Gerson Rufino.

tudo é passageiro. Mas a palavra dele não é passageira não, viu? A palavra de Deus é real. E ela se cumpre no tempo correto, tempo exato da tua vida. Pode ter certeza absoluta disso. Eu queria mandar um alô pro meu amigo, o Fernando Vakovic, né? Ele fala: boa noite, pastor, toque um hino. Eu não deveria estar aqui com Caspiano Ferraz. Já vamos colocar aqui na próxima leve, que já está tocando para você. Eu agradeço pela tua companhia. Vamos colocar o teu nome aqui para você concorrer aos prêmios de hoje. Eu não falei os prêmios de hoje, né? Os prêmios de hoje, como sempre, nós temos 50 no Pix para você. Temos um lanche à tua escolha na lanchonete, pizzaria e restaurante Milk Money. Nós temos 2 potes de bolacha da minha amiga Rose Pichibicheski, das Delícias da Rô. E também nós temos um pacotão de erva mate Sokolowski, que é para você fazer roncar a cuia daquele jeito, né? Que Deus abençoe a todos os nossos patrocinadores, né? É uma bênção de Deus. Eu queria mandar um abraço aqui para a Nena, a filha do irmão Celso, né? O Celso e a Chaque, toda a família e a Chaque, né? Ela fala: Pai do Senhor, tudo bem? Estamos na escuta do programa. Eu, Nena, o Celso, e peço que toque o hino Advogado Fiel com a Bruna Carla. Já é o próximo, não tem mais um na frente, e hoje é o próximo depois, né? Também obrigado aí pela participação, pela audiência de vocês, né? Que bênção de Deus, né? A minha irmã lá em Ipitanga, no Paraná, né? Diz que o pessoal tá ouvindo lá, o Júlio, né? Família muito grande, que ele fazia parte da Câmara dos Vereadores lá. Então, o Júlio César, da cidade de Ipitanga, acompanhando. A minha irmã Beatriz, olha, é gente. E é só surpresa aqui, né? E hoje eu recebi essa mensagem aqui, ó. Olha que maravilha. Aqui, ó. Boa noite, pastor, tudo bem? Falei, é eu, Adenir e Emanuel, estamos ouvindo também. Deus abençoe grandemente. E eu no começo que não identifiquei. Mas essa família aqui, nós temos um testemunho também, né? Nós temos um testemunho, isso é uma família de frontinha aí. O meu amigo, o Adenir, da garagem do Brilho aí de frontinha, ali, ó. Tá uma benção aí, né? Garagem do Brilho. Quando a gente se conheceu lá, ele tava fazendo uns bicos na casa lá, né? Agora, pelo que eu tô vendo aqui, alavancou e pra frente, né? E eu tô vendo a benção aqui, né? Meu Deus, viu? Eu me arrepio tudo aqui, sabia? Porque aquela vez que nós fomos lá, eu vi dentro da casa de vocês uma criança correndo. Eu fui um covarde e não falei. Falei pra Lira que a gente tava subindo. A subida vindo de frontinho. Falei, eu vi uma criança dentro daquela casa lá, correndo. E olha aí, o Emanuel, nome lindo. Deus conosco, família abençoada por Deus, viu? Qualquer hora a gente tem que marcar aí pra gente se rever, viu? Né? Pra gente rever, pra gente contar as bênçãos, né? A gente tem que, como é que eu posso dizer? A gente tem que testemunhar, sabia? As coisas que acontecem na vida da gente. Porque através do nosso testemunho, a gente pode edificar a vida de muitas pessoas, né? Viu? Modificar a vida de muitas pessoas. Essa família que eu conheci num momento triste. Peço perdão pra eles se eu tô falando aqui, né? Peço perdão. Não sei se posso falar ou não, né? Tô tomando aqui, né? Falando aqui por conta. Mas foi um momento muito triste. Mas Deus nos usou lá e a gente falou que aquele quadro ia ser reversível, porque o Senhor dos Exércitos estava tomando conta daquela situação, né? E olha aí, tá aí a benção, tá aí, né? Que Deus abençoe vocês, viu? De coração. Olha, tem que combinar pra vocês virem aqui pra Maleca, eu quero passear na nossa casa pra gente conversar um pouquinho, né? Eu ficaria muito feliz aí, né? Que benção, que benção. Deus abençoe vocês. Também conosco, chegando aqui no WhatsApp da rádio. Vou salvar o número deles aqui, viu? Vou salvar o número de vocês aqui comigo. Também aqui conosco, a Ana Júlia Porochinac. Ela fala: boa noite, se você puder, toca. Bênçãos que não tem fim com a Isadora Pompeu. Já colocamos ali. Meu amigo Fábio Granteschi, pintor. Precisou de pinturas, grafiato, textura.
fala com o meu amigo Fábio Granteschi. Ela, Fabião, véio, um abraço e toda a família na Vila São Pedro, aí, né? Aproximadamente na rua Olavo Bilac. Um abraço pra vocês aí, né? Ele fala... Cadê? Olha, ele fala só que boa noite, toque o Leão de Judá. Valeu, Fábio. Lá do loteamento Eldorado, meu amigo Toninho São Paulino. Anda triste, né, Toninho? Anda triste, né? Eu sei, mas não desisto. Né? Fala, boa noite, amigo. Se puder, toque a Equilíbrio. Agradeço, tudo de bom pra vocês. Pra você, tamo junto. Obrigado, Toninho. Você é uma bênção, você e toda a tua família. Comigo aqui a Janete. A Janete é a esposa do Toninho, né, Toninho? Fala, boa noite, toque a música Vitória Chegou, estamos ouvindo, obrigado, vou colocar um de vocês aqui no sorteio, né? Também comigo o Luiz Rogério, meu irmãozaço, né? Meu irmão, né? Luiz Rogério Kiavitkowski, né? Que Deus abençoe você, sempre me ajudando aqui, né? Eu queria que você me ligasse pra mim aqui no meu celular, Rogério. Ligue pra mim, eu preciso falar com você aqui. Me liga aqui que eu já te atendo, se você estiver ouvindo aí, beleza? Eu mandei pra você que se eu podia ligar pra você, não me respondeu. Mas se você estiver ouvindo o rádio, me ligue aqui pra mim. Preciso conversar com você. E o Itanael Alba, que está conosco também aí, né? Ouvindo, faceiro, feliz. Mas vamos falar dos nossos patrocinadores? 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Vamos de louvor? Vamos de louvor? Quem agora que tá aqui me leva para casa, Gabriel Guedes, canta para nós aí.